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0: está no ar mais um quadro Sucesso das Antigas. Forte abraço a você que está aí do outro lado do rádio, os quatro cantos das cidades. Obrigado o carinho da sintonia de todos vocês, hein? Quem tá ligados com a gente é o pessoal lá no aprontamento, lá em Dona Maria Lopes. Alô, Dona Maria Lopes, no bairro Independente, curtindo a Toritama FM, 104,9. E vamos abrir o Sucesso das Antigas com chave de ouro a pedidos aí da Vanessa.
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0: Aumente o volume, Vanessa.
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0: Vanessa é fã de sem pareia, hein?

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1: Que música linda, hein? Que sucesso das antigas. Nunca, nunca mais. Márcio Greik, Reencontro. Que sucesso das antigas, hein? Quem aumentou o volume foi a Albiedna. Dona Terezinha tá lá no centro da cidade. Obrigado pelo carinho da sintonia, Dona Terezinha, Albiedna. Jabal também aumentou o volume. Também quem curtiu essa música aí das antigas foi o Bolinha. Também você curtiu Qualquer Jeito. Essa faz um tempão que a gente não toca, hein? Kátia. A Kátia cantou essa linda música das

0: Quem aumentou o volume também foi Ana Lúcia, na rua São Soares. Valeu, Ana Lúcia, obrigado pelo carinho da sintonia. A Toritama FM é 104,9. Foi a primeira parte aí do sucesso das antigas. Também você curtiu Zé Ramalho, Merimar. Um abraço aí ao gordinho do Zip, lá no bairro Independente, curtindo a Toritama FM. Aumentou o volume também, o Zé Ramalho. Labaredas, banda Labaredas, Hotel Califórnia. Que beleza! Que sucesso das antigas! Quem aumentou o volume foi Seu Dedé, lá no Valentim 3. Seu Dedé, do Boteco. Até abraçar toda a família do Seu Dedé. Aí no seu bar, curtindo a Toritama FM. Saudade do meu bem. Essa é das antigas, a banda Sem Pareia. A Vanessa pediu, curtiu. E foi especialmente aí pra Dona Maria Lopes. Dona Maria Lopes, boa noite, Dona Maria Lopes. Ela aumentou o volume. Ela é fã da banda Sem Pareia, Dona Maria Lopes. Muito bem. E a Vanessa também. 9 horas e 27 minutos, já já tem a segunda parte. Aqui no som da Toritama FM. Eu volto já já, fica com o Kiko, você não perde por esperar.
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Beleza, Rádio Toritama FM 104,9, a Rádio 10 da cidade. Vou mandar um forte abraço a todos agora lá do aprontamento Nossa Senhora Aparecida. O Bico de Ouro, o gerente geral, Bico de Ouro, a sua esposa Erivone, o pai de Paulinho, que tá lá sintonizado, o Madre Michel, seu afilhado Juan. Um abraço aí a o Vitor Fernando Covid, sua esposa Amanda e a Fernandes. Estão todos lá. Também quem tá lá também é o Cupira. Alô, Cupira! Um abraço ao Edson Zabumbeiro. Todos vocês aí, hein? Do aprontamento Nossa Senhora Aparecida. Eita, gente! E ontem começou a campanha eleitoral. Eleição presidencial. Senador, deputado federal, deputado estadual. Senador. Presidente. Já tá no ar a campanha eleitoral. Mais uma eleição está nas ruas.

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1: Vamos cantar comigo a blusa amarela. Vocês cantam comigo pra gente gravar ao vivo aqui agora.

Muito bem, amada Deus, blusa amarela. A pedidos, quem pediu foi o Rinaldo na Vila Canaã. Mandou pra Everard, o popular Nenê. Mandou pra sua mãe lá no bairro Independente, pra Ivonete. Mandou pra Bida, pra todos os amigos aí da Vila Canaã. Valeu, Rinaldo, aumentou o volume. Tomando um copo de capa geladinho com limão.

Também você curtiu o Bartô Galeno? Escreva uma carta, meu amor. Essa que aumentou o volume foi o Misso. Quem aumentou o volume foi o Misso lá no Mundo Novo. Curtiu com Dona Luziné, Daniel Vaqueiro, a Vânia, estão todos lá no Mundo Novo. Muito bem, um abraço, obrigado pelo carinho da sintonia. Roberta Miranda, duas taças. Duas taças. Essa é das antigas, hein? Quem aumentou o volume foi Dona Regina e Fazenda Velha. Também seu Linário lá no bairro Independente. Alô, seu Linário. Um abraço, obrigado pelo carinho da sintonia. Também a Cassimira, curtiu Roberta Miranda, Cassimira, Azulão e Bildo Canudo. Muito bem. E antes você curtiu a Lambadinha do Aldo Sena, a conhecida Melô do Tiburcio. A Lambadinha. Você que está ouvindo aí, com certeza deu um mergulho no túnel do tempo e lembrou das políticas de antigamente.

0: 9h50, já já eu tô de volta pra gente fechar com chave de ouro. Fica com o Kiko.
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2: Muito bem, Rádio Toritama FM 104,9, a rádio desde a cidade. E hoje, vamos fechar com chave de ouro. Homenageando o aniversariante do dia. Zezé de Camargo. Zezé de Camargo e Luciano, até as 10. Sem medo de ser feliz. O Zezé de Camargo tá ficando mais velho hoje. Em homenagem a esse artista consagrado, um dos maiores compositores do Brasil, um dos melhores cantores. Canta Zezé de Camargo e Luciano.

bem. Você ouviu essa linda música, Flores em Vida, Zezé de Camargo e Luciano, Diamante Raro. Uma das músicas mais lindas do Zezé de Camargo e Luciano, Diamante Raro. Você ouviu aqui no som da Toritama FM, Sem Medo de Ser Feliz. Zezé de Camargo e Luciano, fechando com chave de ouro o programa de hoje. 17 de agosto de 2026. Aniversário do Zezé de Camargo. Muitas homenagens. Uma explosão de felicitações nas redes sociais aí para o Zezé de Camargo. E claro, aqui na Rádio Toritama FM, a gente também presta essa homenagem com muito carinho, com muito respeito a esse grandioso cantor, compositor, um talento brasileiro e centenas de sucessos. Chega difícil de escolher uma música para tocar de Zezé de Camargo, porque todas são boas. Todas são boas. Aí você, se você escolher, vale. Já vale. Então, um mini especial aí com essas três: Flores em Vida, Diamante Raro e Sem Medo de Ser Feliz. A gente homenageando com muito carinho e com muito respeito o cantor Zezé de Camargo, que tá ficando mais velho hoje. 17 de agosto de 2026. E vamos decolar! Vamos decolar! E eu vos convido cada um de vocês pra gente decolar com o Kiko. Desejo a todos uma boa noite. Prometo voltar amanhã se assim o Criador nos permitir. Valeu, gente. Pra você, campeão, forte aperto de mão. Pra você, charmosa, beijos no coração.

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0: Deixa, que bênção, que notícia maravilhosa, que notícia boa da parte de Deus para minha vida e sua vida. São 22 horas, Marcos, e
1: 17 minutos.
0: Pronto, 22 horas e 17 minutos. Hoje é
1: segunda-feira.
0: Sim.
1: 17/8/2026.
0: 17/8/2026. Que bênção, que maravilha, que coisa boa. Jesus é. Deixa, que bênção, que notícia maravilhosa, que notícia boa da parte de Deus para minha vida e sua vida. São 22 horas, Marcos, e
1: 17 minutos.
0: Pronto, 22 horas e 17 minutos. Hoje é

0: para adorar e exaltar o Rei Jesus. Nós louvamos a Deus por mais essa oportunidade, a você que está fazendo aniversário nessa noite, que Deus abençoe sua vida, que a mão de Deus continue estendida sobre a sua vida, para a glória e louvor do nome de Jesus. Salmos 23 para tua meditação. A você que está fazendo feliz vida conjugal, Deus abençoe sua vida, e a nossa oração é que Deus continue abençoando a sua vida, o seu casamento, e que essa data se repita por muito longos anos com saúde e paz na presença de Deus. Salmo 128 para sua meditação. E graças a Deus que nesta noite nós estamos aqui, nesta noite abençoada de segunda-feira, louvando e exaltando e bendizendo aquele que está sentado no alto sublime trono, o nosso Rei Jesus. Como é que está você, sua casa, sua família? Nós oramos e pedimos a Papai do Céu que esteja em paz, tudo tranquilo, para a glória e o louvor do nome de Jesus. Queridos, queremos nesta noite dizer para você que está no ar o meu, o teu, o nosso programa Novas de Paz. Este é bom demais. Neste momento, queridos irmãos, queremos dizer para você que nós fazemos a Igreja Evangélica Assembleia de Deus Abreu e Lima, na direção geral do nosso querido pastor presidente, pastor Roberto José dos Santos Lucena, e também o nosso pastor local, nosso querido pastor Jaume Avelino. Nós já queremos mandar saudação de paz para o nosso querido pastor Jaume Avelino e dizer para você que nesta noite você pode ligar para nós, pedir o seu louvor pelo fone zap da nossa rádio no 98979-8989, 8979-8979, e atenderemos aqui o teu pedido especial do louvor, de uma palavra, e vai ser bênção do céu para a glória de Jesus. Querido, neste momento convidamos você para estar junto conosco neste momento de oração no nome de Jesus. Aperta aqui, Marco. Isso. Muito bem.
1: Deve ser muito...
0: Glória a Deus. Você ora com a gente e a gente ora com você, e junto vamos ao trono da graça. Querido Deus, maravilhoso e excelso Pai, obrigado por mais essa oportunidade que o Senhor tem nos concedido de mais uma vez, e nesta noite tão especial podemos estar aqui na tua presença. Queremos te agradecer, bendizer o teu santo e excelso nome por mais essa oportunidade, ó Deus, que o Senhor tem nos concedido. Queremos te agradecer pelo dia de paz que o Senhor tem nos concedido. Aos nossos aniversariantes, Pai, nós desejamos que a tua bênção possa continuar na vida de cada um. Pai querido, também aqueles que estão fazendo feliz vida conjugal, que a tua mão de Deus esteja estendida, também fazendo prosperar. Queremos te agradecer, Senhor, pela vida de todos aqueles, meu Senhor, que estão engajados conosco nesta noite e neste momento de culto de adoração no lar. Pai amado, te apresentamos os lares, te apresentamos, Senhor, ó Deus, cada rádio ouvinte que está conosco aqui nesta noite, teus servos que já estão aqui, Pai, para juntos nós fazermos este trabalho abençoado. Sê conosco, continua conosco na frente desse trabalho. Repreende, Senhor, as investidas do inferno. Repreende Satanás. Neutraliza todo o evento infernal, Senhor, contra este trabalho, para a glória e louvor do santo nome de Jesus. Nós declaramos nesta noite, Senhor, no nome de Jesus, que haja salvação, que haja libertação, que haja cura divina, que haja, Senhor, poder de Deus na vida de todos aqueles que precisa de um agir da tua parte. É no nome de Jesus que nós te pedimos, Pai. Continua abençoando o nosso pastor presidente, pastor Roberto José dos Santos Lucena, também o nosso pastor Jaume Avelino, nosso pastor local, sua família. Continua, Senhor, ajudando e abençoando, Senhor, a tua serva, a nossa irmã Jeane, ó Deus, que fez aniversário nesse dia. Que a tua mão de Deus estende as tuas mãos, Senhor, que faça prosperar a tua filha para a glória de Jesus. Permanece, Senhor, trabalhando em nosso meio, na nossa vida. Usa teus servos que aqui estão. Mais uma vez é o que nós te pedimos e já te agradecemos em nome de Jesus.

0: louvado o nome de Jesus. Queridos, nós vamos de louvor nesta noite, mas antes nós queremos pegar a saudação de paz aqui com o nosso irmão Marcos. Hoje ele está como sonoplasta aqui, vai ser uma bênção do céu para a glória de Jesus. A paz do seu irmão Marcos.
1: A paz do Senhor.
0: Amém.
1: Deus abençoe a cada um que está nos ouvindo nesta noite. Que Deus abençoe a vida do nosso pastor, de cada amado ouvinte e de cada um que está aqui nesta noite. Amém.
0: Amém. Graças a Deus. Louvado seja o nome de Jesus. Mas está aqui também o nosso querido irmão Jô. E nós vamos também pegar a saudação de paz com o servo do Senhor. Tenho certeza que daqui a pouco o nosso irmão Rogério Paz chega por aqui também para abrilhantar esse trabalho. Já queremos mandar a saudação de paz para o nosso querido irmão Rogério Paz. Meu amado irmão, Deus abençoe a tua vida. Nós estamos te aguardando aqui em nome de Jesus. Já veja se está ligado aí. Pronto. Meu irmão João, a paz do Senhor Jesus.
2: Amém, a paz do Senhor a todos os irmãos que estão em casa ouvindo.
0: Glória a Deus. Vamos
2: lá, Max. Deus que nos abençoando esse guerreiro na casa do Senhor. É o pastor Zalmir, família, né? Que Deus que nos abençoe, nosso pastor, né? Que Deus está cheio de bênção a cada um dos obreiros da casa do Senhor. O meu Marco está aqui ao meu lado. É o homem de Deus. Essa caminhada vai até a volta de Cristo. Amém? A paz do Senhor a todos os irmãos.
0: Glória a Deus. Deus abençoe nosso irmão Jô, que está aqui nessa noite para abrilhantar o trabalho em nome de Jesus. Aperta no YouTube, Marcos. Muito bem, nós vamos ouvir louvor bonito, Marcos. E qual é o louvor que nós vamos ouvir, Marcos?
1: Gesso Rufinho. Gesso Rufinho, vai para passar.
0: Vai passar. Muito bem, já queremos dedicar esse louvor muito abençoado para os irmãos que estão na escuta junto conosco, em especial a nossa querida irmã Lucidalva. Deus abençoe a irmã Lucidalva, a sua vida, a sua casa, a sua família. Sempre é uma alegria ter a senhora conosco nesta noite, em nome de Jesus. Mandamos também, irmão Marcos, esse louvor muito abençoado para a irmã Maria, mãe da nossa irmã Adelma. Está na escuta, sempre está ali com as ureias no pezinho do rádio, ouvindo a nossa programação Novas de Paz e também cultuando conosco. E ela disse: Marcos, só vai dormir depois que o programa termina. Deus abençoe, irmã Maria. Jesus é bom na nossa vida. Deus abençoe a senhora, sua casa, sua família, em nome de Jesus. Mandamos também este louvor muito abençoado para a nossa querida irmã Maria da Batata. Maria da Batata esteve conosco, mandou uma mensagem para a gente quinta-feira e eu não olhei aqui o computador e passei batido, não falei nela, no nome dela, nem no louvor dela, mas está aí, irmã Maria. Esse louvor de Gesso Rufino vai para a meditação da senhora, em nome de Jesus. Está conosco já também, graças a Deus por isso, a nossa querida irmã Rosinha. Deus abençoe, irmã Rosinha, a nossa irmã Rosinha, nossa irmã Eduarda, mãe, a irmã da nossa irmã Adelma. Deus abençoe a Adelma, todo o povo de Deus de Abreu e Lima, que está em peso nos ouvindo, em nome de Jesus. Vamos de louvor bonito? Em nome de Jesus. Aperta play aí, Marcos.

0: Muito bem, que horas são, Marcos?
1: São 22 horas e 34 minutos.
0: Sim, senhor, 22 horas e 34 minutinhos, para a glória e louvor do nome de Jesus. Qual é o louvor da sequência, Marcos?
1: Adorar, Amanda,
0: Vanessa.
1: Vanessa.
0: É adorar, Amanda, Vanessa, é o hino. Adorar, Amanda, Vanessa. Muito bem, é um hino que nós vamos ouvir e que está aqui na nossa programação. Os Vaz aqui pediu. Muito bem. Esse louvor vai uma indicação do nosso querido irmão Massaílson, do salão O Embutido do Docas. Deus abençoe, Massaílson. Esse louvor vai para a meditação não só tua, mas de todos que estão na escuta. Muito bem. Antes de nós ouvirmos, Marcos, esse bonito louvor da sequência, nós vamos aqui falar dos nossos apoiadores aqui da nossa programação Novas de Paz, em nome de Jesus. Já já a Jó também vai começar a dar lugar ali, vai deixar uma palavra para a nossa meditação e também, depois desse louvor, não é? Ele vai cantar também, adorar o Rei Jesus para a glória de Deus. Amém? 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
0: 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Graças a Deus, nós vamos de louvor bonito, Marcos, nós vamos de louvor bonito. São que horas, Marcos?
1: São 22 horas e 41 minutos.
0: 22 horas e 41 minutos. Vai para a folhinha lá, Marcos, para o outro. Isso, vamos ver os comercial lá. Vai baixando aqui. Muito bem. Nosso sonoplasta aqui, nosso irmão Marcos, temos comercial. Muito bem, nós vamos para um rápido intervalo comercial e já já estaremos de volta com mais louvor para você e para nós aqui em nome de Jesus. Queremos mandar um abraço todo especial para quem, Jô?
3: A Patrícia.
0: Eita, Jesus.
3: A facção Arca de Noé.
0: Irmã Patrícia, Deus abençoe a senhora, a sua vida. Todos que faz aí os funcionários, né? Todos os seus colaboradores aí na facção Arca de Noé. Um grande abraço e que a mão de Deus continue estendida sobre a vida de todos vocês. E para nós é uma alegria ter vocês conosco aqui, cultuando e adorando o Rei Jesus conosco. Amém? Deus abençoe e receba aí nosso abraço em nome de Jesus, da equipe aqui da 104.9, da nossa programação Novas de Paz de Abreu e Lima. Deus abençoe, irmã Patrícia.

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0: Muito bem, graças a Deus, graças a Deus. Jesus é bom e Deus é fiel na minha vida e na sua vida. Já estamos de volta. Que hora é, Marcos? Para ninguém se perder no tempo.
1: São exatamente 22 horas e 45 minutos.
0: 22 horas mais 45 minutinhos. Nós vamos de louvor bonito. Joga lá na página, Marcos. Pronto, quem é?
1: Adorar Amanda.
0: Pronto, é Adorar. É, o hino é Adorar com a cantora Amanda Vanessa. Vamos de louvor bonito em nome de Jesus.

0: Muito bem, estamos de volta. Que horas são aí, Marcos?
1: São 22 horas e 53 minutos.
0: São 22 horas mais 53 minutinhos. Graças a Deus, que bênção, que maravilhas. Marcos do céu, quem mandou uma mensagem para nós foi a nossa querida irmã Aline. Deus abençoe a irmã Aline, a sua vida, a sua casa, a sua família. E ela mandou aqui, não é, dizendo que a gente continuasse orando por João Vitor, não, João Bento, né? João Bento fez aniversário, Deus abençoe João Bento, é o netinho da nossa querida irmã Aline, que Deus abençoe o netinho dela, que Deus multiplique os anos de vida com saúde e paz, com muita alegria, para a glória de Jesus. Que você, João Bento, seja um instrumento nas mãos daquele que tudo pode, para a glória de Jesus. Nós vamos ouvir o hino da sequência e é um oferecimento de quem, Marcos?
1: Oferecimento da nossa irmã Rosinha.
0: Muito bem.
1: Para todos os ouvintes e os participantes da rádio.
0: Muito bem. E qual é o louvor?
1: Neide Martins. Deus não te abandonará.
0: Eita, Jeová, oh glória! Que os irmãos possam meditar na letra deste louvor. Deus não te abandonará. Em nome de Jesus. Vamos de louvor bonito em nome de Jesus.
2: Eita, Ruth Dayan não. Neide Martins.

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0: Muito bem, graças a Deus.
1: Casa ouvindo aqui, tu pode serão que Deus continua abençoando, dando força. Deus continua cada dia mais abençoando a família do Senhor. Amém?
2: Glória a Deus.
1: Antes de louvar, olha aqui Mateus 26 e 41. A palavra de Deus fala, diz assim: vigiar e orar para que não entrem em tentação. Na verdade, o espírito está pronto, mas a carne é fraca. Deus fala aqui que a gente tem que orar e vigiar, porque cada dia mais ficando mais difícil, e o inimigo das nossas almas não dorme. Mesma coisa que o Espírito Santo de Deus não dorme, o inimigo faz a mesma coisa. O bom é que o nosso Espírito, nosso Pai Todo-Poderoso, que é nosso Deus, ele dorme e cuida da gente. Já o inimigo não dorme. Fica 24 horas esperando a gente vacilar para pecar. E a gente tem que vigiar. Porque a gente tem horário de manhã, à tarde, de noite, no trabalho, no meio da rua, falando com Deus. As pessoas falam que o cliente é louco, é um doido. Mas é um doido saber fazer as coisas certas, porque Deus todo dia fala com a gente. E a gente tem que vigiar e orar para que não entre no pecado. Tem que orar e vigiar. Amém? Deus continua abençoando. A caminhada é longa, mas tenho certeza que a vitória vai chegar. Pode ser hoje. Pode ser hoje a volta de Cristo. Porque
2: aleluia.
1: Não tem um dia, não tem hora para ele voltar. Vai vir como um ladrão. Quando um ladrão vem roubar a gente, ele não avisa não, viu? Ele não avisa não, de jeito nenhum, não avisa. Vai ser a mesma coisa, a volta de Cristo está perto, viu? A igreja está dormindo, tem que acordar a igreja. E cada dia mais o ciclo está fechando. Tanta violência, tantas coisas. Começou agora uma festa do mundo aí. Cada cara quer pegar o seu uma coisa que vai ficar aqui na terra, o poder. Mas a gente tem um Deus que dá entendimento e sabedoria cada dia mais a vida da gente. Tem que vigiar e orar. A palavra de Deus fala aqui, João 14, 6: ele é o caminho, a verdade e a vida, ninguém vem ao Pai se for por ele. Porque os dias são maus, tanta violência. O ser humano tem amor próximo mais, não abraça mais. Muita gente espera para abraçar quando está no fundo do poço. Está no fundo do poço. E quando morre, quer abraçar, quer fazer tudo, mas está morto. Já era, não tem mais vida, não sente mais. Aí que dá valor ao ser humano e vida. Dizer que eu te amo. Na hora de errar, peço perdão. Que a vida não é fácil, mas Deus está no controle, né? Lucas 1:37 fala assim: para Deus nada é impossível.
2: Aleluia.
1: Que essa palavra aí que está em casa ouvindo essa rádio, que toque no coração, perdoe mais, abrace mais os filhos, a esposa, o marido, né? Às vezes é tão fácil, às vezes uma criança quer um abraço, aí tantas correrias do dia a dia, aí esquece de dar um abraço no filho, dizer que te amo. E muito amor do próximo está esfriando. E é nas nossas casas. A gente tem que vigiar muito. É. Muita gente está ligada mais no celular, internet. Essas coisas, tudo vai ficar aqui na terra aqui. A gente tem que cuidar da nossa salvação. Porque o dia vai passar. É. A riqueza, a casa, tanto que trabalhou, lutou. Mas ficar aqui na terra, irmão. Não se preocupe com nada aqui na terra, não. Preocupe na sua salvação. Tem muitos para que ama ao Senhor, mas não faz o que quer para fazer. Às vezes, sai da presença de Deus, mas um cara feio na igreja. Aquelas pessoas que saem da igreja com cara feia, porque realmente só foi para a igreja ver as coisas que não é para ver. Que é, quando a gente sai de casa para adorar a Deus, é adorar a Deus. Não importa o que faz você. Está com a roupa velha, usada, mas o Deus quer é seu espírito, é a sua alma mais importante. Deus que está abençoando cada um de nós. A vida não é fácil, né? Ninguém é super crente, tem luta, mas a gente vence confiando em Deus. Deus é nosso refúgio, fortaleza, socorro bem presente na hora da angústia. Amém? Deus que está abençoando. Essa noite é noite de salvação. Aquele que está em casa pensando em fazer alguma coisa que não agrada a Deus, antes de fazer, peça perdão a Deus. Se for uma coisa que agrada a Deus, peça entendimento, sabedoria a Deus, ora a Deus, apresenta a Deus, que é isso que Deus quer para você e para mim. Amém? Vamos orar, louvar ao Senhor. Deus abençoe.
2: Amém.
3: Vai levantar.
1: Glória a Deus. Aleluia.

0: Jesus, louvado seja Deus, és fiel em todo tempo, e em todo tempo tu és fiel, tu és tão bom. Que bênção, que mensagem linda para a glória e louvor do nome de Jesus de Nazaré. Queremos louvar a Deus, queridos irmãos, por mais este momento na presença do Senhor Jesus. Nós queremos dizer que o nosso querido irmão Elton, ele está na escuta, está conosco. Deus abençoe Elton. E ele pede aqui um louvor muito abençoado em nome de Jesus. Ele pede silêncio com Gemerson Luiz. É o louvor da sequência que nós vamos colocar, Marcos. Veja aí, Marcos, depois da esse louvor, nós vamos ouvir Marcos também, não é? Louvar a Jesus com muita alegria. Também tem aí um louvor para a glória de Jesus. É silêncio com Gemerson, amém? Enquanto Marcos coloca aqui, eu quero também já mandar saudação de paz para todos os vasos que estão aqui na escuta conosco. Deus continue ajudando e abençoando os servos do Senhor que estão conosco na escuta. Eu quero mandar um alô, um abraço todo especial com saudação de paz para o nosso querido pastor Jalmi Avelino, também a nossa querida irmã Ednáurea Avelino. Amanhã vai estar por aqui, graças a Deus por isso. Vai estar por aqui juntamente com as irmãs do ciclo de oração. E será uma alegria estarmos juntos aqui adorando o Rei Jesus, para a glória de Jesus. Tivemos neste fim de semana, não é, o aniversário das crianças ali na Polo, não é, João? E foi bênção de Deus para a glória
1: do
0: de
1: céu.
0: Jesus.
1: Coisa boa.
0: Isso. E queremos dizer aos irmãos que a superintendência das crianças, não é, vieram de Abreu e Lima. Foi uma tarde abençoada, não é, para a glória de Jesus. Na a tarde de ontem, de domingo, foi coisa do céu. Bastante crianças.
1: Glória
0: ali
1: a Deus.
0: Foi, é o congresso das crianças, né? Foi uma coisa linda para a glória de Jesus. E as criançadas animadas, né, Jó?
1: As
0: crianças animadas, a gente se envolveu com as crianças e foi, olha, adulto fazendo coisa de criança é a coisa mais feia do mundo, viu? Mas foi bênção do céu, viu? A gente pulou, a gente cantou com as crianças e foi bênção do céu para a glória de Jesus.
1: O bom, Lamarcos, foi de a bom foi a festa das crianças. O bom foi 14 almas para Jesus ontem.
0: Eita, que bênção, amém. 14 crianças para Jesus, não é?
1: Foi sim.
0: Que bênção do céu, que colheita maravilhosa.
1: Para Jesus é festa no céu, 14, né?
0: Eita, glória. Jeová, foi coisa do céu mesmo, amém? Graças a Deus, graças a Deus. Nós vamos ouvir o louvor da sequência. Que horas são, Marcos?
2: São 23 horas e 17 minutos.
0: Muito bem, dá tempo a gente ouvir esse louvor muito abençoado em nome de Jesus. É um oferecimento de quem, Marcos?
2: Do irmão Wellington.
0: Wellington, muito bem. O profeta Wellington está por aqui pedindo louvor e oferecendo para nós que estamos aqui, para todos que estão na escuta e para a sua eterna namorada, nossa querida irmã Joana e a sua bebezinha, em nome de Jesus, amém? Vamos de louvor bonito, Marcos, em nome de Jesus.

Muito bem, louvado seja o nome de Jesus. São 23 horas mais 23 minutinhos. Queremos louvar a Deus por mais essa oportunidade. Os irmãos aqui mandando mensagem. Quero mandar saudação de paz para a nossa querida irmã Rosinha. Rosinha está na escuta junto conosco. Deus abençoe a irmã Rosinha. Deus abençoe o nosso presbítero, irmão Carlos, também está na escuta conosco. Glória. Ele e toda a sua família. O nosso irmão Elton. Deus continue ajudando e abençoando os servos do Senhor no nome de Jesus. A irmã Simone. Irmã Simone Mendes, não é? Simone Andrade. Simone Mendes é a esposa do irmão Misael Lima, né? É. Simone Andrade, esposa do nosso querido irmão Marcos, sonoplasta nessa noite. Deus abençoe, irmã Simone, em nome de Jesus. Quem está também na escuta lá em

0: Bezerros, Marcos, é o nosso amado irmão Edivan. Está com a gente, nos ouvindo. Deus abençoe a irmã Edivan e também o nosso querido irmão, a nossa irmã, a esposa dele. Esqueci agora, mas meu Deus do céu. Deus abençoe a sua Rebeca, em nome de Jesus. Quero mandar saudação de paz para a nossa irmã Vânia Tavares. Irmã Vânia, Deus abençoe a sua vida. Hoje fizemos o culto lá em frente à casa dela e foi bênção do céu com o nosso dirigente irmão Marcos, dirigente da campanha evangelizadora. Estava ali também o cantor Jô, abrilhantando a festa. Foi bênção, viu? Graças a Deus por isso. Deus abençoe a nossa querida irmã Vânia, que está na escuta. Meu amigo Lorinaldo, Deus abençoe, Lorinaldo, que a mão de Deus continue estendida sobre ti e toda a família, em nome de Jesus. Mais uma vez eu quero mandar um abraço todo especial para o embutido do Docas, ali está nos ouvindo, ele e a sua família, que a mão de Deus continue estendida, fazendo prosperar em tudo. O meu filho Natan também está ali, naquele serão abençoado. Deus abençoe Natan, no nome de Jesus, ouvindo a programação Novas de Paz, a melhor da cidade, 104.9, a queridinha da nossa cidade. Também quem está na escuta, junto conosco, é a nossa querida irmã Patrícia, ali no Coqueiral. Deus abençoe Patrícia, Deus abençoe Júnior, seu esposo, e também o seu filho Bernardo. Deus continue ajudando, estão ali no serão. Deus abençoe a irmã Zefinha. Zefinha também está ali no serão, está nos ouvindo, ouvindo a programação Novas de Paz. É bênção do céu para a glória de Jesus. Vamos de louvor bonito, Marcos? Vamos ouvir com quem?
1: Juliana Souza. Quem é esse?
0: Juliana Souza, quem é esse? É um oferecimento do Sonoplasta, né? O nosso irmão Marcos. E oferece para todos que estão na escuta, em nome de Jesus. Vamos de louvor bonito, em nome de Jesus.

0: Muito bem, são 23 horas mais
1: 35
0: minutinhos, graças a Deus, que hino abençoado, irmãos. Juliana Souza, quem é esse? É Jesus de Nazaré, quem muda vida, quem transforma, quem transforma a nossa vida. Alguém muitas vezes não dá nada, mas Jesus, ele dá, viu? Ele dá para a minha vida e para a sua vida, a sua bênção, para a glória de Jesus. Nós não prestávamos para nada, nós não servíamos para nada, mas o Senhor foi lá e nos resgatou. E aqui nós estamos para a glória e louvor do nome de Jesus. Queridos irmãos, nós vamos ouvir Marcos. Ele vai louvar a Jesus com muita alegria. Vai deixar também uma mensagem do céu para o nosso coração, para a meditação de cada um de nós. E daqui a pouquinho vai estar cantando e adorando e exaltando aquele que está assentado no alto e sublime trono. Daqui a pouquinho nós traremos aqui, não é? Querendo Deus, uma palavra de Deus para os nossos corações, em nome de Jesus. Lembrando aos irmãos que amanhã, logo mais às 10 horas da noite, estaremos aqui com as irmãs do ciclo de oração. Nós estamos orando para que dê tudo certo, para que as irmãs cheguem, e vai ser bênção no céu, para a glória de Deus. Na quinta-feira também estaremos aqui na nossa programação Novas de Paz, na direção da Igreja Evangélica Abreu e Lima, e será uma bênção com o nosso pastor Jaume Avelino e os demais que estão na escala, para a glória de Jesus. Eu quero mandar um abraço todo especial para o nosso querido irmão Johnny Filho, ele que é o diretor aqui da rádio, não é? Está sempre aqui nos ajudando, nos apoiando na nossa programação Novas de Paz, e é uma bênção do céu. Quero desejar uma noite abençoada para você, meu amigo, meu irmão, e é uma bênção de Deus, para a glória de Jesus. Nós vamos ouvir o nosso irmão Marcos, em nome de Jesus. Amém?
2: Glória a Deus. Saúde a todos com a paz do Senhor.
0: Amém.
2: Queria deixar para a meditação dos amados ouvintes Salmos, capítulo 21, verso 1 e 2, que diz: aquele que habita no esconderijo do Altíssimo, a sombra do Onipotente descansará. Direi do Senhor: ele é o meu Deus, o meu refúgio, a minha fortaleza, e nele confiarei. Glória a Deus. Esse Salmos, ele fala, né, a segurança daqueles que se refugiem em Deus. Nesta noite, meus amados ouvintes, deixe essa meditação para cada um que está ouvindo nos seus lares. Não sei o que vocês estão passando nesta noite, mas Deus tocou no meu coração para deixar essa palavra. Glória, que nós confiamos somente no Senhor.
3: Glória a Deus.
2: Que nós creio que Deus é a nossa fortaleza, é o nosso refúgio, e ele é o nosso socorro bem presente nesta noite. Muitas vezes a gente se inspira em muitas amizades, às vezes nós confiamos em amigos, mas esquecemos que Deus é a única fortaleza que pode cuidar de nós, é o único refúgio que nós podemos se refugiar, porque ali nós estamos guardados debaixo da sua mão poderosa. Ali ele está nos guiando, ele está nos guardando, ele está nos protegendo e nos moldando, porque ele é um pai, ele é um amigo, ele é o dono do ouro e da prata nesta noite. Meus amados ouvintes, aqueles que estão nos ouvindo, que não estão seguindo-se para a casa do Senhor, volte enquanto é tempo, porque o fim do mundo está perto e a gente não está vendo. Muitas vezes a gente vê aí reportagem, o que está acontecendo ao derredor da gente, e muitas vezes nós não damos crédito. Mas mesmo assim foi lá nos tempos antigos, no tempo de Noé. Noé passou 100 anos pregando o Evangelho, a palavra de Deus, e era taxado como doido, como louco. Mas chegou uma hora que Deus mandou aquele dilúvio, e Deus fechou a porta da arca por fora. E aí foi aonde o povo viu que o Senhor, ele estava batendo na tua porta. Ele estava querendo te salvar, te livrar, mas muitas vezes a gente ignora. Muitas vezes o ser humano, ele vê aquele jovem, aquela irmã e aquele irmão saindo para levar uma palavra, saindo para pregar, para dizer que Jesus é bom, que ele salva, que ele cura, que ele batiza. Mas muitas vezes tem pessoas que se escondem, tem pessoas que fecham as portas, mas Deus sabe todas as coisas. E muitas vezes aquilo é o inimigo que faz isso. Mas nessa noite eu deixo para a tua reflexão que Deus, ele não te desampara. Mesmo que tu não queira, mas o Senhor, ele tem um espaço para tu habitar ao lado dele. E só abaixa somente você abrir o seu coração nessa noite e dizer que ele é um pai fiel e amoroso. Ele quer fazer morada no teu lar, ele quer cuidar dos teus, mas basta somente você crer, porque ele é um Deus, ele é um amigo.
0: Aleluia.
2: Às vezes nós temos esses amigos e acha que nós temos amigo, mas nós não temos, porque amigo só aquele que é o Senhor. É aquele que nós pode contar com ele, é aquele que nós pode chorar com ele, é aquele que nós pode pedir a ele e tudo ele fará.
0: Aleluia.
2: Porque ele é um Deus de promessa, ele é um Deus de milagre, ele é um Deus que nunca mudou dos tempos antigos para os tempos de hoje. Ele é o mesmo Deus, ele é um Deus que cura, ele é um Deus que liberta, ele é um Deus que salva, ele é um Deus que te guarda. Nessa noite, que cada ouvinte possa meditar nesta palavra e se caminhar com Deus, porque com Deus nós temos tudo e sem ele nós não somos nada.
0: Aleluia.
2: Glória a Deus, e agradeço a minha rica oportunidade nessa noite.
0: Amém. Amém.

Glória a Deus, aleluia. Medito na letra deste hino. 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

Glória a Deus, aleluia. 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

0: Glória a Deus, aleluia, e eu agradeço a minha rica oportunidade.
1: Amém, glória seja dada ao nome de Jesus de Nazaré, por sua bondade, por sua misericórdia.
0: Glória a Deus, aleluia.
1: Nessa noite, para a glória de Jesus. São 23 horas, mais 48 minutinhos. Hoje o tempo passou bem rapidinho, meu Deus do céu.
0: Aleluia.
1: Só Deus mesmo para nos ajudar, para a glória de Jesus. Queridos, já ouvimos aqui, não é? A palavra da parte de Deus nesta noite. Quem está conosco também aqui na programação Novas de Paz é a nossa querida irmã Érica. Érica está na escuta. Que Deus abençoe, Érica, em nome de Jesus. Que a mão de Deus continue estendida sobre a sua vida. Já já deixaremos aqui um louvor para a meditação de Érica, em nome de Jesus. Queremos já caminhar já para o finalzinho da nossa programação Novas de Paz e agradecendo, né, a Papai do Céu por tudo quanto o Senhor tem feito nessa noite para com a nossa vida. Já foi ministrado aqui uma palavra da parte de Deus, não é? E é uma bênção de Deus para a glória de Jesus. Nosso irmão Marcos deixou aqui o Salmos 91, não é? Para a meditação de todos nós. E também o nosso amado irmão Jô deixou aqui uma palavra bem conhecida de todos nós, não é? Para a glória de Deus. E foi bênção, não é? Foi bênção. O contexto da palavra que Jô deixou para nós, que nós devemos orar e vigiar. Não foi assim? E essa palavra, ela está registrada onde, Jô?
2: Fica em Mateus 26
1: e 41. 26 e 41 de Mateus.
2: É.
1: Que fala no seu contexto, não é? Quando a palavra de Deus nos orienta acerca de alguns feitos que Jesus, nos seus ensinamentos, deixou para nós. Orar e vigiar. Vigiar e orar, não é?
2: Sem cessar.
1: Orar e sem cessar, como disse o apóstolo Paulo, né? Em 1 Tessalonicenses, se não me engano, fala sobre isso. Somente esse versículo, orar e sem cessar, não é? Orar sem cessar é, em todo tempo, nós estarmos em oração. Nós não vamos sair balbuciando, falando, não é? Em oração, na frente de todo mundo, não de maneira nenhuma, mas com o espírito voltado para Deus, com os pensamentos no céu, em pensamentos, não é? E em pensamentos, orando, né, Jó? Orando em pensamentos.
2: É, orando em pensamentos, palavra, né?
1: Quando nós estamos em determinado lugar, que o ambiente está uma coisa muito difícil, ou quando a gente ouve alguém, não é, com aquele espírito já de brabeza ou de
2: maldade, né,
1: de alguma situação, palavrão, boca velha suja, só Deus na causa, e a gente fica em oração. Olha, irmão, quando você vê um crente perto ou em uma determinada situação em que não é que ele esteja, quando eu digo ele, eu estou sendo genérico, viu? É ele e ela. Quando ele está naquela situação, não é que ele concorde com o que está sendo dito ou com a situação que está se desenrolando. É porque nós temos sabedoria de Deus.
2: É, sim.
1: A gente fica ali em espírito de oração, não é? E Deus trabalhando. Às vezes a vontade da gente é abrir a boca e às vezes bater de frente.
2: É.
1: Mas não vai resolver.
2: Vai não.
1: Não vai resolver. Me lembro de um ensinamento que o pastor nos dava, que a irmã sempre batia de frente com o seu marido, não é? Sempre batia de frente e o final era pancadaria, era...
2: baixaria, briga, né?
1: Olha, só Jesus na causa. A irmã crente, mas o marido não era crente, e o marido, o que vinha na boca falava, às vezes maltratava a irmã. E a irmã dizia, eu sou crente, mas não vem pro meu lado não. E às vezes quando a gente age assim, não é? Fica não difícil. O segredo é orar. O segredo é orar
2: e confiar.
1: Confiar e vigiar. Porque senão você passa muito tempo orando e na hora de vigiar você não vigia. A gente não vigia. Em vez de
2: estar no controle de Deus,
1: confiar naquilo que Deus pode fazer, a gente entra no lugar de Deus para tentar resolver e dá tudo errado, né? E aquela irmã foi pedir uma orientação ao pastor. O pastor disse, olhe, a partir de agora, se acontecer de novo esse tipo de situação, eu sei que para a senhora vai ser muito difícil, mas se a senhora quiser vitória da parte de Deus, a senhora ore. Mas pastor, eu estou orando só se a minha língua cair agora. Não, estou orando. Pronto, a senhora ore. E na hora de vigiar, a senhora vai fazer sabe o quê? Na hora que vir a vontade de falar, de bater de frente e terminar com um barraco dentro da sua casa, a senhora vai beber um copo com água. Você separa um copo com água e deixa ali. Na hora que der vontade de retrucar o seu esposo, aí a senhora bebe a senhora coloca uma golada de água na boca e fica com com a boca ocupada com água. Você vai escutar seu marido cantar de galo, chamar a senhora para briga. E a senhora não vai dizer nadinha. Por quê? Porque a sua boca vai estar cheia d'água. Foi uma estratégia que Deus revelou ao pastor para a irmã se aquietar no canto. E foi mesmo assim que aconteceu. O pastor ensinou a ela. Na hora foi muito difícil. Aí ela pegou um copo com água, botou uma golada d'água na boca, nem engoliu e ficou com a boca cheia d'água. E o marido dela, olha, falando, chamando ela de tudo quanto não prestava. E só ele berrava. E a irmã ali, calada. Uma vontade de beber a água. Aí, de repente, ela bebia a água. Aí o inimigo da nossa alma, que estava vendo a situação, pronto, agora ela vai falar e o barraco vai ser grande. Mas foi engano dele. Ela botava outro copo d'água na boca e ficava ali. Daqui a pouquinho, tem um ditado que diz, dois não brigam sem um não querer, né?
2: É sim.
1: Dois não brigam sem um não querer. E a irmã ficou ali com a boca cheia d'água. Daqui a pouco ele parou de gritar, porque não tinha com quem gritar, não tinha com quem brigar. E essa mulher tá, além de barraqueira e encrenqueira, agora tá ficando doida. Com água na boca, nem bebe, tá ficando doida e não sei o quê. Aí quando ele viu que ela não ia ceder, aí ia-se embora e ia pra rua beber, ia fazer outras coisas. E a irmã bebeu a água e disse assim, meu Deus do céu, que prova medonha. E assim ela ficou. Todas as vezes que o marido chegava em casa que queria pegar uma briga com ela, ela enchia a boca d'água. Foi um jeito de ela obedecer. Porque, irmãos, me permita nessa noite, viu? Às vezes a solução vem. A gente ora, pede a Deus direção. Deus, me ajude, me dê força, me dê graça. Me ajude nessa caminhada que ela é longa. Mas às vezes Deus fala com a gente através da palavra, através dos ensinamentos, através de aconselhamento. E muitas vezes a gente deixa de lado. Por quê? Por conta do nosso temperamento, do nosso eu. Lá em Gálatas está escrito que um dos frutos do Espírito é o equilíbrio, Jó. Né, assim, Marcos? Um dos frutos do Espírito é o equilíbrio. A temperança. Temperança e equilíbrio é a mesma coisa. Equilíbrio. O crente deve ser equilibrado. Agora, não adianta você ouvir a mensagem, não adianta você ouvir os aconselhamentos e não colocar em prática. Você está sendo desobediente. E a Bíblia diz que Deus não trabalha na vida de desobediente. Aí o que é que vai acontecer? Vai acontecer situações em que você vai bater de frente, vai vir situações que vai bater de frente com você.
3: Porque o inimigo conhece o nosso ponto fraco, né, Simar? Cada um de nós tem um espinho na carne. Se você é uma pessoa desobediente, não obedece pai e mãe, não obedece na empresa, não obedece no seu trabalho, não obedece a sua liderança, quando esse confronto vier, você vai fazer o quê? Você vai bater de frente, vai desobedecer, e em vez de ser a bênção, em vez de ser um negócio diferente, vai ser só atrapalho, vai ser só dor de cabeça. Então não adianta eu orar se eu não vigiar. Então, a oração, ela vem acompanhada com a vigilância. Não adianta também eu só vigiar e não orar. Aí já vai o inverso, né? Então, queridos, esta palavra é da parte de Deus para a nossa vida. Deus fala comigo, Deus fala com você, Deus fala com você aí do outro lado. Então, para nós, irmãos, olhe, principalmente nós que somos o povo de Deus, que somos crentes, o nosso comportamento, ela é diferenciada não pelo nosso pastor que nos ensina, não pela, mas é pela a palavra de Deus. E às vezes o nosso eu, se a gente não vigiar, o nosso eu, quando a gente muitas vezes não quer receber o conselho, não quer receber a orientação, não quer receber, e a gente fica assim, meio munganguento, aí, irmãos, complica. Em vez da bênção de Deus repousar sobre a nossa vida, se afasta, a bênção se afasta.
2: É.
3: E complica-se a situação. Então, o que deve ser feito? A gente orar, pedir a Deus que nos ajude, mas se eu, porventura, não estou conseguindo fazer isso, a gente deve orar e dizer: Senhor, me dê força, me dê equilíbrio. Na hora dessa situação, me dê estratégia para eu passar por cima disso. Me dê força para eu ser obediente.
2: Glória a Deus.
3: Um dia o pastor irmão José Roberto, nosso pastor Roberto, ele disse assim: às vezes eu vejo o crente fazendo campanha de oração de 7 dias, de 14 dias, de 21 dias, a oração de Daniel. 21 dias de oração e jejum. Mas o cara não é obediente. Quando eu falo o cara, eu estou sendo genérico, viu? Mais uma vez. A pessoa não é obediente. A pessoa não obedece à liderança. A pessoa não obedece. Não obedece. Já é meia-noite, né? Não obedece a si mesmo, não é disciplinado. Então, irmão, não adianta muito sacrifício quando a gente não faz a nossa parte. Meu Deus do céu, que palavra é essa? Então, queridos, que nós possamos ser equilibrados, que nós possamos pedir a Deus. E aí, me permita nessa noite, viu? Os dons do Espírito, quem dá é Deus.
2: É assim, amém. Não é, Marcos? É sim.
3: Os dons espirituais, quem dá é Deus. Todavia, porém, os frutos do Espírito não é Deus que dá. Os frutos do Espírito, ele é desenvolvido por nós mesmos. Aí a dificuldade é maior.
2: Eita, Jesus.
3: A dificuldade é maior. Por quê? Porque é eu que devo desenvolver o fruto do Espírito.
2: Aleluia.
3: Um dos frutos do Espírito é o amor. Então, se eu não amar, não adianta eu dizer que eu sou só crente, mas eu, o amor meu pelo meu irmão, pela minha irmã, eita Jesus. Então, desenvolva. O camarada pisa, mata a gente assim na unha. E o nosso desejo, que o ruim de quem está sendo pisado assim, a vontade maior é a gente pagar com a mesma moeda. Mas o que foi que Jesus disse? Jesus disse: pague o mal com
2: bem.
3: O bem. Mas é fácil fazer isso?
2: Não.
3: Eita, Jeová.
2: Ô, glória.
3: Essa palavra a gente tinha que dar na quinta-feira, que é o aconselhamento pastoral. Então, queridos, pagar o mal com o bem não é tarefa fácil, não. Mas é algo que Jesus nos ensinou. Porque a vontade é a gente pagar com a mesma moeda. Mas é essa fala é uma fala de quem não é salvo. De quem não é salvo, a palavra é olho por olho, dente por dente. Se fez comigo, eu faço pior.
2: Não pode fazer isso aí.
3: Aí é o povo que não é salvo que fala isso. É. Agora nós, que somos da luz, o desejo vem pagar com a mesma moeda. O desejo vem fazer pior.
2: O Espírito Santo
3: avisa. Mas, exatamente, o Espírito Santo que habita em
2: não
3: nós...
2: Foco, aí não.
3: Diz não, não vá. E não às vá. Vezes a gente vai e faz.
2: Aí complica.
3: Tá sendo desobediente, tá precisando... Aí Deus permite situações que a gente se adeque à vontade e ao querer de Deus. Ou você se adequa, ou Deus aperta. Ou você se adequa, ou Deus aperta. E uma das ferramentas de Deus é a chave de fenda. Aperta o parafuso.
2: E nosso Deus...
3: Até a gente chegar do jeito que Ele quer.
2: E nosso Deus, Ele é amor, também Ele é justiça.
3: Ele é justiça. E ele não quer, irmãos, que nenhum de nós se perca. Mas que a gente prossiga adorando e exaltando a Ele. Não é tarefa fácil, não. Viu? Não é tarefa fácil, não. Mas Deus, o Espírito Santo, Ele está conosco para nos ajudar. Aquilo que a gente muitas vezes tem dificuldade, viu? Não tem nada perdido, não. Nós somos assim. Infelizmente, essa é a nossa natureza. Essa é ou não é, Marcos? Infelizmente, é a nossa natureza. Essa é a nossa natureza. Mas Deus sabe que nós somos assim. Mas Ele não nos abandona, Ele não nos deixa, mas que nós possamos fazer a nossa parte. Porque Ele vai nos ajudar. Ele vai nos ajudar.
2: E nosso Deus conhece o meio, o começo, o meio, o fim, né?
3: É. E Deus não tem, assim, irmãos, culpado por inocente e nem inocente por culpado. Se Ele sabe que eu e você tem como a gente fazer alguma coisa, então Ele vai esperar que eu e você faça. E o interessante, irmão, e aqui eu encerro esta palavra, viu? E o interessante é, não é que Deus vai derramar mais amor em mim para que eu possa amar mais. Não. Deus muitas vezes vai permitir uma situação em que alguém que nos humilhe, nos maltrate, e a gente fica assim querendo revidado com a mesma moeda, e Deus permite que a gente... que essa situação ela se transforme em amor. Olha, por isso que Deus diz, né? Ame seus inimigos. Não é porque os nossos próprios irmãos, eu falo dos domésticos da fé, que muitas vezes nos aporrinha, não é que estão sendo levantados para nos maltratar. Não, é porque Deus está promovendo uma situação para que a gente venha a ser transformado.
2: É sim.
3: Às vezes tem alguém que nos persegue, mas para que a gente possa gerar amor por esta pessoa. Em vez de pagar o mal com o mal, a gente paga com o bem. Amando, orando, abraçando. Mesmo a pessoa dizendo, eu tenho raiva de você, eu não quero te ver na minha vista, e tu só Jesus na causa, mas eu lhe amo. Você só está vendo isso, mas eu sou pior do que isso. Você está sendo muito bom comigo. Você está dizendo que eu sou desse jeito... Você não está dizendo que eu sou pior do que isso. Você não sabe da missa o texto. Eu sou pior do que isso. E olhe que Jesus me conhece, de cabo a rabo, como diz o outro. Você está sendo generoso demais. Você está sendo generosa demais. Mas eu sou muito mais do que isso. Viu? Eu sou muito mais do que isso. Eu não sou essa cocada doce toda, não. Viu? Mas Jesus vai me ajudar e Jesus vai lhe ajudar. E eu lhe amo em nome de Jesus.
2: Amém.
3: Olha, irmão, dizer um negócio desse não é tarefa fácil, não, viu? Para a pessoa que muitas vezes só quer ver o nosso mal, só quer ver a nossa... Mas é orando e vigiando, se consagrando a Deus. Nós é diferente.
2: Amém.
3: Jesus nos tirou das trevas.
2: Ele é bom.
3: Para a sua maravilhosa luz. E ser luz em meio às trevas não é tarefa fácil, não. Mas, todavia, Jesus, ele diz na sua palavra, eu não te deixo e nem te desamparo. Amém? Ele está com a gente para nos ajudar, para nos dar força. Aí, lá na frente, o irmão Paulo, o apóstolo Paulo, diz assim: se Deus é por nós,
2: quem será contra nós?
3: Amém? Guarda esta palavra aí no seu coração. Jesus te ama, Jesus te dá força, Jesus te dá graça, Jesus vai te ajudar a vencer essa batalha. Levante a sua cabeça, porque Deus é fiel na minha vida e na sua vida, e tudo coopera para o bem daqueles que amam a Deus. Amém?
2: Amém.
3: Graças a Deus. Marcos, Deus abençoe sua vida. Me ajudou hoje aqui na sonoplastia e foi uma bênção de Deus para a glória de Jesus. Jó, Deus abençoe tua vida.
2: Amém.
3: Foi
2: glória
3: bom
2: a Deus.
3: O senhor estar aqui com a
2: gente. Daqui a pouquinho, às 10 horas tem mais.
3: Daqui a pouquinho.
2: Daqui a pouquinho.
3: Daqui a pouquinho.
2: É só fechar os olhos, abrir. Daqui a pouquinho
3: glória.
2: Tem mais. Melhor de Deus. Amém?
3: Amém.
2: Um abraço para todos. Uma noite abençoada. Em nome do Senhor Jesus.
3: Amém.
2: Glória, glória.
3: Vamos
2: glória.
3: Orar. Vamos orar agradecendo a Deus por este momento glorioso. Querido Deus, maravilhoso Pai, no nome de Jesus, te rendemos graças por este momento. Nós queremos te pedir que haja nesta noite, Senhor, libertação, que haja, Senhor, tua presença, salvação, cura divina, que haja, Senhor, nesta vida que nos ouviu, Senhor, uma transformação da tua parte, no nome de Jesus. Ajude este irmão, esta irmã, nas suas dificuldades. Nós queremos chegar no céu, nós queremos morar no céu, nós queremos, Senhor, caminhar contigo, mas a estrada ela é longa e é cansativa. Mas eu creio que o Senhor está conosco para nos ajudar, para nos dar força e a gente chegar do outro lado. Muito obrigado por esta noite, por este momento, por estarmos aqui, por este culto abençoado. Pai querido, é o que nós te pedimos. Leva-nos em paz para os nossos lares e nos dê uma noite de um sono tranquilo e de um sono reparador. Tudo isso nós te pedimos, Pai, e já te agradecemos em nome de Jesus. Amém.
2: Amém.
3: Paz do Senhor, fiquem todos com Deus em nome
2: Amém.
3: De Jesus.
2: Oh.

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3: Oi.
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3: É um brotinho muito atrevido, Simão.

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0: Agora 6 horas mais 13 minutos, 6:13. Muito bom dia, você está ouvindo aqui a sua 104,9. A partir de agora, muitas informações, broncas que aconteceu em toda a região. Aqui você vai ficar sabendo aqui na sua 104,9, programa Rota 104. Às 6 horas, mais 13 minutos, 6:13, programa Rota 104, que tem a participação dos melhores. Repórter policial do interior do estado de Pernambuco, Adielson Galvão, e outros colegas repórter aqui, deixa você aí por dentro de tudo. Abraço aqui ao pessoal, tá ligado aqui, onde quer que você esteja. A gente agradece o carinho de todos nessa manhã de terça-feira, hoje dia 18 de agosto de 2026, madrugada e manhã chuvosa aqui na cidade de Toritama e também aqui na região. Um abraço a todos vocês que estão nos ouvindo, tá ligado aqui na nossa 104,9. Vamos trazer aqui os destaques do programa de hoje. Daqui a pouquinho o repórter policial Adielson Galvão chega trazendo informações, é que a adolescente de 13 anos morreu e o pai ficou gravemente ferido em um acidente. Esse fato aconteceu na cidade de Custódia. Daqui a pouquinho todas as informações. Informações também aqui na sua 104,9 é que homem foi assassinado a facadas. Esse fato aconteceu lá na cidade de Canhotinho. Daqui a pouquinho detalhes. Vamos trazer informações também aqui, homem foi assassinado pela esposa. Esse fato aconteceu na zona rural da cidade de Casinhas, ali próximo a Surubim, não é isso? Daqui a pouquinho todas as informações, todos os detalhes. Informações também que jovem morreu e o amigo ficou gravemente ferido. Esse fato aconteceu em Caruaru. Daqui a pouquinho todos os detalhes. E informações também aqui na sua 104,9 é que jovem, deixa eu ver aqui, jovem morreu num acidente na avenida Avenida Mãe Rainha em Caruaru. Daqui a pouquinho também todas as informações. Informações também aqui, mulher foi presa em Caruaru ao tentar matar a companheira lá facadas. Daqui a pouquinho todas as informações, todos os detalhes. Agora 6 horas mais 15 minutos, 6:15, programa Rota 104, de segunda a sexta-feira, das 6 da manhã até as 7, deixando você aí por dentro de tudo. Agora 6:15, vamos trazer aqui a primeira matéria com o repórter policial Adielson Galvão. Vamos trazer detalhes aqui, adolescente de 13 anos morreu e o pai ficou gravemente ferido num acidente lá na cidade de Custódia. Adielson, chega aí trazendo informações, trazendo detalhes aqui no Rota 104. Adielson, é com você, traz informações aqui.
1: Um garoto de apenas 13 anos de idade morreu num trágico acidente que aconteceu na BR-232, foi na área rural lá da cidade de Custódia. A vítima, o José Arthur Rodrigues de Siqueira, tinha 13 anos de idade. Ele estava andando de moto com o pai, estava na garupa da motocicleta, né? Estavam voltando do sítio da família quando um caminhão colidiu na traseira da moto e o Arthur, infelizmente, acabou morrendo no local. Eu estou aqui com Annalise, que é madrinha da vítima, né? Foi designada pela família para justamente vir aqui para o IML de Caruaru aguardar a liberação do corpo do afilhado. Ô, dona Annalise, eu imagino que a família toda está chocada com a morte do garoto.
2: Sim, está todo mundo sem chão, em choque. Não tem quem não chore. Não só a família, mas toda a cidade de Custódia, porque a mãe é professora e ele sempre foi sempre estava tirando o melhor aluno, praticamente todos os trimestres. Ele era nomeado como aluno nota 10 na escola em que estudava.
1: Ele, garoto exemplar, não só na escola, mas um exemplo para a família também.
2: Sim, sim. Uma criança que eu não tenho adjetivo que chegue a completar.
1: E o pai, ele ficou ferido?
2: Sim, gravemente ferido. Fratura exposta na perna esquerda e cortes profundos na perna direita.
1: E a propósito, ele vai conseguir participar do funeral do filho?
2: Não, porque ele foi socorrido pelo SAMU da cidade de Custódia e logo em seguida ele foi transferido para o Hospital Eduardo Campos, na cidade de Serra Talhada, pela gravidade dos ferimentos. E foi submetido à cirurgia e ele não vai ter como participar do funeral nem enterro do filho.
1: O Arthur era filho único?
2: Não, eles têm outro mais novo, outra criança mais nova, que é homem também.
1: Esse motorista do caminhão, ele permaneceu lá no local?
2: Não, ele evadiu-se.
1: A polícia já conseguiu o identificar?
2: Sim, após parceria aí da Polícia Rodoviária Federal, juntamente com a Polícia Militar da cidade de Custódia, conseguiram localizar o caminhoneiro com o caminhão na cidade de Serra Talhada, onde já foi detido e encaminhado à delegacia de Arco Verde.
1: Seu conhecimento, se ele foi submetido ao teste de alcoolemia?
2: Não, não é do meu conhecimento.
1: Pois é, tragédia realmente que aconteceu com essa família, né, gente? Garoto de apenas 13 anos de idade. Dona Analice, qual a imagem que vocês vão guardar do Arthur?
2: A imagem que eu vou guardar dele vai ser um sorriso que ele me deu na noite anterior, na noite do domingo, onde eu dei um doce a ele e ele me sorriu dizendo obrigado, madrinha.
1: A senhora era como se fosse a segunda mãe dele, né? Tinha o maior carinho pela senhora.
2: Sim, sim. Tinha muito carinho. Aonde ele me via, corria e me abraçava.
1: Eu soube que ele era muito católico.
2: Muito, muito. Católico, estudioso.
1: Era crismado?
2: Sim, sim. Ele era muito parceiro do pai. Ele, aonde o pai estava, ele queria estar presente.
1: O corpo vai estar sendo liberado daqui a pouco aqui do IML de Caruaru. E vai ser sepultado onde?
2: Ele vai ser sepultado no distrito de Rio da Barra, que é município de Sertânia, onde já é o cemitério que a nossa família toda já é sepultada lá.
1: Nosso sentimento de pesar toda a família, viu?
2: Obrigada.
1: A pena, né, gente? Tá aí, garoto de apenas 13 anos de idade que morreu neste trágico acidente que aconteceu na BR-232, lá na cidade de Custódia, corpo encaminhado aqui para o IML de Caruaru.
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0: Agora, 6 horas mais 20 minutos, 6h20. Abraço aqui ao nosso amigo Gerard, aí no Alto da Saudade. Tá ligado aqui na sua Antônio também FM, grande Gerard. Sempre ligado aqui na melhor, nosso amigo Zé dos Portões, aí no bairro Independente, João Boquinha. Abraço a todo o pessoal, bom amigo aí do bairro Independente. Pessoal sempre ligado aqui na melhor. Abraço aí a todos vocês que estão sempre ouvindo a Antônio também FM. Meu amigo Beto, Beto é o zagueiro do Papa Légua, tá nos ouvindo, tá ligado aqui na sua Antônio também FM. A gente agradece a audiência aí, grande Beto, e toda a família. E lembrando, falando do Papa Légua, né, vem aí mais uma grande festa do Papa Légua, dia 28, dia 28, na sexta-feira, festa para a criançada aí, algodão doce, parque, pipoca, portanto, a criançada aí no bairro de Fazenda Velha vai fazer a festa aí, né, comemorando mais um aniversário do Papa Légua de Fazenda Velha, isso na sexta-feira. No sábado, temos aí, temos aí uma super festa aí, quatro atrações, e muita festa, muita alegria aí para a equipe do Papa Légua. Um abraço ao meu amigo Leléu, sempre nos ouvindo, sempre ligado aqui na nossa programação, a programação da Turma FM. Meu amigo Dada também, Zé Gordinho, todo o pessoal, né, da equipe do Papa Légua de Fazenda Velha, o goleiro Jorge, o lateral Bira. Abraço a todos vocês aí do Papa Légua, tá bom? Um ótimo dia para todos. São 6h22, 6 horas mais 22 minutos. 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
0: Agora 6:23, 6:23. Gente, eu tô aqui com um áudio, eu vou colocar no ar esse áudio aqui do nosso colega Márcio Romero, grande Márcio Romero, que lá no Príncipe da Paz, para o pessoal, chamar a atenção do pessoal aí, os moradores aí do Príncipe da Paz, que tenham cuidado aí nas suas crianças e você próprio, é que lá na pracinha do. Na pracinha aí do Príncipe da Paz, posto dando choque lá na pracinha. Eu vou colocar o áudio aqui do nosso amigo Márcio Romero para você. Agora 6:23, 6:23. Gente, eu tô aqui com um áudio, eu vou colocar no ar esse áudio aqui do nosso colega Márcio Romero, grande Márcio Romero, que lá no Príncipe da Paz, para o pessoal, chamar a atenção do pessoal aí, os moradores aí do Príncipe da Paz, que tenham cuidado aí nas suas crianças e você próprio, é que...

0: ter cuidado, né? Se ligar aí nesse poste aí na pracinha, no Príncipe da Paz.
1: Muito bom dia aos amigos e amigas que acompanham a TV Toritão. Pessoal, só uma dica de segurança. Pessoal que frequenta aqui a pracinha do Príncipe da Paz, né? Esse poste aqui, primeiro poste, aqui do lado próximo ao mercado, ele tá dando choque. Um cachorro agora, um cachorro de rua, encostou e quase morre eletrocutado aqui, nesse poste. A gente já entrou em contato aqui com o pessoal da iluminação pública, da prefeitura, espera ser corrigido, mas pede para que vocês repassem para que outras pessoas não toquem nesse poste. É um poste que fica aqui na pracinha do Príncipe da Paz. Está o mercado, o poste, tá certo? Então, com muito cuidado.
0: Pronto, ok, pessoal aí do Príncipe da Paz, para ter cuidado aí, enquanto o pessoal, né, da prefeitura, pessoal da parte elétrica, né, vai e conserta aí esse poste aí, tá dando um choque, né, deu um choque aí no animal, né, no cachorro, quase o cachorro embarca. Para o pessoal ter muito cuidado, ok? Agora 6 horas 25 minutos, 6h25. Um abraço aqui ao pessoal que tá ligado aqui na Turtema FM, meu amigo Joab, tá ouvindo a Turtema FM lá na Vila Canã, valeu Joab. A dona Cleide, tá ouvindo a Turma FM aí no Deus é Fiel, né? Não, no Coqueiral, lá no Coqueiral, né? Tá ouvindo aqui a Turma FM, a dona Cleide. Muito bom dia. Bom dia aqui também, deixa eu ir por aqui. Bom dia até aqui, Zé Soares, do bar, no Novo Coqueiral, tá certo. Valeu, Zé. Obrigado por estar ouvindo aqui a nossa Turma FM, a gente agradece, ok? Deixa eu ir por aqui. A Jacira tá nos ouvindo, tá ligado aqui na boca, valeu. Um abraço aqui ao nosso amigo aí, o Moacir, ali do Depósito de Bebida, também está nos ouvindo, está ligado aqui na nossa programação. 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Agora 6 horas mais 26 minutos, 6h26. Bom dia aqui, nosso amigo Silvânio Diatão. Tá ouvindo aqui a Turtema FM, a gente agradece. Valeu, grande Silvânio. Ele e a família ligada aqui na melhor. 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Um abraço também ao nosso amigo Louro, aí está nos ouvindo, e nosso amigo Zé da Galinha. Vamos trazer mais informações aqui na sua 104,9. O Adielso volta trazendo informações aqui na sua Toritama FM 104,9. É que homem foi assassinado a facadas lá em Canhotinho. Adielso, chega trazendo informações, trazendo detalhes. É com você, Adielso.
2: Um homem foi brutalmente assassinado a facadas, crime que aconteceu no conhecido Bar de Creu, foi lá na cidade de Canhotinho. A vítima, o Alisson Rafael de Sá Silva, tinha 25 anos de idade. Ele acabou se estranhando com o assassino, o Lucas da Silva Ferreira, vulgo Luquinha. Eles eram amigos, né? E aí acabaram se estranhando, tendo o Lucas desferido uma violenta facada, atingindo as costas do Alisson, que ainda chegou a ser socorrido, foi levado para o hospital lá de Canhotinho, mas infelizmente não resistiu e acabou morrendo. Eu estou aqui com dona Luciene, que é a mãe da vítima, está aqui chocada, né, com essa maldade. Ô, dona Luciene, os dois eram amigos e aí ontem acabaram se estranhando, mas se estranharam por quê, afinal?
3: Eu não sei assim dizer, né, de certeza porque foi. E ele com certeza não era amigo dele para fazer uma coisa dessa com ele, né? A mulher dele falou que foi por causa de uma mulher. Se estranharam por causa de uma mulher. Aí o meu filho parece que ia matar.

0: matar ele, que era melhor o meu filho ter matado mesmo esse filho da peste. Aí ele pegou e esfaqueou o meu filho por trás das costas.
1: A senhora está muito revoltada, não é para menos, né?
0: Não é para menos não, que eu nunca perdi um filho. E o meu filho não é um safado da embola dele, não.
1: Dona Luciana, a senhora tem quantos filhos?
0: Eu tenho 3, uma menina e 2 meninos.
1: A senhora é natural de lá, de Canhotinho?
0: Não, sou de São Miguel dos Campos.
1: Interior de Alagoas.
0: Isso.
1: E o seu filho, ele estava lá de passagem, morava lá em Canhotinho?
0: Ele estava morando aqui em Canhotinho.
1: E há quanto tempo ele morava por lá?
0: Já estava com 1 ano para 2 anos.
1: Era envolvido em alguma coisa errada?
0: Ele usava as coisas dele.
1: É o quê? Droga?
0: Isso.
1: E esse cara também é usuário de droga, que matou ele?
0: É, com certeza. Eu acho que era tudo da mesma igual, né?
1: A senhora conhece o assassino?
0: Não. E nem quero conhecer.
1: Ainda bem que a polícia agiu rápido, né? E conseguiu prender esse pilantra.
0: Foi. Esse pilantra safado.
1: E daqui a pouco o corpo do seu filho vai estar sendo liberado aqui do IML Marechal. De Caruaru. Vai ser sepultado lá em Marechal Deodoro, interior de Alagoas.
0: É. Acho que eu chego em casa umas meia-noite com o corpo dele.
1: Mas arrasada, né?
0: Arrasada, que eu paguei R$1.000 pra vir e não adiantou de nada. Adiantou porque eu que tenho que resolver, mas minha família veio me dando cobertura e voltaram na van que eu fretei e eu tô indo com o carro da funerária.
1: E que essa desgraça, né? O Lucas da Silva Ferreira, o Luquinha, mofe atrás das grades.
0: Não, que ele mofe no inferno, esse filho da peste.
1: O lugar dele é no inferno, não é
0: no
1: na prisão.
0: Inferno, não é na prisão, não. Porque ele vai pagar pelo que ele fez com meu filho.
1: Tá aí, né? Revolta de uma mãe que perdeu um filho no interior de um bar. Eles estavam bebendo juntos ou não ontem?
0: A mulher dele falou que não.
1: Então já foi outra
0: treta. Eu acho que ele já estava com malícia nele, na verdade.
1: Esperando um vacilo.
0: Esperando um vacilo dele.
1: Pois é, a gente está aí, encaminhado aqui para o IML de Caruaru, corpo de Alisson Rafael de Sá Silva, 25 anos de idade, alagoano, assassinado com uma facada nas costas, crime que aconteceu no conhecido Bar do Creu, lá na cidade de Canhotinho.
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3: Agora 6 horas mais 31 minutos, 6h31. Você está ligado aqui na sua 104,9, programa Rota 104. Deixa eu ver por aqui, rapaz, quem está ouvindo aqui é a Torto FM. Cadê aqui? Bom dia, Teto. Estou ouvindo pela internet. É, rapaz, um abraço aí, meu amigo. Um abraço aí aqui do Osmar, né? Tá mandando aí um abraço para o amigo dele, Joab. Nosso amigo Joab, né? Tá aí na cana, tá nos ouvindo. E o Osmar, tá lá em São Paulo, ouvindo aqui o programa Rota 104 via internet. Valeu, Osmar. Obrigado aí pela audiência aí, lá em São Paulo. E ele mandaria um abraço ao grande Joab, Genilson. Oh, rapaz, Genilson, a potência, né? irmão aí do nosso amigo Joab, também tá nos ouvindo, tá ligado aqui na Turma FM. O Osmar mandou um abraço aí também pro Genilson. Valeu, obrigado aí por estar ouvindo a nossa programação, viu, potência? Lá em São Paulo, o Osmar. São 6h32, 6 horas mais 32 minutos. E você pode ficar à vontade, gente. A potência também está nos ouvindo. O Galego lá na Vila Canã. 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Bom dia, nosso amigo Geraldo, que está nos ouvindo, está ligado aqui na nossa 104,9. Deixa eu ver mais por aqui. A Maria Dozinho está nos ouvindo, está ligado aqui na Tocam FM. Valeu, Maria. Um abraço aqui, nosso amigo Negão do Bar, também está nos ouvindo lá na Coab, está ligado aqui na sua Toritama FM. A gente agradece ele e sua esposa sempre nos ouvindo, sempre ligado aqui na nossa Toritama FM, valeu. Também o seu Bill aí do mercado, tá ligado aqui na Toritama FM, valeu, seu Bill. Lá na Coab, ligado aqui na melhor, a potência aí, valeu, seu Bill, ouvindo a Toritama FM. Quem tá ouvindo a gente lá em Fazenda Velha também, nós somos Polegada, né? Polegada tá ligado aqui na boa, o ovo de pastel, tá ligado aqui na melhor. Seu Duda do Mercado, valeu, seu Duda. Sempre nos ouvindo, sempre ligado aqui na nossa programação. Valeu. Meu amigo Denis, também tá nos ouvindo, tá ligado aqui na melhor. Valeu, Denis. 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Às 6h34, 6 horas mais 34 minutos. Vamos trazer mais uma matéria aqui. Mas antes aqui, um abraço ao nosso amigo. Deixa eu ver por aqui, rapaz. O Nilson, tá ligado aqui na boa. O Nilson aí do Lava Jato. E também nosso amigo Gordo, tá ligado aqui na nossa programação. Valeu. Abraço aqui ao nosso amigo Deildo, tá ligado aqui na sua 104,9. Deildo aí do, né, Deildo dos Cocos, lá no Mercado Santa Luzia. Tá ouvindo aqui a nossa Tori também, firma. A gente agradece. Aí o Deildo sempre nos ouvindo, sempre ligado aqui na melhor. O Mercado Santa Luzia, na Travessa Surubim, no bairro Deus é Fiel. Vamos com o repórter Adielson Galvão, é isso? Isso, o Adielson Galvão chega trazendo informações aqui na Toritama FM. É que jovem, rapaz, e um amigo, deixa eu ver aqui, jovem morreu. E um amigo foi gravemente ferido num acidente em Caruaru. Vamos aos detalhes com o repórter Adielson Galvão. É com você, Adielson, traz detalhes.
4: Um jovem morreu e um amigo ficou gravemente ferido no trágico acidente que aconteceu por volta das 7 horas da manhã desta segunda-feira. Foi aqui no entroncamento da APE-104 com a BR-104. Essa APE-104, ela foi recém-duplicada. É justamente essa rodovia que liga aquela região ali da UPA Estadual aqui com a BR-104, região que no passado era conhecida como Mariano Gordo, e que fica aqui ao lado do sítio Brejo Novo de Baixo. Então, o que acontece? A vítima estava guiando uma motocicleta e aqui ele acabou sobrando, ao invés de entrar aqui para pegar o retorno, para justamente pegar a BR-104 e voltar para casa, ele acabou batendo ali na guia e caiu lá dentro do mato. Quando o pessoal do SAMU veio aqui para o local, ele já estava em óbito. A vítima fatal é o Ângelo dos Santos, é o José Marcelo Ângelo dos Santos, que tinha 28 anos de idade. Ele morava em Jurema, né? Inclusive é natural de Jurema. Trabalhava em uma lanchonete aqui de Caruaru. Como a gente pode ver, né? Olha a distância em que o corpo do rapaz foi parar, como também a distância em que a motocicleta foi parar, né? Então praticamente a moto foi parar do outro lado da pista. Percorreu aqui cerca de 30 a 40 metros, né, a motocicleta. A vítima foi parar a cerca de 30 metros aqui do local. Aí, pessoal da Polícia Rodoviária Federal já acionou o IC, né, justamente para periciar o corpo da vítima. E aí, conversando com os policiais rodoviários federais, eles nos informaram que é comum. Infelizmente, olha o que é que a gente olha por aqui. Vários veículos têm sobrado aqui nesta junção aqui das duas rodovias. Aqui a gente vê, né, marcas de frenagem de um veículo. Então esse veículo acabou também colidindo na guia, como a gente pode ver aqui, pelos vestígios, né, um carro foi bater lá naquela valeta, né, e é comum, tem sido cada vez mais comum os veículos justamente sobrarem aqui nesta localidade. É justamente saindo aqui da APE-104 com a BR-104. Então, a vítima que morreu aqui nesse local, José Marcelo Ângelo dos Santos, tinha 28 anos de idade. Como eu disse, trabalhava em uma lanchonete ali próximo ao antigo hotel, o grande hotel, né, na região central de Caruaru. E a vítima que está lesionada, né, que ficou gravemente ferida, foi levada para o Hospital Regional do Agreste, é o Gabriel. Pois bem, eu estou aqui com o Carlos. Esse rapaz, ele trabalhava, né, com a vítima. Ô, Carlos, você trabalha numa lanchonete ali pertinho do grande hotel, né? E ele trabalhou de ontem para hoje, trabalhou como trabalhava todos os dias, mas hoje era o dia de folga dele, ele aproveitou para ir para casa, lá para Jurema?
5: Isso mesmo. Trabalhou a noite toda com a gente, quando largou agora de manhãzinha, ele foi se embora para o destino da casa dele, né? Ele morava aqui, morava em Jurema.
4: Ele trabalhava em qual função lá na lanchonete?
5: Ele trabalha cozinheiro também. fazia uma função completa também na cozinha.
4: E trabalhava há muito tempo lá?
5: Já trabalhava muito tempo, já.
4: Era casado, tinha filhos?
5: Tinha duas meninas, mas era separado.
4: Aí as crianças, acredito que moram com a mãe lá de Jurema mesmo, né?
5: Isso, exatamente.
4: Ô, cara, e esse cara que estava com ele, o Gabriel também, colega teu de trabalho?
5: É, trabalhava lá também, ele era garçom também.
4: Mas também é de Jurema?
5: Não, era daqui mesmo.
4: É, então talvez tenha aceitado aí o convite para ir com o Marcelo, né, lá para Jurema, para aproveitar e conhecer lá a cidade?
5: Isso, exatamente. Poderia ter sido também, né? Que a gente tinha largado, a gente não tinha sabido também. Eu vim saber já depois, já, quando eu cheguei em casa.
4: E como foi que vocês souberam que o teu amigo morreu nesse acidente?
5: Eu tinha acabado de chegar em casa. Quando eu cheguei em casa, eu recebi a ligação do rapaz e tinha vindo aqui. Aí ele me ligou e eu fiquei muito triste também e vim para ver.
4: Rapaz, e a equipe ali da Polícia Rodoviária Federal me informou que não foi o primeiro acidente que aconteceu dessa forma, né? A vítima sobrando aqui, saindo da PE-104 para BR-104.
5: Isso, exatamente, né? Como já todo mundo que veio ver, todos já disseram a mesma coisa, que aqui a sinalização aqui é zero, é péssima, curva fechada demais, e assim é, muitas pessoas vão pagar com a vida até ter uma solução do governo, né? E isso é a coisa do governo.
4: Nossa, o sentimento de pesar, viu, cara?
5: Tá certo.
4: Aí, gente. Olha, só para a gente entender como a sinalização, né? O que acontece aqui da sinalização para que as autoridades, né, possam melhorar também essa rodovia. A PE-104, como falei, liga aqui a BR-104, aquela região ali do Hospital Regional do Agreste. Então, a única sinalização que nós temos, gente, é essa aqui. Para quem está saindo da BR-104, né? E aqui, essa sinalização aqui, chegando na BR-104. Infelizmente, acidente trágico que custou a vida do José Marcelo Ângelo dos Santos, 28 anos de idade, rapaz que morava lá em Jurema, inclusive natural lá de Jurema, e que veio trabalhar aqui em Caruaru, trabalhava numa lanchonete ali no entorno ali do antigo Grande Hotel. Estava voltando para casa quando, não sei se devido ao cansaço ou devido à falta de sinalização, acabou sobrando aqui nessa junção aqui das duas rodovias. Infelizmente, acabou perdendo a vida.
3: Agora, 6 horas mais 41 minutos, 6h41, faltando 19 minutos para as 7 da manhã. Até as 7 horas, muitas informações e broncas aconteceu em toda a região. Aqui em Toritama, ontem, né, foi encontrado ontem pela manhã um corpo, né, nas margens do rio Capibaribe, ali próximo a, acho que o pessoal chama, né, a barragem ali da Mamute, certo? Um cidadão conhecido aí por Merica, ele já, um idoso já, e foi encontrado morto, né? Encontrado morto, não se sabe a causa da morte, se sabe que ele foi encontrado morto, né? Aí o corpo foi levado para fazer a perícia, né? No ML, né? Pra saber a causa morte aí desse popular conhecido Merica, lá de Fazenda Velha. Foi ontem pela manhã, o corpo foi encontrado. Segundo informações, já fazia 2 dias que estava desaparecido, né? E quando foi ontem, foi encontrado morto ali por trás daquelas casas ali em Fazenda Velha, nas margens do rio Capibaribe. Agora 6h42, 6h42, faltando 18 minutos para as 7 da manhã. Um abraço aqui ao pessoal que tá ligado aqui na Turtama FM, pessoal bom e amigo lá do sítio Caldas. Um abraço a todos vocês, pessoal de Santa Maria, a você aí do São João, Oncinha. Muito obrigado por estar ligado aqui na nossa programação. A Marliette tá ligado aqui lá no sítio São João. Valeu, ela e seu esposo Bill. Muito obrigado a todos vocês aí. Meu amigo Cordeiro também, o Bruno, o Tan. Um abraço a todo o pessoal aí, sempre ligado aqui na sua 104,9. A gente agradece a todos vocês, tá ok? Vou falar então, um abraço ao Tony, tá lá no estado de Alagoas, ouvindo aqui a Turtama FM, ele sempre tá nos ouvindo, tá ligado aqui na nossa programação. Ele é tio, né, da esposa de Tan, da esposa de Robinho, da esposa de Branquinho Mocó, né, o Branquinho conhecido Mocó. Ele é tio dessas meninas que moram ali no São João, né, e lá no sítio Caldas, tá certo? Um abraço a todos vocês aí, que tá ligado aqui na sua Turtama FM. A gente agradece a audiência. Deixa eu ver mais por aqui, o pessoal mandando mensagem aqui pra gente. Tá ouvindo aqui a Turtama FM, 104,9, cadê? Aqui no zap, né? Cadê aqui? Nosso amigo Terra, nosso xará, tá lá em Fazenda Velha. Tá ouvindo aqui a Turtama FM, muito bom dia. Nosso amigo Quito Branco aí da Travete, a potência Quito Branco, sempre nos ouvindo. Ele, o pessoal trabalha com ele, tá ligado aqui na Turtama FM. Meu amigo Rato lá na Vila Canã, Abraço a todo o pessoal aí da Vila Canã, Canã parte alta, parte baixa. Muito obrigado a todos, ok? Deixa eu ver mais por aqui. Pessoal ligado aqui na Tutama FM. Pessoal lá da Oncinha, tá certo? Muito obrigado mesmo. O pessoal da Oncinha, ligado aqui na Melhor, da Potência Rato, lá na Vila Canã. Muito obrigado a todos vocês, tá ok? A gente só tem a agradecer a audiência de todos aí na Vila Canã. Meu amigo aí está sempre nos ouvindo. Do Mercadinho, meu grande Vitor, sempre ligado aqui na Melhor, a Potência Vitor. Ouvindo a Tutama FM. A Vandinha também está nos ouvindo, está ligado aqui na nossa programação. Valeu. Agora 6 horas mais, deixa eu ver por aqui, 44 minutos, 6h44. Um abraço aqui a todos aí que estão nos ouvindo. Pessoal lá do sítio Mundo Novo, obrigado mesmo a todos vocês aí. Nosso amigo aí de Deca Laje, Louro de Bira Laje, o amigo aí Valdirim, Silvânio Diantão. Valeu, Silvânio. Gente, daqui a pouquinho detalhes. É que um homem foi assassinado pela companheira. Esse fato aconteceu na zona rural de Casinhas. Daqui a pouquinho detalhes com o repórter Adelson Galvão, que conversou com o pai da vítima. Ele foi assassinado, o homem foi assassinado pela companheira. Daqui a pouquinho todos os detalhes. E vamos trazer informações também que mulher foi presa em Caruaru ao tentar matar a companheira a facadas. A mulher ia morar com outra, né? Tentou matar ela. Daqui a pouquinho todas as informações, todos os detalhes com o repórter Adielson Galvão. Mas agora ele chega trazendo informações, o repórter Adielson, é que jovem morreu num acidente lá na Avenida Mãe Rainha, em Caruaru. Vamos aos detalhes com o repórter Adielson Galvão. Adielson, é com você, traz detalhes.
4: Está sendo aguardado aqui na Rua Escalé, aqui no sítio Lagoa de Algodão, zona rural de Caruaru, o corpo do Natanael Lima de Santana, de 31 anos de idade, que na última sexta-feira morreu vítima de um acidente de trânsito, caso que, segundo informações, aconteceu ali na Avenida Mãe Rainha, essa avenida nova que liga ali a parte frontal ali do cemitério Parque dos Arcos com o bairro Cidade Jardim, passando ali pela Rua da Lata. E aí os familiares só descobriram que o Natanael estava morto, né? Justamente após irem até o IML aqui de Caruaru. Né? Eu estou aqui com o Carlos, que é irmão da vítima. Carlos, quem descobriu foi um outro irmão teu, que foi lá no IML, e aí o pessoal mostrou para ele uma fotografia de um rapaz que teria sofrido um acidente na última sexta, e aí mostrou a foto para ele. Ele não teve qualquer dificuldade, reconheceu realmente como sendo o Natanael.
6: Isso mesmo. No sábado, a última vez que ele veio aqui foi na sexta. Aí minhas irmãs sentiram falta dele. Aí quando foi uma esposa dele ligou, dizendo que ele estava no ML. Aí ela foi lá, o meu irmão foi lá e reconheceu o corpo.
4: Ele tinha algum transporte, alguma moto?
6: Não. Diz que ele estava de bicicleta.
4: Pode ter sofrido o acidente de bicicleta.
6: De bicicleta, no caso, né?
4: A Avenida Mãe Rainha, ela fica bem próxima aqui do sítio Lagoa de Algodão. Era comum ele utilizar aquela via como trajeto?
6: Ele sempre andava por ali. Era direto, ele passava por ali.
4: Por exemplo, se o cara tem um ciclo de amizade ali no bairro São João da Escócia, bairro Salgado, é o caminho mais próximo, né?
6: É, mais próximo, por ali. Ele passava sempre ali.
4: Ele tomava uma, Carlos?
6: Bebia. De vez em quando ele bebia. Todo final de semana ele bebia.
4: É que também pode ter tomado uma com alguns amigos, né? Final de semana e tal. E aí foi justamente passar por aquela avenida e pode ter sido, né? Pode ter colidido em algum veículo. Ou algum veículo bateu nele, né?
6: Ele bebia. Todo final de semana ele bebia. Quando largava do serviço, começava a tomar uma com os colegas dele.
4: Ô, cara, e você não sabe que horário foi esse acidente. Há pouco um rapaz chegou por aqui que trabalha com ele, inclusive está até ali. Ele trabalha com ele, né? Estão construindo uns galpões ali nas margens da BR-104, ali no bairro Nova Caruaru. Então passou a semana toda trabalhando?
6: Foi, passou a semana toda trabalhando. Eu acho que ele saiu para ir para casa de algum colega dele tomar um, aí quando vinha, aconteceu esse acidente.
4: No final do dia?
6: Foi, aconteceu esse acidente.
4: Mas o que vocês querem agora é justamente respostas para as dúvidas de vocês, saber onde é que a bicicleta está e como foi esse acidente, né?
6: Aí tem que procurar saber, né, como foi. E acho que agora é manter a calma e ver o que vai acontecer daqui à frente, né?
4: Você disse que alguém entrou em contato com a esposa dele, informando que ele estava morto lá no IML. Foi. E ele tinha filhos?
6: Tinha uma menina. Acho que a menina dela deve ter o quê? Uns 13 anos, né? 13 anos. 11 anos, né? 11 anos.
1: O cara aí, ele... aqui a gente tá na rua Escalé, aqui no bairro, no Sítio Lagoa de Algodão. Ele morava aqui também?
6: Morava aqui nessa casa.
1: A família toda mora por aqui?
6: É.
1: Bom, então vocês estão aqui aguardando a chegada do corpo dele, né? O ambiente aqui já foi totalmente preparado aqui pela funerária, mas é só chegar o corpo para vocês iniciarem. Isso. O velório vai ser sepultado amanhã?
6: Vai ser sepultado amanhã no Parque do Isaac, 3 horas da tarde.
1: Pois é, então os amigos, né, familiares, todos convidados para esse último adeus ao Natanael Lima de Santana, infelizmente, e acabou tendo esse fim trágico, né, Carlos?
6: Isso mesmo.
1: Pois é, gente, tá aí, né? Rapaz que morreu de acidente. A bicicleta, você não chegou aí para a delegacia, não chegaram a procurar o pessoal da polícia para saber se a polícia esteve lá no local. E, ô amigo, vem cá, por gentileza. O amigo que trabalha com ele, por favor. Vocês não sabem, enfim, se a polícia foi para o local, né?
6: Não sabe dizer não. A gente não sabe dizer não.
1: Ô amigão, tu me falou que tu estava trabalhando com ele, né? E sexta-feira ele trabalhou normalmente.
7: Na verdade, ele trabalha na empresa, né? Porém, ele estava numa obra e eu estava em outra.
1: Essa obra lá, ele tá, justamente estava trabalhando nessa construção desses galpões.
7: Exatamente. Ele trabalha lá com a gente.
1: Mas trabalhou normalmente, final do dia foi embora?
7: É, acredito que sim, né? Eu não estava lá na obra não, mas acredito que sim. O pessoal que estavam lá falaram que ele estava trabalhando normal.
1: Pois é, gente. Então vamos aguardar, né, que tudo seja devidamente esclarecido. O que a família sabe é que foi um acidente que aconteceu ali na Avenida Mãe Rainha e que ele acabou sendo levado, acredito que para algum hospital, né?
7: Foi.
1: E aí chegou a ser hospitalizado e morreu durante o atendimento médico.
6: Foi. E parece que ele foi transferido lá para o regional.
1: E morreu lá?
6: Regional, faleceu lá no regional.
1: Pois é. Então vamos aguardar. O corpo de Natanael Lima de Santana, 31 anos de idade, está no IML, né? E os familiares estão aguardando a sua liberação para justamente cuidarem do seu funeral, que vai acontecer aqui na rua Escalé, aqui no sítio Lagoa de Algodão.
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3: Agora, 6:51, 6:51, bom dia mais uma vez, nosso amigo aí, Moacir, ali o depósito de bebida e mercado, aí nas margens da PE90, na saída para Vertentes, aí tá ouvindo aqui a nossa Tori também, a gente 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Muito bom dia, grande você e toda a família ligada aqui na Turtam FM, a gente agradece, valeu. Abraço aqui também que está nos ouvindo, está ligado aqui na Turtam FM 104,9. Ah, rapaz, a potência aí, meu amigo Negro da Malhada, ligado aqui na nossa programação. Você aí, aqui de Turtam, você aqui da região, rapaz, tem saldo para vender. Nosso amigo Negro da Malhada compra, hein? Compra e paga na hora. Valeu, a potência Negro, ligado aqui na Turitam FM 104,9. Valeu, ele e o pessoal que trabalha com ele, o Tafarel, a Maria, todo o pessoal aí, muito bom dia. A gente só tem a agradecer a audiência de todos, ok? E você pode ficar à vontade de mandar mensagem pra gente via WhatsApp 98 07 57 11, é o nosso WhatsApp aqui, ligado 24 horas. Nosso amigo Big Doi está nos ouvindo lá em Catende, a potência Big Doi, ouvindo a gente via internet, muito obrigado a todos vocês, tá ok? Pessoal que está nos ouvindo, está ligado aqui na nossa programação, a nossa ouvinte Neide, está ligado aqui na Turtam FM, valeu a ouvinte Neide, ligado aqui na sua 104,9. Deixa eu ir por aqui. A nossa ouvinte Zélia também. Valeu, Zélia. Tá ligada aqui na Turtam FM. Valeu, Zélia. Tá ligada aqui na melhor. A Edileuza também tá nos ouvindo. A irmã de Zé da Galinha tá ligada aqui na nossa Turtam FM. Valeu. Ela tá ouvindo lá no Deus FM, é isso? Tá ligada aqui na nossa programação. A gente só tem a agradecer a audiência de todos os amigos e amigas ouvindo aqui a melhor. Gente, daqui a pouquinho detalhes é que um homem foi assassinado pela mulher. Assassinado pela esposa. Esse fato ocorreu na zona rural da cidade de... cadê aqui, país? Deixa eu ver aqui. Ali próximo à cidade de Suruim. A cidade de Casinhas. Foi lá na cidade de Casinhas. onde esse homem foi assassinado pela esposa, né? Na zona rural aí, tá certo? Daqui a pouquinho o Adielso traz informações. E mulher foi presa após tentar matar a companheira em Caruaru, a facadas. Daqui a pouquinho todos os detalhes também com o repórter Adielson Galvão. Vamos trazer aqui o Adielso. Adielson vai chegar trazendo informações aqui na sua 104,9. Cadê aqui o Adielson para trazer informações? É que homem foi assassinado aí, foi assassinado pela esposa. Esse fato ocorreu na cidade de Casinhas, ou seja, na zona rural de Casinhas. Adielson, traz informações, traz detalhes. É com você, Adielson.
4: Um homem foi assassinado pela companheira no sítio montado que fica na área rural da cidade de Casinhas. A vítima, o José Henrique da Silva Barbosa, tinha 29 anos de idade. Ele ainda chegou a ser socorrido, foi levado para o hospital da cidade, no entanto, já chegou sem vida. Estou aqui com o seu José Bonifácio, que é o pai da vítima. Seu José Bonifácio, qual o nome da sua nora, mestre?
8: Eu conheci ela por aquela... Esqueci.
4: Informação que ela é conhecida como Nenê.
8: Nenê.
4: O senhor não sabe o nome completo dela?
8: Sei não. Não vivi junto com ela, não. Não bati muito com ela, não.
4: Ela conviveu maritalmente quanto tempo com seu filho?
8: Faz 7 anos.
4: E tem filho com ele?
8: Tem não.
4: Mas viviam em pé de guerra? Ou foi a primeira vez que brigaram?
8: Eu não sabia que ele morava distante, né? Eu não sabia, porque ele vivia mais lá em casa. Ele ia lá em casa bem cedo, passava o dia lá. Quando era de noite, ia.
4: Ô, seu José Bonifácio, a Nenê, ela foi presa?
8: Na verdade, foi não.
4: Ela conseguiu fugir?
8: Fugiu.
4: Ela deu quantas facadas no seu filho?
8: Parece que foi uma, agora não sei o que vai ser ao lado aí, né?
4: E pegou onde nele a facada?
8: No coração.
4: Ou seja, ela atingiu o peito esquerdo dele, foi fatal?
8: Foi fatal.
4: E o senhor disse que ela convivia com ele já há 7 anos, que o senhor não sabia muito, né, como era o relacionamento dele, se era um relacionamento abusivo.
8: Não, porque eu morava em casa na Polião, né, e ele morava na Chatinha. Aí ele passava de lá em casa, chegava em casa, não sabia.
4: Ô, mestre, como foi que o assassinato do seu filho chegou ao seu conhecimento?
8: Ela ligou para minha filha, disse, olha, eu furei teu irmão, Aí vem buscar ele, aí se ele vier eu vou acabar de matar ele. Aí a gente foi lá, quando a gente chegou lá na casa dela, aí ela já tinha socorrido ele já. Quando cheguei na cidade de Casinha, quando cheguei no hospital, o doutor deixou infelizmente ele faleceu.
4: E ela desapareceu no oco do mundo?
8: No oco do mundo, é. Meu cara é justiça. É,
4: o senhor disse que o senhor não tinha uma boa relação com ela. Por que, afinal?
8: Porque eu não bati muito com ela, não. Tem gente que às vezes não faz mal pra pessoa não dá cara com ele, né?
4: O senhor não tinha jeito de gostar dela?
8: Não tem gostado dela, não.
4: Ô, mestre, será que o senhor já não gostava dela justamente devido a esse comportamento arredio dela?
8: É, por causa disso.
4: O senhor só tinha o José Henrique de filho?
8: Não, eu tenho 3. Dois homens e uma mulher.
4: Mas o senhor quer justiça. Essa mulher, a Nenê, ela tem que pagar pelo que fez com seu filho.
8: Foi. Era trabalhador... Mas ele me matou, estou morto.
4: Ô, mestre, e por que ela matou seu filho, afinal?
8: Não sei.
4: O senhor não sabe se eles tiveram alguma briga?
8: Não. Sou que tem alguma briga, não.
4: Pois é, gente. O José Henrique da Silva Barbosa tinha 29 anos de idade, assassinado com uma única facada no peito esquerdo, crime que aconteceu no sítio Motado, zona rural, lá da cidade de Casinhas. O corpo foi encaminhado aqui para o IML de Caruaru e a delegacia local está investigando o caso.
3: Agora 6 horas mais 57 minutos, 6h57, está ligado aqui na sua 104,9, programa Rota 104, onde você fica aí bem informado do que acontece na área policial, não só em Turitama, mas também em toda a região. Daqui a pouquinho, detalhes aí que mulher foi presa após tentar matar a companheira a facadas lá em Caruaru. Daqui a pouquinho detalhes com o repórter Adielson Galvão. 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Bom dia.
9: Tudo bom dia,
3: até
9: bom dia aos ouvidos aí do Rota 104, né? Depois de uma Chuvinha muito gostosa, a luz de tudo quase chuva, né, Pedro?
3: Foi a madrugada, José, a madrugada chuvosa. Caiu aquela chuvinha, rapaz. Boa, né? Boa, muito boa. Já pensou, pessoal que plantou, vai lucrar, graças a Deus. Porque muita gente tinha plantado, aí tava com medo de terra seca, né? Tava sem chover, mas que essa chuvinha aí, boa para quem plantou, vai lucrar, viu?
9: É verdade, desde começou pelo menos meia-noite, né? Isso. Meia-noite, já começou essa chuvinha, muito bom, muito gratificante. Mas tinha nascimento daqui a pouquinho. 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
3: Ok, Zé. Mais uma coisa a informar a população?
9: Um bom dia para todos, né? Uma ótima terça-feira para todos que estão ouvindo agora nesse momento o Rota 104. Forte abraço, um bom dia.
3: Valeu, grande Zé do Brejo, despachante, trazendo informações, falando aí sobre a Associação Automoto Mais, a associação que mais cresce no interior do estado de Pernambuco. Valeu, Zé, um ótimo dia. Agora já são 7 horas. Vamos trazer aqui uma matéria, aqui com o repórter Adielson Galvão, onde ele vai trazer detalhes, é que uma mulher, ela tentou matar a outra, matar a companheira. Esse fato aconteceu em Caruaru. Adielson chega trazendo informações, trazendo detalhes aqui no Rota 104. Adielson, é com você, traz detalhes aqui no Rota 104.
4: Policiais do 4º BPM prenderam na noite desta segunda-feira uma mulher que esfaqueou a companheira aqui em Caruaru. Esse caso se deu ali na Rua La Paz, no bairro João Mota. A acusada Michele de Souza Lima, de 33 anos de idade, foi presa e trazida aqui para a delegacia da mulher. Estou aqui com o Leandro, que foi quem socorreu a vítima, né? Leandro, foi você que acionou o pessoal do SAMU, é isso?
10: Não, já foi outro pessoal que acionou. Eu cheguei na hora, eu escutei pedido de socorro e não tinha outra solução a não ser meter o pé na porta, né?
4: O amigo, aí você se deparou lá com a Michele em cima da Laucideia.
10: Pronto.
4: Batista da Silva, 52 anos de idade, inclusive ela foi atingida com pelo menos 3 golpes de faca peixeira.
10: Justamente, foi isso mesmo. Na hora, a esfaqueada se levantou para correr, né, de dentro de casa, e eu peguei a outra, botei os braços dela para trás, botei assim no chão, e peguei a faca com um pano e botei no lado de fora, porque eu não ia confiar, né? Deixar a faca lá junto dela, lá dentro, ela não tava fora.
4: Ia terminar o serviço.
10: Aí, justo. Aí, quando de repente, quando eu cheguei, aí eu fiquei nervoso vendo aquela tuia de sangue lá. A única coisa que deu realmente foi salvar, né?
1: Ela deu a facada na companheira, deu as facadas. Pegaram
10: boca,
1: onde?
10: Boca. Na boca, parece, e o policial tava dizendo, de um lado e do outro, assim.
1: No peito.
10: E quando eu cheguei, ela tava assim em cima da mulher. E quando eu arrombei a porta, ela olhou pra mim atrás assim e jogou a faca, né?
1: Então, ao que parece, você evitou um crime de morte.
10: Justamente, graças a Deus, né?
1: Pois é. E
10: eu não estou nem acostumado de estar passando nesse local. Aí quando foi hoje, eu fui passar.
1: Ouvi o grito de socorro, não pensou duas vezes.
10: Pensei duas vezes, arrombei a porta. E quando eu até pensei que era um homem, né? Batendo nela, né? Uhum. Porque eu digo, se for um homem, aí eu vou me lascar aqui. Né? Porque às vezes a gente vai desapartar uma briga e acaba se lascando, né? Mas graças a Deus, hoje, para a honra e a glória de Jesus, ela foi salva. Em nome de Jesus.
1: Ela é evangélica. No caso, você é evangélico?
10: Não, eu estou começando a frequentar, graças a Deus.
1: Pois é. Né? Ô amigo, e você mora lá no João Mota mesmo?
10: Eu moro na Santa Isabel, próximo, né? Que é divisa entre Caio
1: e Caio. A vítima, ela foi socorrida, foi levada lá para o hospital. A informação que o estado clínico dela é grave?
10: Foi, assim, eu fiquei sabendo antes dela ser socorrida. Ela saiu em estado normal, bem, né? Não tão grave, mas quando chegou no hospital, as enfermeiras passaram a informação que ela estava em estado grave.
1: Obrigado, Leandro, pelas informações. Olha, gente, obrigado, meu irmão.
11: Qual foi o motivo?
12: Corra de droga.
11: Vocês estão usuárias, né?
12: É.
11: E ela foi vendo por quê?
12: Oi?
11: A confusão foi por quê?
12: Porque ela ontem juntou os traficantes lá para meter o pau em mim. E não deixou os traficantes estar em mim, eu peguei quando foi hoje, eu esfaqueei ela, tava tirando muita onda com a minha cara.
11: Tá arrependida?
12: Tô não.
11: Fazer de novo, é?
12: Não, vou fazer de novo, não.
1: Você vive com ela há quanto tempo?
12: 4 anos.
1: E como é que fica esse relacionamento a partir de agora?
12: Não sei, eu amo ela.
1: E você acha que ela vai lhe perdoar?
12: Não sei. Da próxima, da outra vez ela me perdoa.
1: A presa, né, a Michele de Souza Lima, 33 anos de idade, foi trazida aqui para a Delegacia da Mulher, algo que muita gente até acha incomum, é que uma mulher seja presa e trazida aqui para a Delegacia da Mulher. Mas o que é que acontece? Como elas viviam um relacionamento homoafetivo, né, então ela foi trazida para cá para justamente ser autuada em flagrante por tentativa de feminicídio, porque existe ali um relacionamento amoroso, né, e aí ela tentou matar a companheira, a Alcideia Batista da Silva, 52 anos de idade, crime que aconteceu na noite desta segunda-feira na Rua La Paz, no bairro João Mota, aqui em Caruaru. As imagens são de Luiz Henrique, repórter Adielson Galvão.
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3: Que bronca, hein? Ela falou, né? Da outra vez ela perdoou, então já vem de broncas, né? Elas duas se desentendendo, né? Ela falou, né, aí na entrevista. Da outra vez ela perdoou, na pergunta do repórter Deus Galvão, será que ela lhe perdoa? Ela disse, da outra vez ela perdoou. E bronca, hein? Um abraço, aqui é o pessoal que tá ligado aqui na Turtema FM, tá ligado aqui na nossa programação. 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Deixa eu ver mais por aqui, meu amigo Quito Branco tá ligado aqui na boa, valeu Quito Branco, você ligado aqui na melhor. Meu amigo Rato, a Potência Rato, lá na Vila Canã também está ligado aqui na boa, o Galego. Abraço a todo o pessoal aí da Canã, o nosso amigo aí também está ligado, né? O aí do mercado, o grande Vitor, a Potência Vitor e a família, sempre ligado aqui na nossa Turma também, firma, a gente agradece. Deixa eu ver mais por aqui. Rapaz, nosso amigo Rubens, da Rubetix, ligado aqui na Turma também, firma, valeu, muito obrigado mesmo. E bom dia aqui, nosso amigo aí, rapaz, o Aloysio do Bar. Também está nos ouvindo, está ligado aqui na boa. 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Aqui o WhatsApp. Você ligou para ele, ele chega na hora. Viu? Olha aqui o número dele. É o 89-85-91-91, tá bom? 89-85-91-91 é o WhatsApp aí do Aloysio Mototáxi. Ele continua com o bar e também está trabalhando como mototáxi, tá certo? O pessoal lá, ele tem a equipe que trabalha com ele, fica lá no bar, né? E ele trabalhando de mototáxi. O ponto dele, né, o ponto do Aloysio, é ali em frente à lanchonete do Boni, tá certo? Boni das Costinhas, tá certo? Valeu! Um abraço aqui também que está nos ouvindo, está ligado aqui na Torre TV FM. Deixa eu ver mais por aqui, está nos ouvindo, está ligado aqui na Você, o Duda aí do mercado. Valeu, seu Duda, muito bom dia. Nosso amigo Rubens da Rubitex, está ligado aqui na boa. Também o nosso amigo Daniel Pedro, sempre ligado aqui na boa. O Renato da Água, é ouvinte fiel aqui do programa Rota 104, valeu. Um abraço a todos vocês, a gente vai ficando por aqui, de volta amanhã, a partir das 6 horas, com o programa Rota 104, deixando você aí por dentro de tudo. Valeu, gente. Um abraço a todos e até amanhã.
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0: Lá chove mais infinitamente do que aqui, como sempre, muita chuva. É preciso ter muito cuidado na rodovia. Muita água planar. 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É preciso você ter muito cuidado, muita cautela, pouca visibilidade, baixa a velocidade, sem pressa, sem estresse, a noite toda. 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Partir para partir, Brasil!
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0: São 9 horas e 10 no estado de Pernambuco, Carlinhos de Comadolau de Lene Lima, em QAP por cá. E atenção, gente. Previsão, Evandro Lins, segundo a PAC, desde a 00h20, a gente já estava com o olho aberto e outro fechado, é de que vamos ter o dia todinho. Aí eu fui buscar uma explicação. Ora, ontem nós tivemos uma segunda-feira ensolarada, passamos o dia em Santa Cruz do Caparibe, você estava lá, uma sensação térmica que passava de 35 graus, porque a gente sabia que Santa Cruz é quente, mas não com aquela temperatura. Aguentamos, até porque já comemos pirão muito mais quente do que aquilo, mas a previsão é de que esta terça-feira vai ser o dia todinho, abraçando o chefe da segurança patrimonial de Toritama. Ele causou furor quando desembarcou da viatura. Foi preciso segurança tomar conta de segurança. É um tal de Mavi Ferreira aí, ó. Ó, esse tal de Mavi Ferreira aí, ó. Vamos partir cantando.

0: poder estar aqui neste palco sagrado, matinal da comunicação do Rádio Pernambucano. Desde as primeiras horas de hoje, é o fim do ciclo invernoso e, segundo meteorologistas, já era previsível que esta terça-feira seria de muita chuva em toda uma região. Recife não é diferente, Mata Sul, Agreste Meridional, Setentrional e Agreste Central, como também o sertão do estado de Pernambuco, é glorificar JC. Também era previsível, diante da alta temperatura que enfrentamos ontem na cidade de Santa Cruz do Capibaribe. Eu voltei por lá depois de quase 10 anos. A cidade cresceu, populacionalmente falando, sim. Do ponto de vista de desenvolvimento, meu pai, tem misericórdia daquela cidade-mãe, cidade encantadora. A tarde ficou mais animada com a chegada de Evandro Lins e Mavi Ferreira. Daqui a pouco, a gente conta para você como foi que a Sagrada Família de Santa Cruz do Capibaribe acabou nos recebendo nas primeiras horas de ontem. Ainda está rendendo aqui, ó. Eu e a Dilson aqui, ó. Isso é Dudu lá de Pão de Doce. Rapaz, quando eu cheguei hoje de manhã, aliás, já à noite, eu cheguei mais de 7 horas, o que tinha de mensagem aqui do povo, isso aqui é estragando, hein? Instagram, que eu não tenho esse negócio e nem quero ter, mas Caruaru em peso estava acompanhando no Instagram do candidato a deputado federal Edilson Tavares e até mesmo no Instagram do prefeito Sérgio Colli, ontem pelas ruas centrais da capital da moda, cidade de Santa Cruz do Capibaribe. Ontem foi oficialmente o primeiro dia de campanha do candidato Edilson Tavares, que tinha uma agenda para cumprir hoje. Em função do tempo, todo mundo foi dispensado. Ontem, no intervalo do almoço, ele concedeu uma entrevista à emissora local. Atenção Brasil, começa a maratona de entrevista dos candidatos ao Senado pelo estado de Pernambuco a partir da próxima sexta-feira. Algo que me chamou a atenção foi a estrutura da Central de Feiras, que tive o prazer de conhecer ontem lá em Santa Cruz do Capibaribe, ao lado do companheiro Evandro Lins e de Mavi Ferreira. O calor humano daquele povo é impressionante. Glorificar JC sempre. Às 9h16 no estado de Pernambuco, a nossa queridíssima Canaã. Se não fossem essas obras que foram iniciadas, parte delas concluídas, como não estaria a nossa querida Canaã diante da chuva intensa que cai na cidade de Toritama e na nossa região, ainda enfrentando bastante gargalhos aqui, principalmente na parte baixa, aonde o pavimento ainda não chegou. 9h17 no estado de Pernambuco. Agenda dos principais candidatos ao governo do estado de Pernambuco. Ivan Moraes cumpre agenda na capital. Governadora cumpre agenda concedendo entrevista a uma cadeia de rádio. Agenda de rua só à noite na região metropolitana do Grande Recife. JHC cumpre agenda lá na cidade de Garanhuns. Canaã continua do mesmo jeito, com muita lama. Estaria pior, meu caro Nivânio, se não fosse essas melhorias que já chegaram por aí. É ter calma, é ter paciência. Pior seria se pior fosse. Vamos ter calma e ter paciência. Anvisa, Agência Nacional de Vigilância Sanitária, aprovou mais duas canetas genéricas para combater a diabetes e a obesidade das pessoas em nosso país. 9:18 no estado pernambucano, para aquecer sua manhã chuvosa, ele está voltando, o comunicador desta nova geração.
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2: Voltemos, Paulinho. Abraço para você, uma ótima manhã de terça-feira para os amigos aqui do Fala Toritama, 104.9, 18 de agosto de 2026, 230 dias decorridos do ano, faltam agora 135 e continua chovendo e chovendo em várias regiões do estado.
0: Todo quanto.
2: É, não só. Pelo sol que a gente passou ontem, Paulo, a temperatura que estava fazendo ontem é na casa dos 33, 34 graus. Lá em Santa Cruz, já era esperado que a gente tivesse os próximos dias aí, quem sabe, um período chuvoso. 8 homicídios foram registrados em Pernambuco nas últimas 24 horas, 133 assassinatos no mês de agosto. É os dados oficiais da Secretaria de Defesa Social e começou em definitivo, né, as movimentações políticas.
0: Sim,
2: desde a manhã do domingo.
0: Isso.
2: Que a gente já está vendo aí o pessoal colocar o bloco na rua. O que me causou, Paulo, e a gente vai falar sobre muitas coisas que nós já tiramos de impressão desse primeiro dia de campanha, ou segundo dia, né? Porque no domingo já estava valendo. Mas uma coisa que eu estava comentando ontem, e eu trago para cá de novo, eu não sei o que é que a Justiça Eleitoral ainda espera.
0: Tá aqui, ó.
2: Não sei o que que a Justiça Eleitoral ainda espera
0: o
2: que não tomou uma decisão definitiva
0: proibindo, gente,
2: dessas
0: proibindo,
2: bandeiras nos
0: gente.
2: Canteiros centrais.
0: Gente, eu não... só existe isso, por incrível que pareça, em Santa Cruz e aqui.
2: E Toritama,
0: Eu
2: não entendo por que isso ainda, ainda existe.
0: Está lá na legislação eleitoral, Vossa Excelência, juiz. Porque ele aqui, quando se chega a uma eleição,
2: sim,
0: como aqui a gente só tem uma vara, ele responde pela criminal, ele responde pela justiça eleitoral, é ele que comanda a eleição junto com o Ministério Público, no caso aqui é uma promotora, porque aqui é uma vara única. Então ele responde por tudo, criminal, vara da família, parará e pererei, até a justiça eleitoral, e ele não sabe disto, gente. Em Caruaru é proibido, não se coloca mais uma lata de cimento com uma bandeira enfincada dentro dela. Isso é proibido, gente. É uma infração grave da legislação eleitoral. E por que o juiz ainda não enxergou isto? O canteiro aqui, de novo, outra vez, novamente, a poluição visual dificultando a travessia do pedestre, dificultando a visibilidade de quem está conduzindo um carro, uma moto. Vai que uma bandeira dessas ela rei no momento em que você está passando a avenida, você não tem uma visibilidade perfeita, o pedestre também tem dificuldades. É proibido colocar em cima dos giradouros, aqui está infestado. Ontem em Santa Cruz do Capibaribe nós estávamos lá, saímos de lá já a boquinha da noite. Nós ficamos boquiabertos com aberração, absurdo, e a justiça eleitoral sabe que não pode e permite, gente. Tem que multar, autuar e multar os infratores, pelo amor de Deus. É preciso alguém provocar a justiça, e logo ela, que ela sabe que não pode, gente. Caruaru, nós temos 3 zonas eleitorais, Caruaru, Caruaru, Caruaru. A 41ª, a 71ª, e tem outra zona que me falha a memória, eu não me lembro agora. Lá é proibido de botar bandeira no canteiro da Gamenon Magalhães, é proibido de botar em cima de giradouro, é proibido. Sabe o que é proibir? De madrugada, quando eu passei, Zé Rodrigues de Jesus, sabe onde eles estão multando as bandeiras? Porque tem um canteiro, você sabe disso.
2: Sim.
0: Eles estão botando a bandeira fora da avenida, lá dentro do mato. Limparam, sabe, Evandro? Limparam, uhum. Aí colocaram as latas de cimento e botam lá as bandeiras. Aí pode. Mas na via urbana não pode, gente. Que peste é isso, gente? Nós, eu e Evandro Lins aqui, só nós enxergamos isso e a gente sabe que é proibido pela legislação eleitoral e o juiz titular permite um negócio desses? Além da poluição visual, é o perigo, gente. Perigo! Dificultando a mobilidade urbana.
2: Basta dar um vento que cai. Eu imagino como é que tá agora aqui na avenida com essa chuva.
0: Sim.
2: Chove, vento.
0: Rapaz!
2: Você vai passando com a motocicleta.
0: Observe, antigamente eles botavam aquelas senhorinhas, passavam o dia todinho.
2: Segurando lá.
0: Um guarda-sol aqui, aí, cochilando e segurando para ninguém mexer. Agora não. Eles botam e não tem ninguém. As margens da BR-104. Vamos lá. Domingo pela manhã. Começou a propaganda de rua. As margens da BR-104 tem do candidato Anderson Luiz. Ele colocou dentro do mato. Eu fui na Juriti, lado direito, depois do mestre Vitalino, tinha lá umas 15 ou 20. Voltando em frente àquele centro de compra do Atacadão, das 10 ou 15 que eles colocaram, a maioria estava, sabe aonde? No chão.
2: Chão.
0: O vento. O vento. Aqueles palcos parecem um anzol, hein?
2: É.
0: Taboca, uma tabocazinha. Não aguenta a força do vento, aí faz isso, inclina, cai. Uma bagaceira, sabe, gente? Aí eu digo, não, eu acho que em Toritama a eleição deste ano é diferente, do mesmo jeito. Você passa a ponte do Capibaribe aqui, aí tem o girador, né? Ali no girador.
2: Já tá cheio.
0: Meu amigo.
2: Domingo pela manhã, domingo, já amanheceu. Eu acho que eles colocaram na segunda noite.
0: Depois de meia-noite?
2: Foi, porque no domingo de manhã eu passei aqui e já tava cheio. Já tava cheio. E de um candidato só. Só um candidato.
0: Que é o do PSB? É
2: do PSB. Isso. E poderia ser de quem fosse, mas não interessa. Os candidatos daqui, de fora, ele.
0: Ela, sei, não interessa.
2: Eu sou contra qualquer candidato.
0: É lógico.
2: Qualquer
0: claro,
2: candidato.
0: Claro.
2: E a justiça eleitoral, ela, eu não sei onde é que é. Ou tá vendo o quê?
0: Eu queria saber, ô doutor, a legislação eleitoral aqui de Toritama é diferente da de Pernambuco, da nacional.
2: Antigamente era aqueles cavaletes, né?
0: Cavaletes,
2: aquele
0: lembro,
2: que dobra, lembro, eles lembro, colocavam nas praças.
0: Foi proibido.
2: Foi proibido. Depois de muita zoada da imprensa. Isso, depois de muita zoada. Você ia ali naquela praça da Rua do Comércio, ali em frente à sede da CITI, em frente à casa do ex-prefeito Odon. A praça, você não conseguia nem andar na praça.
0: Não.
2: A praça era emporcalhada de cavalete que ele colocava.
0: Espaço do pedestre.
2: É.
0: E outra coisa.
2: Aí a justiça diz, não pode mais.
0: Ó, eu tenho 40 anos prestando serviço à política do país, em especial Pernambuco. Não adianta. Eu, como candidato, eu, Paulo Dinita, candidato a deputado estadual ou candidato a deputado federal, eu não colocaria minha bandeira com a minha foto, o dinheiro que eu tivesse de gastar com esta...
2: Não, a praça era emporcalhada de cavalete que ele colocava.
0: Espaço do pedestre.
2: É.
0: E outra coisa...
2: Aí a justiça diz, não pode mais.
0: Ó, eu tenho 40 anos prestando serviço à política do país, em especial Pernambuco. Não adianta. Eu, como candidato, eu, Paulo Dinita, candidato a deputado estadual ou candidato...

0: Fica a bandeira balançando para lá e para cá, aí daqui a pouco Evandro bota dele, Givanildo bota dele, aí faz aquela poluição, sabe? Aquela poluição, fica aquela imagem, uma desgraça.
1: Gente. A salada de fruta, né? É verde, azul, vermelho, laranja, preto, roxo. É uma bandeira quase que entrelaçando na outra. E isso não vai refletir de forma nenhuma na decisão de escolha do eleitor. Eu não sei quem é que eu vou votar, não. Eu passo na avenida, eu vejo uma bandeira. Eu vou votar nesse cabo aqui que está nessa bandeira. Ninguém vai fazer isso. Isso não reflete, isso não repercute em nada a decisão final do eleitor de fazer a escolha. Claro que o período eleitoral, todo mundo quer aparecer, todo mundo quer divulgar seu número, isso é normal. Mas hoje, e principalmente essa campanha, mais do que todas as outras, o foco é rede social.
0: Rede social.
1: Uma boa estratégia, equipe de campanha.
0: Quando eu cheguei em casa à noite, eu vim com você.
1: Tudo que estava sendo feito ontem já estava sendo
0: já
1: compartilhado
0: tava
1: em tempo
0: lá,
1: real.
0: Falando pra mim, eu doido.
1: Em tempo real.
0: Tu estava em Santa Cruz ontem, foi. Virgem Nossa, tu aguentasse o sol, eu nunca aguentei. Leila Galvão.
1: Tava assistindo. Tempo real.
0: A minha filha estava lá no interior da Bahia. Pai, o senhor está usando, como é aquele negócio que bota aqui na pele?
1: Protetor solar,
0: eu digo, não, menino, que eu já comi pirão mais do que isso, o senhor não vai aguentar, que é muito quente. O meu menino estava lá em Campina Grande. Ei, vovô, bote protetor solar que eu estou lhe vendo daqui. Cuidado, vovô. E eu nem aí. Tá aí, ó, aqui, ó, o celular que todo mundo acompanhando. Dudu. Quando a gente entrou em Pão de Açúcar.
1: Sim.
0: Ou voltando, tu viu a poluição em Pão de Açúcar?
1: Ali, meu Deus do céu.
0: As margens de uma rodovia estadual, uma poluição horrível. Uma poluição visual horrível. As margens aqui, começa logo em Pão de Açúcar.
1: É.
0: Aí quando você se aproxima do perímetro urbano, que passa do posto Badu, que pega a Avenida do Prefeito Brás de Lira, até o final lá do centro de compras.
1: Até do Moda Center pra lá. Hein?
0: Uma desgraça, gente. Uma bagaceira, só dá nojo. Dá ânsia de vômito. Ânsia de vômito. É de botar até os bofes pra fora. Ô tife, ô cranco, vai em Caruaru botar uma bandeira na Avenida Gamenon Magalhães? Vai, tife. Eu desafio tu pegar uma avenida em Caruaru, que toda avenida tem um canteiro para fazer a divisória, e coloca uma bandeira do teu candidato ou da tua candidata para tu ver a meta tapar. Aí eu pergunto ao cidadão Evandro Lins, apela para quem? Diga. O que fazer diante disso? Que ainda dá tempo, mal começou. Era para proibir a partir de hoje. Ei, é proibido.
1: Não deveria nem ter começado. É, antes de iniciar o período, a campanha de rua, ou seja, antes do domingo, a Justiça Eleitoral local, inclusive, pode fazer isso.
0: Lógico.
1: A Justiça Eleitoral.
0: Ela tem poder.
1: Porque vai de acordo com a realidade.
0: É o juiz da propaganda.
1: Exatamente.
0: Caruaru, como aqui só tem uma vara.
1: Aí acumula. O juiz acumula. Aqui, ele torna-se juiz eleitoral.
0: É, juiz eleitoral. Caruaru. Tem a justiça eleitoral, tem o juiz da propaganda, tem o juiz disso, tem o juiz daquilo, tem o juiz do guia, tem o juiz disso aqui lá. Aqui não, o juiz é único, ele tem o poder e ele sabe melhor do que a gente que isto não é permitido, Vossa Excelência. Eu nem conheço o senhor, me falaram que o senhor é muito jovem, parece até que o senhor
1: carioca.
0: É do Rio de Janeiro.
1: Matheus Sena,
0: aí,
1: carioca.
0: Pode, não sei se o senhor é Flamengo. O baixo, entendeu? Vossa Excelência, ô meu nobre, vamos proibir isso. Aí fica a cidade emporcalhada, os coitados do condutor de moto, de carro, pedra. Olha, uma esculhambação, gente. Sei não. Eu não sei quem deveria provocar a Justiça Eleitoral. Se ela precisa ser provocada, se a promotora, Ministério Público, precisa ser provocada. Pronto. O meu filho agora está respondendo pelo Ministério Público Eleitoral. E olha que ele está numa cidade de 500 mil de habitantes, que é Campina Grande. Ele é titular da vara criminal e pegou o Ministério Público Eleitoral e de uma cidade super importante, Campina Grande.

0: Campina Grande. Campina Grande. Sei não, viu, velho? A quem apelar?
1: Sei não. Estamos fazendo a nossa parte para a gente não pecar por omissão, mas eu não sei o que vai ser. Agora, avalie você, velho. A PS-160, monte de bandeira.
0: Eu vi, Dudu. Nós vimos, eu, Evandro e o Matheus. Nós
2: estava lá ontem.
1: Estava lá ontem. Uma bagaceira. Agora, eu pergunto a você. Você é tão jovem, mas experiente ao bastante. Isto dá voto?
2: De jeito nenhum. De jeito, isso não convence nem comove nenhum eleitor. Ninguém vai mudar de ideia ou vai escolher um candidato porque viu a foto dele numa bandeira, ou porque viu o número dele num poste hasteado. Isso não vai fazer com que ninguém seja convencido a votar nele ou nela, seja lá que candidato for. O foco hoje é o tete a tete com o eleitor, é a conversa com o eleitor. E as redes sociais tendem a ser a principal ferramenta, a principal arma para o candidato. Que outra hora foi camisa, boné, broche, saco de cimento, adesivo.
0: Pintar a parede.
2: É, aquela época que você colocava a bandeira no mastro, na cumieira da casa.
0: Na cumieira da casa.
2: Manda, o candidato pintava a parede da casa.
0: Havia uma guerra de parede, né?
2: É.
0: Aí eu me lembro que na eleição de 2004, era Celim contra Dr. Walter. Aí Celim chegava no canto, estava lá a parede pintada de verde.
2: Isso.
0: De verde, isso? De verde. Aí Celim mandava o emissário, vamos dizer.
2: Ué, tu quer quanto para lá?
0: A casa de Jacira. Tá lá a Jacira pintada de verde para prefeito, Dr. Walter, vice, não sei o que lá, sei o que lá. Vai lá a Jacira, pergunta a Jacira quanto ela quer para apagar o verde e botar o encarnado. Ela,
2: mano? Desse jeito. É tirar a bandeira de uma cor e botar a outra.
0: Aí, ó, Jacira virou. Ei, já, tu tá sabendo que Jacira se passou. Agora ela não vota mais em Marvin Ferreira. Ela agora tá votando, sabe quem? Em Givanildo do Antão. Ela se passou. Ontem a casa dela tava pintada de azul. Hoje tá pintada de verde. Ela se passou. Aí tu vai lá, como dinheiro não fala. A comadre Jacira ganhou uma noinha. Uma oinha, oinha, oinha. Agora, tu sabe quanto era uma oinha dessas? Até o valor, tinha uma tabela, viu? No mínimo, R$2.000, R$3.000. Para você pintar a casa da cor do partido, para dizer que você tinha se passado. Tá se passando todo mundo. É o vira-vira, é o pula-pula. Isso passou, gente. Isso acabou. Isso é política ultrapassada. Flashback. Eu queria que as pessoas entendessem que de 2016 para cá, a história de Toritama mudou também no modelo de fazer política.
2: Com certeza. Principalmente nós aqui, né?
0: No modelo de fazer política. Eu tiro por ontem. Nós estávamos em Santa Cruz e eu conheço o modelo ultrapassado de fazer política em Santa Cruz. É reboque fazendo barulho. É o camarada em cima de um reboque, acenando pro povo. É bebida, barulho, não sei o que lá. Isso acabou, esse modelo acabou. Quando o pessoal viu a gente ontem no meio da rua, na região central. Central, foi no pulmão comercial de Santa Cruz. Era perto do Banco do Brasil. Era naquelas ruas super movimentadas, eminentemente comerciais. Nos semáforos, que a gente tinha que ter muito cuidado quando abria e quando fechava, o povo ficava boquiaberto. O que é isso que está se passando? Que a gente nunca viu isso aqui em Santa Cruz do Capibaribe. E nós tivemos que mostrar àquela população que o nosso modelo é diferente. É um modelo moderno, diferente, tete a tete, olho no olho. Aquela política velha, aquele formato velho, aquilo não se usa mais, não. Caruaru não usa mais aquilo, gente. O formato de fazer política em Caruaru é um pouco diferente do de Toritama, porque eu atuo lá também. É um buzinaço. Sabe o que é buzinaço? Buzinaço é 6 horas da noite, o candidato Evandro Lins reunir sua militância, chamar os amigos que têm carro e moto e fazer um buzinaço, por exemplo, entre 6 até 8 horas da noite, lá no bairro do Planalto. Aí Evandro, eu não sei que carro você inventaria aqui, um Fusca sem um capô, não é? errando num carro sem capota, que é o candidato, o carro de som puxando o buzinaço para despertar, chamar a atenção. Ei, Toritama, eu estou aqui, viu? Eu sou Evandro Lins. Aí Evandro fica acenando pro povo. E tu tá pensando que no final do buzinaço Evandro vai usar microfone, né?
2: Não. Ora.
0: Não usa. Não precisa. Não precisa. É um modelo diferente. Modelo totalmente diferente. Nós vamos apresentar esse modelo em Caruaru. Se o tempo ajudar, será quinta-feira. E como eu estarei na minha casa, porque eu tenho Caruaru como a minha casa, há 40 anos que eu habito lá, eu não vou ficar feito um pássaro fora do seu ninho. Eu não vou ficar, eu não vou me sentir desconfortável. Eu vou me sentir extremamente confortável numa cidade que me acolheu, numa cidade onde os meus filhos nasceram, os meus netos e netas também nasceram. Portanto, eu hoje estou mais à vontade em Caruaru do que na minha terra natal, que eu estou ausente há mais de 40 anos. Não é? Então, quando nós levarmos esse modelo para Caruaru, eu vou me sentir extremamente em casa. Porque Caruaru nos conhece, graças a Deus. Então eu vou ficar extremamente à vontade, sabe? Bem à vontade, como se eu estivesse no interior do meu lar. Aí fica essa poluição, essa desgraça dessa poluição visual aí. A avenida aqui tá, ó, chega a dar nojo, cara. Nojo. Nojo. Dificulta a travessia do pedestre, emporcalhando a nossa avenida, que é uma avenida bonita, é um dos cartões postais de Toritama, e depois que ela ficou um pouco arborizada, aí é que ela ficou mais bonita. É uma avenida que está mudando a sua característica, é uma avenida que hoje ela é 90% comercial. Aí fica essa porcaria aí, essa poluição visual aí, que não contribui, como diria minha mãe, nem flui, nem contribui, pelo contrário, emporcalha, vou usar um termo de forma pejorativa, emporcalha o visual da nossa Toritama. Nós mudamos também o formato. Esta cidade parece que foi emancipada. Ah, reparem bem, eu já disse, vou reiterar, parece que a emancipação política de Toritama aconteceu no dia 1º de janeiro de 2017. Parece, vou repetir, que a emancipação política de Toritama não foi em dezembro, foi no dia 1º de 2017, quando um novo tempo começou na vida de cada cidadão e de cada cidadã. Pense nisso. 9h40 em Pernambuco, Rua Cabo Otávio Aragão, Praça da Bandeira, onde fica o Banco do Brasil. Foi deste modelo, meu caro Dudu, de Pão de Doce. Aí da Bela Pão de Açúcar. Hoje de madrugada, o nosso querido Bizunga estava em QAP com a gente, Evandro Lins.
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0: Hoje, terça-feira, 18 do mês de agosto. E atenção, tá, gente? Eu estou recebendo aqui um alerta. Aqui, Evandro. Possibilidade de chuvas intensas durante todo o dia de terça-feira, Caruaru e região. Proteja-se. Fique atento aqui, o quê? A vaca leiteira, né? Mavi, vai aí, dá um flash aí da vaca leiteira, Mavi. Mavi, pega aí o microfone sem fio, vai lá na vaca leiteira, em frente à lavanderia preferencial, e dá um flash de lá. Orientação da Defesa Civil: em caso de emergência, ligue Corpo de Bombeiro da Polícia Militar 193, Defesa Civil 199. Alerta de chuva com intensidade moderada. Este alerta é válido até amanhã, dia 19, às 9 horas da manhã, 9h40. 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Brilhante, Evandro Lins.
2: A gente começa com o destaque de hoje do jornal Folha de Pernambuco.
0: Anota aí, Brasil. Aprovada a primeira caneta genérica de semaglutida do país.
2: O Diário de Pernambuco.
0: Suspeito de estupro coletivo em escola. Foram apreendidos.
2: O destaque do Jornal do Comércio.
0: Em Sabatina,
1: JHC critica a filha de João e aposta em parceria com Fidel Lindu.
2: Na Bahia, à tarde, Salvador.
1: E intoxicação por chumbinho aumenta 36,9% na Bahia.
2: No Ceará, o Diário do Nordeste, Fortaleza.
1: O Porto do Pecenter, novo sistema de energia.
2: No sul do país, o Zero Hora, Porto Alegre.
1: Petrobras anuncia descoberta de reserva de petróleo na bacia da Foz do Amazonas.
2: O Jornal Estado de Minas.
1: A difícil postura do palanque de presidenciáveis do Estado de Minas.
2: Capital Federal, Correio Brasiliense.
1: Urna eletrônica é referência, diz o ministro Marques e aos embaixadores.
2: O Globo, Rio de Janeiro.
1: A dívida bilionária e 28 mil credores, Casas Bahia, amplia crise do varejo.
2: O Estado de São Paulo.
1: O problema é o seguinte, Evandro. Você esteve lá, o seu menino antenado com a modernidade. Isso é uma realidade, Evandro. As pessoas não estão comprando mais fisicamente. Você sabe, eu não sei não, que eu sou um analfabeto funcional. As pessoas, gente, e por uma razão entendível, ninguém quer mais sair de casa para enfrentar o inferno da mobilidade, do trânsito, a insegurança, para ir fisicamente comprar uma geladeira, comprar um eletrodoméstico,
2: mal um jogo de sofá, e ainda ser mal atendido.
1: Como é o caso daqui.
2: Ser mal atendido de quebra.
1: Que é difícil você chegar numa loja e ser bem atendido ou bem atendida. É aqui, ó, na palma da mão. Compra tudo, paga tudo e ainda recebe na porta de casa, é ou não é?
2: Desse jeito.
1: E olhe, provavelmente eu não estarei mais aqui. Provavelmente eu não estarei mais aqui. Mas daqui a 10 anos, são poucas as lojas físicas que resistirão à modernidade da tecnologia. Se você chegar agora no coração, no pulmão comercial de Caruaru, ali na Praça Coronel João Guilherme, chega da pena. Chega da pena. Você passa na frente das lojas. Aí, ó, parece aquele pessoal da segurança que fica com os colete, dois polegares por debaixo do colete. Mesmo assim, ó, os vendedores e as vendedoras, as moscas. Repito, as pessoas estão preferindo a comodidade, pô. De dentro de casa faz a compra. A entrega chega. Paga com segurança. É daqui pra pior. Acorda, Brasil!
2: O Estado de São Paulo.
1: Sim! Bancos elevam reservas de 23% para se prevenir contra os calotes.
2: E o destaque da Folha de São Paulo.
1: Grupo Casas Bahia declara dívida de 17 bilhões e 300 milhões e pede recuperação judicial. 9 horas e 44 em Pernambuco. Faltando 16 para as 10 horas da manhã.
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1: 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Desse jeito, Sobral. Comprei um fogão e um tanquinho de dentro de casa. Matheus. E a entrega foi ligeiro. Não demorou. Não demorou. Não demorou. Atenção. Tanto o ônibus novo que tem Toritama não tem como as pessoas que vêm operada descansar. Falando a respeito da qualidade do ônibus, sobre o ônibus que leva o povo para se operar em Garanhuns, absurdo. Você viaja em um ônibus, por favor, não fale meu nome. Fui com meu esposo para Garanhuns e outros pacientes neste ônibus vinham reclamando demais, porque o ônibus balança para lá, balança para cá.
2: Isso deve ser daqueles amarelos.
1: Né? É.
2: Será que é?
1: É. Vamos botar um ônibus com mais conforto, com mais segurança para os pacientes, que aliás, os pacientes que vão pagar em
2: se você vê operado, Paulo, aí você precisa ter um pouco mais
1: lógico,
2: de condição, de conforto, né?
1: São pra você pacientes descansar.
0: pacientes oftalmológicos.
2: Isso.
0: Pacientes que vão para lá fazer cirurgias de cataratas, né? Assim, meu filho?
2: Exatamente.
0: Às 9:46 em Pernambuco, com minha amiga Jacira. 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Aqui em Toritama e região, estamos precisando de uma pessoa para trabalhar um aprontamento com experiência. Príncipe da Paz, olha o contato, atenção para o contato. Está aqui, 9811-6345-9811, Evandro Lim.
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0: Eita, 9:00, Evandro Lins e 50 em Pernambuco. Atenção, comadre Maria Madalena. Comadre Maria Madalena, a senhora deu uma passadinha da, até às 11 horas. Até às 11 horas aqui, viu? O Marcelo mandou sua encomenda. Passe por aqui, comadre Maria Madalena. Ela também está dizendo o seguinte. Ela também está dizendo o seguinte. Que precisa urgentemente de uma costureira para máquina de duas agulhas. 7309-7706. 7309-7306. Pode passar por cá. aqui, faço merguilha em casa, tô parada. É Michele Andrade, seu nome de cantora? 92846704. 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

0: 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Você viu os crimes que aconteceram por conta de agiotagem? Vi. Estão botando bandeira até nas igrejas. É o Adilson Silva. Tá, até claro. Lá já chegou por aí. Amigos, bom dia. Domingo à noite eu estava no Parque Maria dos Anjos. Fui comer e tinha baratas andando nas mesas. Cabe ao proprietário do estabelecimento, amiga, fazer um trabalho de dedetização. Dedetização. Maria da Batata acompanhando a gente. Doutora Maria, nós fomos liberados agora pela manhã, não sou eu, mas como todos que fazem parte da equipe, em função das chuvas, Rua do Cras, da Vila Canaã. Daqui a pouco a gente vai falar sobre a situação da Canaã, viu, Nivaldo? Daqui a pouco, na volta. Chamados para amar e servir, dia 22, dia 22 é sábado, 7 da noite, na igreja Nossa Senhora de Fátima, é dona Negalage. Dê uma passadinha por lá para prestigiar este evento, um evento para a JC. E por fim, deixaram de fazer o centro da vila. Daqui a pouco a gente volta aí para Canaã para dizer como está, como era e como vai ficar. Com paciência, com calma. Fernando está mandando aqui. Essa eleição foi em 1996.
1: Tony Miriam. Tony, estou vendo ele aqui.
0: O vice foi Dr. Demóstenes, o juiz que roubou ele. Veja.
1: Oxi.
0: Sim. Falecido. O juiz eleitoral que participou do esquema mal-assombrado da eleição de Tony Gel de 88, que eu estava lá. Ele era o juiz da 41ª, que anulava os votos das matutinhas, porque as matutinhas beijavam a cédula. Aí, em 96, doutor Demóstenes aceitou o seu vice dele. Eu estava lá. Eu fui locutor de João Lira Neto.
1: De onde, Geraldo Alckmin?
0: Foi. Voltou à cena do crime, o filho do Dr. Demóstenes, um dos acusados de ter tomado a eleição de Tony Gel em 1988 contra João. Tony Gel era o PTB 14, João MDB o 15. Será que eu conheço? Aí Demóstenes já estava aposentado, aceitou seu vice de Tony. Tony perdeu para João. Era Tony, Adolfo, que era o candidato Zé de Carminha, e João. Eu fui locutor de João. Entendeste?
1: Sim.
0: Conheço bem a história.
1: E ontem teve uma tentativa de homicídio ou de feminicídio. O nosso criminalista Paulo Dinita é quem vai enquadrar qual a tipificação desse ato criminoso.
0: Foi.
1: Uma companheira esfaqueou a outra.
0: Foi.
1: Lá em Caruaru, no João Mota. Aí vai ser o quê? Tentativa de feminicídio, de homicídio?
0: Não. Feminicídio. Porque é o seguinte: queira ou não queira, é um casal.
1: Maria da Penha, é o quê?
0: É um casal de lésbica, né?
1: Sim.
0: Casal de lésbica. Sabe por quê? Porque tinha droga na parada. Aí, a agressora, estava pedindo perdão à vítima, sua companheira, dizendo inclusive que a amava. Claudinha Levi é o esposo, e o filho Davi, abraçando a todos e todas aqui da 104.9, 9:55 em Pernambuco. Chegamos daqui a pouco aí, Nivane. Aguenta dor, 5 faltando pra gente.
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1: 10:03 em Pernambuco, eu tava de Santa Cruz, aí passava muita gente para cumprimentar a gente, né? A senhora saía de dentro de casa, não tem como não reconhecer sua voz e tal. Aí eu recebi aqui, disse que domingo, Evandro, passou um reboque em Fazenda Velha. Ô dona Goseilda, esse reboque passou aí na frente da sua casa. Já com propaganda
2: por foi. Passou aqui na avenida. Passou uns 40 minutos tocando aqui na avenida.
1: Olha, o que essa justiça eleitoral vai ter trabalho, meu amigo. A polícia, a guarda municipal, diz que esse reboque por onde passava parecia um terremoto que deu lá na Colômbia e na Venezuela. O mundo está se acabando. Ele veio de fora, lógico. Não é isso?
2: Sim.
1: Aí cadê a fiscalização, gente? Que era como Caruaru é proibido. Caruaru é proibido. Reboque, principalmente agora na hora da eleição, no dia da eleição, passar nas ruas centrais fazendo barulho. Seja lá qual for o dia, sábado, domingo, dias úteis. Diz que esse reboque perturbou aqui em Toritama. Diz que ele perturbou o domingo, cara. A propaganda já estava valendo, né? Ele entrou aqui em Fazenda Velha. Que quase derrubava a Fazenda Velha. E não apareceu, senhores e senhoras. E veio de fora, tá? Tu lembra de quem foi o candidato? Tu lembra?
2: Paulo, eu vi uma mobilização do candidato a estadual e tinha também uma movimentação do pessoal de Abimael. Mas aqui na Avenida, eu vou falar pelo local que eu estava. A gente mora aqui próximo do
1: sim, você mora na região
2: do Brasil.
1: Central, sim.
2: Eu vi quando desceu aqui um bloco do candidato U, aqui na avenida, e descer derrubando tudo. E assim, lógico que está liberado. A propaganda começou no domingo.
1: Tudo bem.
2: Tá liberado.
1: Porém,
2: e todos os candidatos vão ter sua oportunidade de fazer sua carreata, comício, passeata, etc, certo. Etc. Mas a avenida aqui, minha gente, é um local eminentemente, uma área eminentemente comercial. E tem o nosso hospital aqui, o Hospital Nossa Senhora de Fátima,
1: sim, sim.
2: Que as pessoas insistem, persistem em ignorar a necessidade de se baixar o som, de se respeitar esse equipamento, que é um equipamento...
1: Se foi dia útil,
2: tem. O médico está operando alguém ali, ou o médico está fazendo uma cirurgia ali.
1: Daqui a pouco...
2: Peraí, minha gente, tem que ter um pouco de noção
1: tem
2: das
1: não,
2: coisas.
1: Tem não,
2: entendeu?
1: Tem não.
2: Todos os candidatos, isso eu vou criticar qualquer um, lá do A, lá do B, não interessa não. Inclusive até o que a gente tiver envolvido, sim. Se fizer errado, para mim vai estar errado e pronto, e acabou. Agora, já começa assim, no primeiro dia. O cartão de visitas é esse? É isso que você tem a oferecer para o eleitor?
1: Agora, vou voltar a fita aqui. Eu vou culpar a Justiça Eleitoral.
2: Sim.
1: Ministério Público Eleitoral. Por quê? Porque sabendo que a propaganda estaria liberada a partir do dia 16, à meia-noite, domingo, na quinta ou na sexta da semana passada, era para a Justiça Eleitoral, leia-se, juiz e promotora, ter se reunido com as forças de segurança pública da cidade. Polícia Militar, entenda, policiamento ostensivo, Guarda Municipal na pessoa do senhor Alex Monteiro, Polícia Civil na pessoa do delegado, porque Toritama tem um delegado titular, Dr. Marcos Alexandre, que por sinal está fazendo um bom trabalho, e dizer, gente, vamos trabalhar sincronizados. Vamos trabalhar em parceria a partir do próximo domingo. Olha aqui, ó, a cartilha é essa aqui. Ó. Vamos cumprir a legislação eleitoral. Simples assim. Eu não estou inventando a roda, não. Eu não estou inventando a roda, nem querendo descobrir o Brasil. Isso era para ter feito antes. Uma reunião.
2: Previamente.
1: Com os órgãos de segurança.
2: A gente está tentando remediar uma coisa que deveria ser evitado. Ser prevenido.
1: A Guarda Municipal, a Polícia Militar, na pessoa do comandante do policiamento ostensivo, que me parece que é um amigo nosso lá de Caruaru, que está lotado do 24º. O nosso tenente-coronel
2: Pedro Moraes.
1: Pedro Moraes.
2: Comandante do 24º Batalhão.
1: Que é o comandante do 24º, muito operoso.
2: Ex-comandante do BEP aqui.
1: Sim, que conhece a nossa região.
2: Conhece a região como
1: e
2: ninguém.
1: E por que a Justiça Eleitoral, Ministério Público Eleitoral, não pensaram nisso, rapaz? Olha, a partir deste domingo, aqui a cartilha. Vamos cumprir isso aqui para todos. Indistintamente.
2: Você já percebeu, Paulo, que aqui ainda persiste, é uma coisa que ainda insiste, diminuiu, mas insiste incessavelmente. Tem muita gente aqui que ainda quer tratar essa cidade como uma terra sem lei.
1: Sem lei?
2: Aqui é sem. Aqui, a gente fala
1: como
2: o que
1: se
2: quer.
1: Não tivesse ninguém que representasse.
2: A gente fala o que quer, pode fazer tudo.
1: Segurança pública.
2: Eu faço o que eu quero.
1: Diminuiu um pouco, diminuiu, mas era para ter extinto já, acabou, isso aqui não existe mais. Como que a cidade evoluiu tanto, mas tem algumas coisas impregnadas, sabe? Parece um câncer que não tem cura. Fica aqui alerta, a gente não pode pecar por omissão, não. Foi um inferno domingo aqui, com este tife, deste reboque para cima e para baixo, e ele sequer não foi abordado pelas autoridades. Peraí, meu velho, olha o regulamento. Aqui não se peca por omissão. De hipótese alguma, e tem que autuar e multar, seja lá qual for o candidato que ele estiver a serviço, ou a candidata. Tem disso não. Agora há pouco nós olhamos aqui pelo nosso olhômetro, a chuva continua, aquela chuva mediana, porém contínua, que não dá trégua, viu?
2: Inclusive a PAC renovou o alerta de chuva para as próximas 24 horas, o alerta é válido até amanhã. Às 7 da manhã. Inclusive, Paulo, tem aqui a lista das duas.
1: Você pode citar as que mais interessam a gente, Evandro?
2: As sete cidades que mais choveram nas últimas 24 horas. Tamandaré, litoral Pernambuco.
1: Mata Sul.
2: 132 milímetros.
1: Opa aí, muita chuva, mano. Muita chuva.
2: É equivalente a subir um metro aqui de água.
1: Sim.
2: Barreiros, Mata Sul, né? Historicamente é uma cidade que chove muito. 112. Terceiro lugar foi Joaquim Nabuco,
1: Mata
2: 103. Cortês, primeira cidade da Mata Sul, 101.
1: Fica ali pertinho de Mar do Guabiraba, né?
2: Exatamente, é vizinho, parede mesmo.
1: Ah.
2: Cortês, usina.
1: Que era da família do
2: Fica ali perto de Ribeirão. Daqui a pouco eu lembro. Bonito. 100 milímetros. Ribeirão, é tudo ali, é tudo ali. A região.
1: É.
2: Ribeirão, 90 milímetros. E Amaragi. Que choveu forte também, acho que foi semana passada.
1: Isso.
2: 89 milímetros.
1: E a previsão é para as próximas 24 horas também.
2: Exatamente.
1: Agora, aí a gente, pelo nosso olhômetro aqui do primeiro andar, as bandeiras engolheram, tá aquela bagaceira.
2: Tá tudo bucho.
1: Olha, pense numa imagem deprimente. As bandeiras, e um destaque para a bandeira de JHC.
2: Não, na verdade, só tem ele.
1: Só tem ele.
2: Ele tá sozinho aqui comandando a avenida.
1: Uma bagaceira. Algo deprimente, sabe? Elas encolheram por conta da chuva. Olhe, uma imagem deprimente. Chega a dar ânsia de vômito. Eu passei quando vinha para cá, aí tinha um caminhão recolhendo as bandeiras. Porque tá chovendo ali no Lampião, cachoeira seca. E eles colocaram bem afastado da rodovia. Eles estavam recolhendo. Deprimente. 10h11. Na volta, uma parada na Canaã.
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1: Olha, são 10 horas e 16 em Pernambuco. Nosso querido Rodrigo Marinho está chegando em Caruaru. E está do mesmo jeito que eu deixei em Caruaru. Mesmo assim, ó, eu mostrei aqui, ó. Tempo fechado. E aí chama a atenção para você que está pegando a rodovia, sentido Caruaru. Aquaplanagem. O que é isto? Água acumulada. Por conta da drenagem do asfalto. Evandro foi vítima disso. Então você tem que ter atenção. Atenção, diminuir a velocidade, a visibilidade fica comprometida.
2: Se tiver com o pneu do carro liso não sai nem de casa.
1: Nem de casa saia. Nem de casa saia se seus pneus estiverem em más condições. Não saia de casa, amigo velho. Que ele pode rodopiar. Uf. E quando ele rodopia, você não tem controle. Ele capota. Visibilidade comprometida. o tempo permanece fechado, sentido Toritama, Caruaru. Evite, postergue esta viagem. Um abraço a Dona Maria Madalena. Evite, evite pegar a estrada. Evite, vamos ver se o tempo dá uma melhorada. Agora há pouco nós olhamos, está do mesmo jeito. É, quando a doutora Inês era juíza, tinha regulamento, porque ela mora aqui na cidade.
2: Tem isso também, né?
1: Também tem isso.
2: Detalhe, né? Eu entendo que o juiz, o promotor, por uma questão de segurança, por uma questão de segurança dele, no caso, né? Ou dela, eles. Não sei nem se isso é uma recomendação do Tribunal de Justiça ou se é uma medida adotada de forma unilateral, ou seja, a própria pessoa toma essa decisão. Mas, assim, por mais que seja também uma questão de segurança, tal, olha, é melhor a gente morar em Caruaru, tal, não sei o quê. Mas.
1: Dele, da família, né?
2: É. Município acaba pagando um preço quando a autoridade judicial não reside no município. Eu duvido se o juiz morasse aqui na cidade, se teria o que ter. Porque na hora que ele passasse aqui, que visse um reboque com uma zoada dessa.
1: Antigamente era obrigado. Lá em Altinho tinha a casa do juiz e a casa do promotor.
2: Assim como tem para a comunidade católica, o padre não tem que morar na cidade?
1: O pastor
2: tem que morar na cidade? É, o pastor, o padre. Tem a casa do padre, inclusive, né?
1: Ó, antigamente era obrigado. Lá em Altinho tinha a casa do juiz e a casa do promotor. Do município, porém, hoje abriga a guarda municipal. Entendesse? Porque é o seguinte, você me diga aí, aqui na nossa região, qual é a cidade da nossa região que o juiz mora no local, mora na comarca?
2: Só Caruaru. E olha lá.
1: Só Caruaru, mas Caruaru é outro mundo.
2: É.
1: Caruaru é outro mundo.
2: Tem residencial e tem condomínio para tudo quanto é canto.
1: Condomínio, nego velho. Condomínios e muitos condomínios. Tive o prazer de abraçar o Arlindo de São Domingos. Passou por a gente pela manhã. Arlindo de São Domingos.
2: Estaremos lá.
1: Lá passaremos. Eita, Arlindo, ele está dizendo o seguinte, Paulo, muita chuva aqui em São Domingos do Brejo. Está em todo canto, Arlindo. Dona Carminha. Amigos, gostaria de agradecer ao pessoal do hospital. A minha filha teve umas complicações na gravidez, teve que ser atendida com urgência, foi muito bem atendida, encaminhada para o hospital com suporte, para que ela estava passando. Eu só tenho a agradecer primeiramente a Deus por ter dado novas chances para minha filha e a minha netinha. E ao pessoal do hospital, ficam aqui os meus agradecimentos em meu nome. Em nome de toda a minha família, ó bênção. Nosso amigo está dizendo o seguinte: bom dia, Paulo. Olha o reboque aqui, Paulo. Deixa eu ver o reboque. Olha aqui, ó. Olha aqui, ó. Ah, foi no domingo, ó. Ele passando aqui, ó. Aí o que é que acontece? Com um barulho desses, uma poluição dessas, isso acaba surtindo um efeito arretado, né? O povo sai na rua. Um
2: efeito contrário.
1: É, o povo sai na calçada, avisa lá que eu estou com ele. Pelo contrário, isto causa indignação. Indignação somente. Não é empatar o som, mas sim saber usar ele nas campanhas. É o que diz o Valmir Silva. Concordo com você, ponto vírgula e cedilha. É, gente, aqui no Coqueiral, a gente escutou o barulhão, era muito alto, cadê a justiça da cidade? Amiga, acabamos de falar a esse respeito. Primeiro, mal começou, cara. Mal começou a propaganda. E aí eu volto a dizer, desculpa se eu estou sendo repetitivo, cadê a justiça eleitoral, Ministério Público, que previamente não reuniu os órgãos de segurança? A gente sabe que é uma eleição dispersa, é uma eleição mais distante, mas a cidade tem candidatos aqui da cidade. Nós temos candidatos aqui na cidade. Me parece que um, que é o Edilson, que postula a vaga federal, e nós temos mais três que postulam a vaga para estadual.
2: Isso.
1: E o Ministério Público Eleitoral, a Justiça Eleitoral, não teve essa iniciativa de fazer uma reunião prévia, chamar guarda municipal, chamar polícia militar, polícia civil. Olha, não dá para entender não, viu? Edson, esse reboque levou um enquadro da guarda, sim. Eu presenciei, tá dizendo, rapaz, Rua do Crass, eu tô vendo aqui. As crianças passando para o colégio, a água dando quase na canela, tô vendo aqui. A Rua do Crass. Fazer o quê, meu amigo? Você vai de encontro à mãe natureza? Você vai de encontro? A chuva é tão benéfica que ela apresenta. Olha o problema. Olha o problema. Vamos resolver? O juiz e promotor deve morar na cidade. Sou a favor. Muito som. No último domingo foi terrível. Dona Severina Martins. Olha aqui o Zé Ciclista, 10h22, Evandro Lima.
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1: 10 horas e 24, Paulo Dinite, Evandro de Lins, Toritama tem dois candidatos a federal. Missionário Slime, conhece?
2: Quem?
1: Missionário Slime.
2: Nunca ouvi falar, Paulo.
1: Ela é do PL. Olha aqui, com o número e tudo. Givanildo Lindoyá, que é o colunista político da
2: cidade. Foi Giba que mandou para aí?
1: Foi. Givanildo Lindoyá é o colunista político da cidade. Está dizendo que tem dois postulantes da federal: Edilson Tavares e a missionária Slime, do PL. Olha, Carol Gonçalves, rapaz. Apareceu a Margarida.
2: Candidata?
1: O Madre Carol Gonçalves.
2: Sim.
1: Ela é do Avante. Avante.
2: Há de avançar.
1: Candidata, sim. A deputada estadual. Paulo, Toritama tem dois.
2: Ah, tô vendo agora. A Diva mandou aqui.
1: Mandou.
2: Sim.
1: E quatro estaduais.
2: Seis opções.
1: Sim.
2: Entra aqui na barada, Paulo Dinita.
1: Faltou o velho sinal aqui, o velho semana.
2: Três mulheres, três homens e três mulheres.
1: Está empate, né?
2: Sim, 3-3.
1: Do ponto de vista do certo, está tudo empate.
2: Vamos botar seis lá?
1: É.
2: Três na Alep e três na Federal?
1: Que riqueza política para Toritama. Mas Carol, rapaz, faz tempo que eu não vejo a Carol. Menina simpática, inteligente. Eita, como a Carol. Ela é candidata a deputada estadual. Nós vamos fazer aqui uma maratona de entrevistas, viu? Entrevistas com os candidatos e candidatas aqui de Toritama. Ontem, por exemplo, no intervalo do almoço, o candidato Edilson Tavares, ele concedeu uma entrevista a uma emissora local.
2: Lá em Santa Cruz.
1: Lá em Santa Cruz, pode sim, é normal. Desde que a emissora também convide outros candidatos ou candidatas. Então vamos lá, fechamos assim. Toritama batendo peito. Atenção, Givanildo Lindoyá. Aqui é dito e feito. Abimael Santos, PL 22622.

0: Gol Avante, 70-55-5. Então são os três. Um, dois, três.
1: E o estadual.
0: E o 4 estadual.
1: É, o EPSD, partido da governadora.
0: 55-755. Federal, PL, Missionários Line, 22-77. Edilson Tavares, PP, 11 horas em Pernambuco.
1: Exatamente.
0: 11-00. Estes são os postulantes a uma vaga na Assembleia e na Câmara Federal. A missionária, ela é missionária. Pronto. Está dizendo aqui o nosso querido Ivânio. O Ivânio também disse que estava no parque no domingo, que não dava nem para conversar com tanto barulho. Aí, a respeito da Canaã. Ivânio, 8 ruas pavimentadas. Pior seria se pior fosse. Canaã tem 86 ruas. Mas, Ivânio, pior seria se pior fosse. Pior seria se pior fosse. Você já pensou se Canaã não tivesse tendo sequer o que está tendo? Essas vias paralelas que desafogou a travessia do perímetro urbano? Ô, Ivânio, pior estava, Ivânio. Eu tenho que ser justo. Pior estava. E pior não poderia ficar. Aí eu tomei conhecimento de que o deputado Abimael foi conversar com o engenheiro da obra.
1: Foi, ele esteve lá semana passada, acho que foi sexta-feira.
0: Os operários estavam ficando mais no telefone do que trabalhando. Aí o engenheiro da obra disse, ele saiu do não sei de onde, para vir botar boneca aqui. Aqui é Caruaru. Esquece o engenheiro que o Abimael Santos não é vereador. Abimael Santos é deputado estadual. Ele pode fiscalizar qualquer obra do estado.
1: Do litoral ao sertão.
0: Do litoral ao sertão, de Petrolina à ilha de Fernando de Noronha. Esse é o que chamo desconhecer a função de um deputado, né? Ele não é vereador. Se ele fosse vereador inteiro, também ele não poderia estar cobrando e fiscalizando obras do estado. Ainda bem que ele poderia, que ele é um representante público, não é? Ele é deputado estadual, ele está altamente legitimado, dentro do seu direito, é o papel dele cobrar, fiscalizar o dinheiro público. Entendeste ou está dando uma de doido? Se barulho de som alto ganhasse eleição, quem não lembra do treme-treme? Tu sabe de onde era aquele treme-treme?
1: Santa Catarina. Eu disse aqui ontem. Acabou essa história, Paulo. Acabou essa ideia de que...
0: Era o treme-terra.
1: É, o maior, era o treme-terra de Flávio.
0: Não, treme-terra era uma torcida organizada lá da Ilha do Retiro.
1: Da Ilha do Retiro. É, o grupo do ex-prefeito Flávio Lima contratou o treme-treme, né? O treme-terra, aliás. O treme-terra. Era um reboque bastante conhecido das campanhas de Santa Cruz.
0: Santa Cruz.
1: É, ele era bastante conhecido das campanhas de Santa Cruz. É, trouxeram pra cá. Aí o povo de Odon.
0: Uma exposição ali.
1: É, aí o povo de Odon ficou olhando assim.
0: Ô velho.
1: Espera aí. Foi em Santa Catarina buscar o treme-treme. Ele passou uma semana só carregando as baterias ali na Castanhola.
0: Ô, mano, vê que competitividade babaca.
1: E a cidade?
0: Afundando. Vê que babaquice, gente. Vê que babaquice. Vou repetir. Babaquice. Que babaquice. Eu tá competindo com meu adversário para saber quem é que faz mais barulho. A competição era essa, ou não?
1: Exatamente.
0: Quem é que faz mais barulho? Quem é que solta mais fogo? E a cidade? Puta que pariu. Pode ir pro espaço. Vê que mentalidade chifrinha. Que coisa absurda. Maléfica. Maléfica. Eu disputar uma prefeitura, ao invés de eu estar discutindo os problemas da cidade, saúde, educação, moradia, segurança, mobilidade, desemprego. Não, eu vou competir com Júnior Tavares. Se ele traz um reboque potente, eu vou trazer. E ele vai ficar parado e pode. É um

0: Elétrico para cobrir o som de Júnior Tavares.
1: É igual a época do show misto, né? Aí você trazia uma grande atração, Chiclete com Banana, o outro trazia o Tchan, um trazia Xan, o outro trazia o Wesley. A época do show misto.
0: Eu vivi isto aqui. Os empresários de Toritama.
1: Aí faço uma comparação.
0: Sim.
1: Como era o resultado depois que passava esse oba-oba? Sim,
0: barulho,
1: eita, ó, prefeito é Paulo, isso.
0: Mostrando a popa da bunda.
1: Prefeito é Paulo que trouxe Araqueto.
0: É.
1: Prefeito Araqueto. É Paulo que trouxe treme-treme. É.
0: Ó, os empresários se juntaram.
1: E é clube de futebol. É.
0: Trouxeram uma grande atração para o comício de Dr. Walter.
1: Sim.
0: Aí Celinho disse: não, não vou passar embaixo, não.
1: Peraí.
0: Trouxeram o Araqueto. Tatawa.
1: Tatau.
0: Tatawa, que eu chamo Tatawa. O negão era o cantor. Araqueto estava aqui na avenida, quase em frente à casa do saudoso Célio, da Céu Azul. Aí eu digo: Bruno, chama Araqueto que eu vou embora. Já tinha feito apresentado a parte política. Bruno, tu tem a cara de Araqueto, chama Tatawa. Quando eu desci o trio elétrico, que caminhei uns 10 metros, aí, Bruno.
2: Atenção, muita atenção, Paulo Sobral, queira voltar.
0: Porra, é isso. Eu já terminei minha missão. Era Zé Mendonça, que estava vindo de um comício.
1: E acabou de chegar aqui.
0: Em Santa Cruz, que faltava ele falar. Aí eu tive que voltar para o.
1: Volta, Paulo Denita.
0: Isso já era quase 10 horas da noite. Vê que coisa absurda, viu? Quase 10 horas da noite, dia de domingo. Aí eu tive que voltar para o trio elétrico e chamar o deputado federal Zé Mendonça, que quando vivo deu uma entrevista na rádio com a irmã da Adalgisa Moura, dizendo que o então vice-prefeito tinha ido na casa do médico que acompanhava o estado de saúde de Galego, perguntando quando o Galego morria.
3: Entendeu, né?
0: Ô doutor, o senhor sabe dizer qual é o dia que o Galego vai morrer? Aí o médico disse: é o quê? E eu sei, pergunta a JC. Aí Zé Mendonça tomou conhecimento. Zé Mendonça era ligado a Galego. Ei, foi confusão, isso com Zé Mendonça. Zé Mendonça tinha aquele estilo coronelismo de fazer política?
1: Sim.
0: Depois Zé Mendonça estava no colo de Celinho, daí.
3: Qual o problema?
0: Aí Zé Mendonça chegou, vinha de Santa Cruz. Aí eu tive que voltar para o trio elétrico chamar Araqueto. Era esta competição. Santa Cruz não era diferente, não. Santa Cruz não era diferente, não. Então, gente, isso acabou, gente. Isso é o modelo flashback ultrapassado. Quem não lembra do Treme Terra, o Treme Treme, que era o reboque de som contratado por eles, ficava aqui exposto, parecendo, cara. Vê que mentalidade chifrinho. Que mentalidade ultrapassada. Para eles, a presença daquele equipamento de som demonstrava força política.
1: Exatamente.
0: Poderio econômico. Aí pegava as meninas mais de presença, Xote, Beira Seul, a camisa amarrada aqui no umbigo. Ela!
1: É.
0: Tome cachaça. Rapaz! Eu ainda comprei isso em 2016.
1: Pegava aquelas caixas de cisterna, né? Aquela cisterna de PVC, de 500 litros,
0: com cerveja,
1: de litro,
0: de lata,
1: enchia de gelo, toma cerveja.
0: Eu nunca esqueci.
1: Churrasco, feijoada.
0: Meu amado Júnior Tavares, eu nunca esqueci. Em uma sexta-feira em 2016, eu voltava de Frei Miguelinho. Pra Miguelinho foi bagaceira, mano. Era Gilmar. Depois teve que
1: Juliana. Lutar a
0: irmã. Teve que lutar a irmã, né? Que a irmã não ganhou?
1: Juliana?
0: Era Gilmar e não sei quem da Capivara, sei lá de quantos. Quando eu cheguei lá.
1: A filha de Tony da Capivara.
0: É. A convenção foi na sexta-feira, no mercado de farinha, meu filho. Aí quando eu vi as Toyotas chegando, o povo atrepado em cima das Toyotas, no bagageiro em cima.
1: Lúcido, né?
0: É, todo mundo lúcido. Aí Lindonaldo, que hoje é o prefeito. Lindonaldo.
1: Era o candidato a vice, né?
0: Lindo da farinha. Ele já tinha me pago, eu tive que apresentar lá. Meu amigo, Meu amigo, quando eu subi em cima do palcozinho lá dentro do mercado de farinha, numa sexta-feira de noite, e tinha uma senhora esfregando os seios nas minhas costas. Uxa. Mesmo assim, que porra é isso?
1: Amor?
0: Escuta, e eu gosto de ficar me movimentando no palco. Você também. E eu tentava me levantar os braços, né? E de repente, ela meio que alta. Que porra é isso, velho? Sai de trás de mim, deixa eu trabalhar, pô. Eles ficam fumando em cima da gente, pô. Eu perguntei, quem é essa loira que tá aí? Você é a mulher do candidato? Sim?
1: Ih, falei.
0: Eu não pude dizer nada, né? Era o tempo todo se maquiando lá com o negócio lá. Eu digo, meu Deus, termina isso, pelo amor de Deus. Veio terminar umas 9 horas da noite, eu sozinho, Deus. Quando eu passei aqui em Toritama, 2016,
1: sim,
0: na sexta-feira, eu vi aquele amarelidão. Que porra é isso, velho? Vim aqui do Parque das Feiras, descendo. Ei, o amarelo chega doía na vista. Era o povo de Dona Lúcia.
1: Sim. Como esse Lucinho?
0: O povo de Dona Lúcia. E depois de passar uns 2 ou 3 rebotes, aí passou o último, com um balde cheio de cerveja, distribuindo cerveja. Eu tive que sair atrás. Eu levantei o vidro do carro, porque todo mundo já sabia que eu estava trabalhando para Edilson. Aí eu levantei o vidro do carro. Como o vidro era vidro fumê, ninguém sabia quem era eu. Eu digo, porra, eu tenho que sair daqui. Eu tive que acompanhar até a cabeceira da ponte. Sabe por quê? Eles entraram para a Rua do Comércio. Aí eu olhei assim, olhei. Eu digo, ei, Toritama! Ei, Toritama! Isso tá errado, isso vai dar certo. Profetizei, viu? Fui muito para Espírito Santo, distrito de São Bento do Uno, estive lá. Apresentei muito comício lá. Era assim que chama o comício com show. Leila Galvão, estive lá. A nossa amiga aqui, anunciada em Frei Miguelinho. Abraço, amiga. Paz e bem para você. Abraço, Brasil. Aí, em Frei Miguelinho. Bom dia, meu caro. Wilson Lima está nos acompanhando. Mas é uma vergonha mesmo essas obras. Com um engenheiro, coloca um pedreiro para ser encarregado. Está acontecendo na Canaã, eu conheço um meia colher aí, colocaram ele de encarregado, sem saber de nada. Dinheiro do povo jogado fora. Eu quero ver do que é que Nivane não reclama da chuva.
1: Ô Paulo, tem um pessoal da Canaã também, da parte alta, que fica se questionando, e é lógico, isso é natural, porque as obras, né, não contemplaram ainda a parte alta.
0: Parte alta, né?
1: Que a Canaã...
0: A parte alta é lá na...
1: lado direito, quando a gente vai para Caruaru. No quartinho de Marcelo.
0: A Pedra da Torre.
1: Sim, onde fica a Pedra da Torre, exatamente. Então, lógico, o morador, ele imagina você que está lá na parte alta. Imagina a gente, Paulo, lá faça...
0: Olhando lá do alto.
1: Se coloca, olha assim, fica... Aí estão calçando, estão asfaltando, não, faz praça.
0: Esse povo
1: é outro mundo aqui, não. O lado de cá.
0: Oxe,
1: a faixa de gás e aqui é o...
0: Ei,
1: é o Oriente Médio.
0: Eu também sou vivo, eu também sou gay.
1: Mas é óbvio que o projeto contempla a Vila Canaã em sua totalidade, um lado como o outro. Mas precisava começar por algum lugar, né? Tinha que começar de alguma forma. E começaram
0: pela
1: do lado.
0: Mobilidade,
1: começaram pro lado de baixo, porque
0: pela mobilidade.
1: É a parte que mais.
0: Pra desafogar,
1: é,
0: né?
1: Que mais interessava no momento ali, por conta da conclusão da duplicação da BR. E a travessia e as alças, né, de acesso local.
0: Laterais, né,
1: filho? Laterais. Mas é óbvio que mais cedo ou mais tarde, daqui a pouco a obra, ela também passa para o lado de cima para contemplar. Até porque houveram desocupações, indenizações, algumas casas foram demolidas.
0: Só que tem um detalhe, viu? Pense nisso. Eu comentei isso com o senhor ontem, voltando de Santa Cruz. Pense nisso, viu? E o que eu vou falar agora não é algo tolo, não. Viu?
1: Agora é uma mudança no comando agora, do governo do estado.
0: Vou saber falar.
1: Aí.
0: Você.
1: Não garanto nada.
0: Você copiou meu raciocínio. Primeiro, quando você vai daqui para lá, do lado direito, já no final da Canaã, eles estão fazendo a caixa.
1: Sim.
0: Certo? A ETA. Eu vou chamar de ETA. Estação de tratamento, ok?
1: Correto.
0: Me parece que a obra está até parada. Parece a Copa de Nivane. Pronto. Tem a Copa de Arrai, lá no bairro Petrópolis.
1: Sim.
0: Eu vou batizar aquela ETA a estação de tratamento, que é uma caixa d'água enorme, que ela vai descer por gravidade, para melhorar o abastecimento d'água da Canaã. Então, quando ela estiver pronta, Olivano, eu vou até olhar agora quando a gente passar, quando eu estiver voltando para Caruaru, se ela tá parada ainda, porque deu para perceber que ela está parada. O que é que eu quero dizer a vocês? Se houver uma descontinuidade de quem está gerindo Pernambuco, se acontecer uma mudança de gestão em Pernambuco, a pergunta que não pode calar: essas obras vão continuar ou sofrerão paralisação do tipo? Você está dizendo que a parte alta também vai ser contemplada? Vai, claro, eu não discuto não. Do tipo, vamos lá, Evandro Lins é o novo governo de Pernambuco. Evandro vai dizer: epa, para, eu quero um levantamento da obra da Canaã lá em Toritama, perto de Toritama e Caruaru. E aí?
1: Sim.
0: É isso que eu pergunto. Pronto. O nosso querido Elielson, o nosso querido estimado Elielson, grupo preferencial, desde a semana passada ainda precisa. Ferreiro e ajudante de máquinas. Jesus, acenda a luz. Prepare esses dois profissionais e manda para preferencial na Vaga Leiteira. Esta marca que orgulha Pernambuco. Ajudante de máquina e ferreiro profissional. Ô, Jesus! Portanto, eu tenho esta preocupação, meu caro Evandro. Se der errado em Pernambuco sofrer uma descontinuidade de gestão, qual é o futuro desta obra? Me responda, por favor, Ivane. Precisa de rebatedor. 8836-1230. É o Sandro. 8836-1230. Forte abraço a você, Jefferson. Leila Galvão. Aqui já foi. O nosso Wilson Lima. É em Santa Cruz, ainda é assim. A Bimael divulgou ontem que vai ter um super reboque domingo para inaugurar o comitê do candidato a presidente da República, a nossa querida amiga. Estamos precisando de peças para limpar. Ela tem uma máquina que usa tecnologia de ponta. 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Evandro e Paulo, manda um abraço.
1: Chuva em Caruaru não para, viu?
0: Tá vendo? Tô dizendo a você? Genildo Simplício, ele quer o perfume do mestre Luiz Baiano, vem benzinho. Vou providenciar, pode ficar tranquilo. Amigos, tem alguns candidatos que só entram para atrapalhar mesmo o eleitor Toritama. Já sabe que tem. Porque não temos curatura política para ganhar as eleições. É a leitura do nosso queridíssimo Damião. O nosso estimado Eudes Filho também faz a sua observação. E por fim, vou para a nossa amiga. Cadê o pessoal da limpeza da policlínica? Os banheiros, principalmente os banheiros femininos, estão precisando de um tratamento de limpeza para que a gente possa usá-los e sentir um aroma diferente. Cadê a manutenção dos banheiros femininos da nossa queridíssima policlínica aqui de Toritama? 10:46 em Pernambuco. E para terminar, nada para nada, não vai ser feito nada. É o que diz o Nivânio. Ô, Nivânio, duvido que você já tivesse pensado nisso que eu pensei, eu e Evandro, duvido que você botou na balança. Peraí, deixa eu pensar, e se der errado, e se Pernambuco sofrer uma descontinuação? 10:46.
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8: Mais horas e 55 em Pernambuco. Caruaru, impressionante, gente. Nosso querido Marcelo está passando por Caruaru agora. Marcelo da Siga Natural. Que ele está indo fazer Bezeus e aquela região. E ele me mandou aqui. Continua do mesmo jeito. Do jeito que eu deixei Caruaru, com o tempo literalmente fechado. Olha só, olha aqui, ó. Eu estou recebendo isso aqui dessa senhora aqui, ó. Eu estive aqui na campanha. Ei, amiga, dou por visto como não tá, hein, amiga? Com essa chuva contínua, a rua que Deus falou queria fazer o calçamento. Depois ficou para Sérgio. E lá se vão 2 anos. Todo o bairro calçado e saneado. Quando chove, fica assim. Olha, mano, eu estive aqui, ó. É no Arial.
9: Arial. Arial. Parece que ficou só essa rua, não foi?
8: Somente.
9: É uma rua só lá no Arial.
8: Somente, literalmente essa. Somente esta. Nós estivemos aqui.
9: Você é a dizer ciclista, hein?
8: Me parece que sim. É no Arial, né? No Arial. É uma rua que não é muito extensa. Não é muito extensa. Todo o bairro foi calçado. Parece que foi uma coisa proposital, sabe? Parece que foi assim, ó. Eu vou fazer 99,99%. Porém, vocês vão passar mais perrengue. Fiquem aguardando que vai demorar mais um pouco. A rua que Edilson falou que iria fazer o calçamento. Depois, 8 anos se passaram, ele foi embora. Lá vem mais 2 de Sérgio Colim, totalizando 10. Quando chove, fica esta bênção. Aí eu fico pensando aqui, minha nobre, o perrengue que não é para a senhora sair de casa, para seu filho sair de casa para vir para o centro, para o colégio, para a senhora sair de casa para vir para o comércio, para ir para uma academia, para ir para um centro médico, ter que passar por este perrengue. E se esta chuva, que segundo a previsão, ela parece ser contínua, pela previsão da PAC, é de que esse tempo fechado permaneça até para as próximas 24 horas, como não fica a situação de vocês? Agora, gente, só faltou ela, gente. Ô, meu pai, já que fez todo o bairro do Areal, ela ficou no invisível, foi? Quando vocês se aproximaram, aí de repente essa rua saiu do radar de vocês. Só uma. Tão pouco, gente. Olha, já que a gente fez tudo, essa está faltando. Não vamos deixar essa falta, não. Como diria minha mãe, aí é muita marcação. Pelo amor de Deus, gente. Por favor. Vamos ver. Agora, no segundo semestre, porque este ciclo chuvoso que nós estamos... Rapaz, ontem foi um dia ensolarado. Eu peguei uma sensação térmica de quase 38 graus em Santa Cruz. Evandro, quando chegou à tarde, ele sentiu na pele a alta temperatura. Aí, de repente, quando é de noite, de madrugada, o tempo muda.
9: Chuva.
8: Aí eu fui procurar entender o porquê desta mudança radical, brusca. Não, é o encerramento do ciclo chuvoso, do ciclo invernoso. Porque o verão vai começar agora, em setembro. E há quem diga que é o efeito El Niño e que muito provavelmente, teremos um verão altamente quente, com temperaturas, com sensação térmica se aproximando de 40 graus. Vamos terminar, por favor, gente amiga. Vamos dar este presente de final de ano aos nossos queridos moradores. Eu estive lá. Eu até brinquei com um animal que estava lá no terreno baldio. Eu fui conversar com um jumentinho, entende? Com esse meu jeito maluco, eu conversei com as senhoras que lá estavam, só está faltando essa aqui. Só faltou esta. E Edilson sabe, Sérgio sabe. Pois bem, não vai demorar muito. A gente ia hoje para a rua. Em função do tempo, não deu. Se o tempo permitir, amanhã que a gente ia para Vertentes, a gente faz aqui. Aí já não custa nada. Daqui a pouco a gente estica a perna, aí vamos chegar lá no Areal. De novo, outra vez, novamente. Vocês vão dizer o quê? Aos amigos e às amigas pelos quais, durante a nossa passagem, vocês prometeram. Não é um tal de escreva aí, porque quando você escreva aí, pode ter certeza, a obra sairá do papel. Conclua aí.
9: Exatamente. Abraço, Paulo e Evandro. Neide, no centro aqui acompanhando a gente. Dona Lília Galvão está lá em Caruaru, nos ouvindo pela internet. Niel também disse que gostava da festa, a cerveja, está ouvindo a gente aqui. Paulo Evandro, estou querendo trabalhar. Esse aqui, essa parte tá... Ainda tem vaga na militância, Paulo Benito? Você que comanda lá, você e o diretor Carlos Henrique. Só que você é quem faz a seleção.
8: Não. Isso é com o Carlos.
9: Vota sim ou não.
8: Eu gostei de duas senhorinhas que sim. Fazem parte. Porque é o seguinte, eu pensei que o rapaz era deficiente visual. Porque ele estava com óculos escuros o tempo todo. Sim. E um apoiador, né? Chamado a Bengala. Esse camarada, ele é deficiente visual, né? Falei, bom, aqui se pensou em todos e todas. Aí tem duas senhorinhas.
9: Sensibilidade. Inclusão.
8: Sensibilidade, a inclusão social.
9: Tem um amuleto, né?
8: É inclusão. E aquelas duas senhorinhas, eu comecei a imaginar, elas vão aguentar, meu Deus.
9: Se rogando.
8: São acima de 70 anos, hein? Foi bem, é uma boa idade. O meu esposo faz reparos em rede elétrica. Instala câmeras, Wi-Fi, Zap 8952-2509, irmão Edson, 8952-2509. Vamos fazer o seguinte, 11 horas em Pernambuco, partimos.
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0: na programação da Melhor. Já são 11:09, 11:09. Bom dia, gente, sejam bem-vindos. Aqui nós fazemos a ZYL 823, canal 285, frequência 104,9, uma emissora ortogada pelo Ministério das Comunicações e a Anatel. Bom, a partir de agora, está conosco aqui a Gerluce, como todas as terças-feiras, trazer saúde e bem-estar, né? Assuntos de saúde e bem-estar na nossa programação, com dicas, informação, no nosso dia a dia, né? Na nossa Toritama FM. Mais uma vez, bem-vinda, Gerluce, bom dia.
1: Bom dia. Bom dia, Johnny. Bom dia a todos os ouvintes da Toritama FM. Estamos de volta para falar de saúde nesse dia de um clima tão agradável, né?
0: Diferentemente de ontem, né?
1: Pois é, ontem parecia que a gente estava bem próximo do sol, que a gente tinha dado uns quilômetrozinhos acima e estava muito próximos. Verdade. Mas graças a Deus aí, Deus manda essa aguinha para acalmar um pouco.
0: Que coisa boa.
1: E nós estamos aqui para falar de saúde, como é nosso compromisso semanal. E hoje, John, nós iremos abordar um tema, nós iremos falar de um tema que, infelizmente, tem acometido muitas pessoas, e as pessoas estão aí se automedicando ou, muitas vezes, buscando fazer exames diferentes que não chegam a um diagnóstico. E a gente vai falar das intolerâncias. Quando eu falo intolerâncias, eu não falo de alergias, que são coisas diferentes, mas a gente vai falar de intolerância alimentar. Quando a gente fala intolerância alimentar, o boom do momento, o que mais está em evidência no momento, que as pessoas mais vêm se reclamando e desenvolvendo, são intolerâncias à lactose e à glúten. A enzima, a lactose é uma enzima, que é o açúcar, a lactose é o açúcar do leite. E aí as pessoas começam a desenvolver essa intolerância a essa enzima e a intolerância a glúten, que é derivado do trigo. Então, quando as pessoas começam a desenvolver esses tipos de intolerância, muitas vezes elas não conhecem ou acham que não é, e acabam fazendo exames diferenciados, chegando a um diagnóstico diferente do que realmente está acontecendo.
0: Ô Gerluce, entrando no assunto, me explica, porque geralmente só quando a pessoa é adulto começa essas intolerâncias, né?
1: Pois é.
0: Né? Geralmente, assim, acontece, tem gente novos que tem intolerância. Mas a maioria, né, a gente vê que pessoas quando passam a partir de 35, 40 anos, por aí 50, né? É 1.5.
1: Sim. Aí nós desenvolvemos, Johnny, intolerância. Fica porém, mais... Sim. Porém, existem hoje em dia um número gigante de crianças recém-nascidas ou até crianças neonatos ou bebezinhos mesmo, até um ano, que já desenvolveram a intolerância à lactose.
0: Mas já teve estudos para saber por que essas crianças, enfim, estão já desenvolvendo fatores genéticos?
1: Genético. A questão da criança, quando ela nasce com a intolerância à lactose, vem de ordem genética. Certo. Quando a gente fala da criança nascer com a intolerância à lactose, a gente fala desse bebezinho que desde o primeiro dia de vida, que a mãe não amamentou, inclusive estamos no agosto dourado, o mês de conscientização para a amamentação, porque a gente sabe que o leite materno é a primeira vacina que o seu filho recebe. Ele é um leite riquíssimo em todos os nutrientes que o bebê precisa. Não precisa de outras fórmulas. O leite materno, ele tem todas as vitaminas necessárias. Então, nós, os seres humanos, nós, mulheres, nós produzimos esse leite para o nosso RN, tal qual os animais também produzem para os seus filhotes. Então, quando a gente fala da mãe que produz o leite para o bebê, até um certo período de vida, a gente sabe que o bebê ele não vai mamar até 8, 9 anos de idade. Vai chegar uma fase que haverá o desmame porque aquele leite, ele não serve, ele não tem mais todos os nutrientes, não é que ele não sirva, mas ele não tem mais os nutrientes que a criança precisa devido ao crescimento e da necessidade nutricional aumentada com o passar do tempo e com o crescimento da criança. Igual no reino animal também. Então, a gente vê um animal amamentando o seu filhote e quando chega uma época, aquela mãe daquele filhote, ela já afasta e não dá mais o peito para aquele animal, porque ela sabe, para aquele filhote, porque ela sabe que ele vai precisar comer outras comidas e desenvolver a sua independência. E dessa maneira ela faz a parta, né? Quando a gente vê, é bonito, né? Um bezerrinho na vaca, a inteligência do animal é tanta que ela afasta, chega um período de tempo, ela afasta e sabe que aquele leite não é mais para ele. Então, como nós somos seres humanos e a gente tudo quer adaptar, o leite da vaca foi feito para quem?
0: Para
1: o bezerro. Isso. Mas a gente quer o leite da vaca. E a gente toma o leite da vaca. Então, e a gente utilizou para a nossa culinária, nós utilizamos para a nossa culinária, para muitas comidas, a gente utiliza o leite da vaca. Quando a gente fala nisso, existem crianças que nascem com intolerância à lactose, porque o organismo dela não produz uma enzima chamada lactase. Essa lactase é a enzima responsável por quebrar a molécula da lactose. Porque, como eu já falei, a lactose é o açúcar do leite. Então, suponhamos que essa lactose ela seja redondinha. Então, para poder passar no meu sangue, para ir para o meu estômago, para o meu intestino, essa lactose, ela precisa ser quebrada. Vamos supor que ela precise ser quebrada em quatro para poder ela passar tranquilamente. E quem faz essa quebra da lactose é a enzima chamada lactase. Ela quebra essa lactose, que é o açúcar, para poder ser absorvido pelo nosso corpo. Quando eu não tenho produção de lactase, eu vou ter intolerância alimentar desde a primeira vez que eu tiver contato digestivo com o leite, com algo que contenha lactose. Então, a gente já vai dizer que aquela criança ela nasceu intolerante. Porém, existem casos de uma criança tomar o leite. Por que que a gente diz intolerante? Porque existem várias fórmulas. Quando a gente fala fórmula, são marcas de leite, tipos de leite, como Nestlé, Danone, essas outras, as marcas que as mães compram para os bebês. Exato. E na minha época eram outras, era Nestogênio, essas coisas assim. Mas todas essas fórmulas são derivadas do leite e que tem lactose. Então, são derivadas do leite da vaca, são alimentos processados, são leites processados. E aí, eles contêm, sim, a enzima lactose. Quando eu não tenho quando o bebê ele nasce com pouca produção da enzima lactase, ele vai tomar a fórmula. A mãe, por exemplo, dava de mamar, dá o peito e complementa com outro leite. Até então, tá tudo certo. A mãe precisa trabalhar e quando a mãe está no trabalho, existe o complemento que é com fórmula. Então, tá ali. A criança não tem nenhum problema. Porque ele está mamando, tem tudo que ele precisa e está associando com a fórmula. De repente, a mãe diz assim, eu vou tirar o mamar do bebê e vou ficar dando apenas fórmula. Então, a quantidade de fórmula vai ser maior e talvez o pouquinho de produção de enzima que aquele bebê tinha não seja o suficiente para suprir a necessidade do que ele está ingerindo de lactose. E aí o bebê vai começar a apresentar intolerância. Como, por exemplo, o bebê vai começar a apresentar todas as vezes que ele comer, ele vai ficar com a barriga empachada, aquela barriga inchada, dolorida. E a gente percebe que o bebê ele fica gemente. Ele fica cheio de gases. E quando ele vai fazer o cocô, o bebezinho faz cocô, que a mãe observa, muitas vezes aquela fezes, ela está partida, é como se ela não tivesse sido nem processada, o alimento não tivesse sido nem processado. Parecem uns grãos, alguns com uns raiozinhos, e muitas vezes vem como se fosse um catarrinho, que aquilo é muco. Sim. Isso é um dos sinais de intolerância, que o bebê está intolerante. E aí, nesse muco, veja o sacrifício que o estômago daquela criança e o intestino daquela criança está passando. Quando a gente diz esse muco, que parece um catarrinho, é a proteção do intestino. E aí, aquela criança, ela se espremeu tanto que ela acaba colocando para fora, porque o corpo precisa expulsar aquela enzima que está causando irritação no intestino. E aí, quando coloca esse muco e a pessoa, a mãe ainda insiste em permanecer com aquele leite e diz, eu acho que não é não. Pode ser o tipo do leite. E vai para outro leite que contém lactose, do mesmo jeito, a criança vai piorando, ela vai tendo diarreia, ela vai ficar com dor, com cólicas. E, às vezes, nas fezes, naquele muco que eu falei, nesse catarrinho, pode vir raios de sangue. Veja o sacrifício que está passando o intestino daquela criança. Então, quando isso acontece, veja, era uma quantidade de enzimas pouquinha que essa criança produzia. Então, no começo, ela não tinha. Eu dava o mesmo leite, por exemplo, e ela nunca teve nada. E, do nada, ela agora começou a apresentar essa diarreia. Eu acho que ela está com virose, ela deve estar doente, porque o leite é esse que ela sempre tomou a vida toda. Pois é.
0: E o que é que está acontecendo?
1: Ela poderia nascer produzindo pouca quantidade de lactase e, infelizmente, quando usou aquela reserva, não produziu mais. E, a partir de agora, a criança está intolerante à lactose. E aí tem que fazer uso de leite processado sem lactose. Quando a gente fala isso, a gente fala de crianças que não nasceram intolerantes, mas ficaram intolerantes. E aquela criança que já nasce com intolerância, que a gente diz é genética, aí existe um tipo de exame que é o teste genético para intolerância à lactose. Quando a gente fala nesses exames, mais à frente, lá no próximo bloco, a gente vai falar da diferença desse exame, porque existe um teste de intolerância à lactose, que é o genético, que as pessoas dizem assim, eu quero fazer aquele, que é só uma furada. E tem o outro, que são três furadinhas. Então, a gente vai falar sobre esses exames. Mas quando a gente fala de intolerância alimentar, a gente falou de intolerância à lactose, intolerâncias alimentares, e a gente fala agora, eu falei da parte de criança, porque eu tenho certeza que tem muitas mães que estavam nos ouvindo.
0: Isso.
1: Mas a gente vai falar também da intolerância à lactose desenvolvida por nós. Aí, como você falou, a partir dos 40 anos, a gente pode estar desenvolvendo intolerância à lactose. E aí, pode ser fator genético? Raramente, porque eu vivi 40 anos da minha vida ou mais sem desenvolver essa intolerância. Então, algo aconteceu para que o meu corpo dissesse, eu não tenho mais como produzir. Então, o que seria esse algo? Bom, provavelmente a mesma situação da criança. O grande número de lactose que você ingeriu durante toda a sua vida. E é como se o teu corpo dissesse, eu não aguento mais produzir, porque quanto mais eu produzo, mais esse homem bebe leite. O que é que eu posso fazer se esse homem é cuscuz com leite de manhã, de meio-dia tem que ter alguma coisa com leite. E à noite leite também, leite não tem também, corpo que aguente.
0: Toma mais à tarde uma vitaminazinha e tal.
1: Exatamente. Então,
0: e
1: o que
0: iogurte.
1: Você fez durante a sua vida
0: ainda
1: para que pouco, gastasse esse estoque?
0: Ainda acha pouco, ainda toma 2-3 litros de iogurte.
1: Pois é, Johnny.
0: E por aí vai, né?
1: Pois é.
0: E por aí vai. Aí não tem quem aguente mesmo.
1: Desse jeito.
0: Eita, agora já são 11 horas e 24 minutos, 11h24, na capital do Lins. Aproveitar e mandar um abraço, obrigado pelo carinho. Tá nos ouvindo, Nena, lá em Fazenda Velha, e o Juscelio. Um abraço.
1: Um abraço, gente. Minha amiga Nena, Juscelio.
0: Lá com certeza, Nena preparando o almoço e Juscelio
1: lá. Só com radinho.
0: Só com radinho, curtindo e ouvindo aqui a nossa programação. E aproveitar que eu já tô em Fazenda Velha, mandar um cheiro, um abraço a Maria de Iva.
1: Um cheiro, minha amiga Maria, gente do meu coração.
0: Ô, rapaz.
1: Continue em Fazenda Velha e manda um abraço pra minha mãe, que tá nos ouvindo, pra Lídia, que é a cuidadora dela.
0: Sua mãe, manda um abração pra ela.
1: Perto do hospital também, lá em Fazenda Velha. Não perde um programa da gente.
0: Pronto, então, ó, aproveitando também e mandar um abraço aos amigos lá na Panificadora El Shaddai, que estão lá sempre ouvindo aqui a programação da melhor. Gente, 11h25, rapidinho, dois minutinhos, estamos de volta com o programa Saúde e Bem-Estar.
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3: Legal, gente. 11 horas e 28 minutos, Geluce. Aproveitando, a nossa ouvinte, a Everline, mandando um abraço para você.
4: Um abraço, Vevê. Um cheiro bem grande para tu.
3: E tá ouvindo aqui a programação da Melhor, disse, manda um abraço aí que eu tô curtindo e já ouvindo as dicas com a Geluce de Saúde e Bem-Estar.
4: Pois é, Johnny, como a gente falou,
3: vamos continuar o assunto.
4: Vamos continuar agora falando de nós, jovens.
3: 5.0, 5.1.
4: 5.1, 15, é 15, melhor 15. Né?
3: Eita, vamos sim, vamos.
4: Quando alguém pergunta, quantos anos você tem de 15?
3: 15.
4: É, 5.1 tá, só vai inverter, tá tudo certo. Então, quando a gente estava falando na questão de desenvolver a intolerância à lactose, ao longo da vida, a gente sacrifica o nosso corpo ingerindo vários alimentos que requer uma digestão mais acelerada. E o leite, a lactose, é um deles. É, o leite e o glúten, eles são alimentos que requer muito desgaste do nosso metabolismo para poder produzir energia através desse alimento. Ao longo da vida, a gente vai desgastando e a gente pode, sim, desenvolver a intolerância alimentar após a idade adulta. Quando a gente diz desenvolver, e eu falei do desgaste, eu comi muito leite durante a minha vida toda, sim, mas existem outras causas que podem fazer com que a gente desenvolva intolerâncias alimentares. Uma delas, infelizmente, é a retirada da vesícula. Quando a gente fala de uma retirada de vesícula, a gente fala de um órgão, a vesícula é um órgão que utiliza, que ela armazenava a bile, que é o detergente, para diluir a gordura que tem, que a gente ingere, e essa gordura vai ser diluída e colocada para fora uma parte, o que não vai ser usado, e a outra absorvida pelo nosso corpo. E quando a gente fala em leite, a gente fala em gordura. Então, existe a gordura também, através da enzima, que não vai ser processada mais, porque a vesícula não está lá mais ali, para distribuir esse detergente, diluir e colocar ela para fora e absorver o que presta. Então, essa questão de pessoas que, depois que retiraram a vesícula, não podem comer muita coisa, que já fica se sentindo mal, já fica de barriga estufada, com o estômago ruim. Então, é uma das possibilidades do surgimento, né, do desenvolvimento da intolerância à lactose. Outra causa também é a bendita bactéria tão famosa chamada H. pylori. Então, quando a gente fala nisso, a gente fala na necessidade da gente fazer uma endoscopia para que a gente identifique essa bendita, que é tão resistente, porque quando a gente faz uma endoscopia que dá, deu positivo para H. pylori, e aí a gente vai tomar um monte de antibióticos para combater aquela bactéria. A gente toma um monte de antibiótico, passa um tempo, um mês sofrendo, que eu digo a vocês que eu já fiz o tratamento, é horrível. Porque você tem que estar tomando antibiótico em jejum, remédio em jejum, comprimido grande e danado. É um tratamento muito chato. E aí a gente faz esse tratamento e depois essa bactéria ela volta de novo. Por quê? Porque ela está presente nos nossos alimentos que não são lavados de forma correta. Então ela vem através de contaminação por coliformes fecais. Então, às vezes, você pega um coentro na feira, você não lava direito.
3: Não trata,
4: você,
3: né, bem.
4: Pega um alface, você coloca na geladeira e depois só dá uma lavadinha e já faz a tua salada, porque a gente sabe que tem que colocar em solução de hipoclorito de sódio.
3: Até alguns alimentos que nós comemos, né, fora do nosso, da nossa residência. Enfim, né?
4: Infelizmente.
3: A gente mente, mas não tem como a gente saber.
4: E a gente vai viver assim, a vida andando com um frasco de hipoclorito de sódio, de água sanitária.

0: tá no bolso.
1: Como é que vai comer uma salada no restaurante? Chegar? Eu peraí, deixa eu botar logo aqui.
0: É, eu vou perguntar, chamar o pessoal da cozinha. Ó, você botou essa salada aí no hipoclorito?
1: Tem como não?
0: Não tem como, mas a gente vai ao longo da vida fazendo, driblando esses leões, que é a H. pylori. E quando
1: é
0: a gente.
1: Bem chatinho o tratamento.
0: Oh, horrível.
1: Horrível, já passei por isso.
0: Eita. Eu cheguei a quase desistir. Doutor, não aguento não, vou parar. Ele, você não pode parar, porque ela vai ficar resistente.
1: E tem um negócio, agora é bom pra perder peso.
0: É, e o cara não consegue comer nada. Não
1: agora
0: tem
1: é bom pra
0: correr.
1: Perder peso. No instante vai-se embora 10 quilos.
0: Pois é.
1: Fininho, fininho.
0: Exatamente. E aí a gente desenvolve, Johnny, ao longo dos anos, essa intolerância. E também... com a questão da idade, com o passar da idade, o meu corpo, ele já entende o seguinte: eu não preciso de tanta lactase, eu não preciso de tanta enzima, então eu vou concentrar minhas energias aqui na produção de colágeno, que está com a reserva muito baixa, eu vou concentrar minhas energias aqui na produção de vitamina B12, está muito baixa, então eu vou concentrar aqui, e acaba que a gente vai ter uma produção menor dessa enzima e realmente vamos estar intolerantes tanto à lactose quanto à glúten. Quando a gente fala das intolerâncias, muitas vezes o que é que acontece? Quais os sintomas de uma intolerância? E quando a gente diz intolerância e não é alergia, porque tem gente que diz, eu sou alérgica à glúten, eu sou alérgica à lactose. Não. Quando a gente é alérgico, a gente não suporta, o corpo da gente, ele não aceita o contato com aquele alimento. Então, uma pessoa que é intolerante, que é alérgico à lactose, por exemplo, se ela comer algo que tenha lactose, ela vai ficar toda pipocada. Sabe aqueles tipos de alergia de pele que você olha, que ficam umas manchas vermelha, que o paciente fica se coçando.
1: Sim.
0: E que pode evoluir para alguns casos graves, porque a mancha na pele é o primeiro sinal, e depois essa quando a gente diz, imagina como é que está por dentro, exatamente, porque eu começo com a mancha na pele, e aí se eu insisto com esse alimento, se for uma dose maior, eu estou falando de alergia,
1: certo.
0: Se for uma quantidade maior de alimento, eu posso ter edema de glote, que é essa parte que fica no final da minha garganta, já no cantinho das amígdalas, e esse edema, essa glote, ela pode inchar, ela cresce e dificulta a passagem do ar, e muitas vezes o paciente, ele tem risco de morte por alergias alimentares. Então, tem aquela pessoa que diz, eu não posso comer camarão, não. Se eu comer camarão, já fico com... Tem gente que incha os olhos, incha os lábios. Eu já vi uma pessoa com com alergia e foi horrível.
1: O nosso companheiro que saiu, agora antes, a gente fizemos uma viagem, né? E fomos a João Pessoa. Pergunta a ele depois, o Evandro.
0: Meu Deus.
1: Eu não sabia. A gente chegou lá em determinado restaurante, determinado cama, eu digo, como é camarão e coisa e tal. Aí eu pá, comi, aí ele entrou também. Quando foi daqui a pouco, eu comecei a olhar pra cara dele. Ele disse, Evandro, que danado tu tem? O quê? Os lábios dele começou a inchar.
0: Pois
1: os olhos dele. Eu digo, agora deu bom, Evandro.
0: Pois é. A alergia,
1: tivemos que rir.
0: A alergia é grave.
1: A Secretaria de Saúde.
0: Não, se não foi tomar o antídoto, que é o antialérgico, a garganta, ela pode inchar mesmo.
1: Isso.
0: E o paciente ficar sem conseguir respirar.
1: Uhum.
0: Precisa de atendimento de urgência. Num caso de alergia, precisa de atendimento de urgência. E aí, quando a gente fala de intolerância, veja, a alergia, ela causa esses sintomas.
1: Isso.
0: O paciente pode ficar se coçando, incha os lábios, incha os olhos. E aí fica bem complicado para o paciente. E quando a gente fala de intolerância, aí sim, aí o paciente começa a apresentar outros sintomas. A pessoa que é intolerante, que desenvolveu intolerância, a gente estava falando do bebezinho, mas nós adultos somos dessa mesma maneira. Eu desenvolvi intolerância alimentar. Então, quando eu como alguma coisa que tenha glúten, caso seja intolerância a glúten ou que tenha lactose, eu vou apresentar a barriga fofa, aquela barriga tudo terminou de comer. Já fica assim, a barriga distendida, a barriga inchada, e você bate, parece um bombo.
1: Ô, Gerlucci, e porque também, às vezes, tem gente que tem tolerância, tanto à lactose como à glúten, quando comem ou alguma coisa nesse sentido aí, corre logo para o banheiro.
0: Exatamente, porque
1: parece
0: pode
1: que
0: dar.
1: É digerir, né?
0: Dá diarreia, sim.
1: Dá logo
0: porque,
1: diarreia.
0: Poxa, o estômago, o estômago avisa o intestino. Chegou. Chegou a comida, né? No caso, lactose ou o glúten. Dá o logo. Estômago avisa o intestino já disse o seguinte: eu vou precisar esvaziar o que tem aqui, porque eu sei que vai vir um excesso muito grande de gases. Porque quando você tem essa intolerância, você se alimentou, a barriga começou a ficar fofa, incha logo, o intestino diz: eu tenho que esvaziar isso aqui, porque eu não vou aguentar, não vou suportar tanta quantidade.
1: Aqui,
0: então, o que tem ali que não é ainda da intolerância, ele tem que eliminar, porque ele sabe que vem excesso de gases.
1: Ele.
0: Então, quando você está desse jeito, aí o que é que acontece? Tem gente que diz: eu tô com a dor na barriga, toda vez que eu como tenho dor na barriga, isso. Eu vou fazer um ultrassom. E aí chega lá na MedCenter, faz um ultrassom de abdômen total. Uhum. Doutor, eu quero fazer um ultrassom de abdômen total.
1: Sei.
0: E aí, o que é que dá na ultrassom? Excesso de gases, aerocolia. Então, o que é isso, aerocolia? Excesso de gases. Aí o cara olha pra gente e diz: rapaz, eu vim fazer que eu tô sentindo uma dor danada na barriga. Não deu nada, só deu gases. Só deu gases? Sim. Exatamente. Excesso de gases que distendem todo o nosso abdômen, que comprime os nossos órgãos e por isso nós sentimos dor. Esse excesso de gases se dá justamente por conta da intolerância alimentar. Então, o que é que acontece? Comeu, o corpo diz assim: eu preciso, a enzima, veja como eu falei, a enzima, ela é arredondada, precisa, a lactose ou glúten é arredondado, precisa da enzima para quebrar ela em quatro. E aí, o meu corpo diz assim: ela não tem lactase, essa enzima, ela é muito arredondada, ela não vai conseguir passar, eu tenho que me distender. E aí, ele segura o ar, ele segura o ar para poder deixar um espaço maior para essa molécula de lactose ou de glúten passar. Veja a inteligência do nosso corpo. Ele deixa aquilo cheio de ar, porque ele diz assim: se eu deixar aqui cheio de ar, eu vou deixar um espaço maior para poder essa danada que ele sabe que não pode comer e comeu, eu tenho que deixar esse espaço aqui para poder ela passar. Exatamente. E aí, nesses casos, a molécula, ela passa e vai para o estômago manda para o intestino e haja flatulência. Flatulência, quando eu disse, a partir do momento que a barriga inchou muito, tá cheia de gases, por onde é que ela vai sair? Vocês sabem.
1: Isso.
0: Então, tem que eliminar e aí, meu filho, o corpo passa por todo um desgaste para fazer essa eliminação. O paciente, ele pode apresentar, como eu já disse, barriga estufada, né? Sensação de estufamento, que é a distensão abdominal pelo excesso de gases. A dor de abdominal, né? O cólica, diarreia, náusea, que é a vontade de vomitar. Eu fico meio enjoado.
1: Sim,
0: quando
1: sei
0: eu
1: como
0: como,
1: é.
0: Fico meio enjoado. A sensação de que você, por exemplo, você almoçou ou você tomou café da manhã e meio-dia... Você vai comer porque você está com fome, mas você sabe essa eliminação. O paciente, ele pode apresentar, como eu já disse, barriga estufada, né? Sensação de estufamento, que é a distensão abdominal pelo excesso de gases. A dor de abdominal, né? O cólica, diarreia, náusea, que é a vontade de vomitar. Eu fico meio enjoado.
1: Sim,
0: quando eu como,
1: é.
0: Fico meio enjoado. A sensação de que você... por exemplo, você almoçou ou você tomou café da manhã e meio-dia, você vai comer porque você está com fome, mas você sabe que é como se sua barriga estivesse cheia. Você não... É aquela sensação de barriga pesada. E tem gente que se alimenta de meio-dia e 5 horas da tarde ainda está arrotando a comida que comeu de meio-dia, justamente porque o corpo, ele está nesse processo de expulsar aquilo que você é intolerante e deixando o restante, porque sabe que o seu corpo vai conseguir, aos poucos, eliminar. Então, quando a gente fala nisso, existem outras coisas também, Johnny. Ao contrário da diarreia, a pessoa que tem intolerâncias alimentares, ela pode ter constipação. Ela pode prender, ao invés de soltar, ele acaba prendendo essas fezes. Por quê? O que é que acontece? O nosso intestino, ele é riquíssimo e ele precisa ter uma grande concentração de água ali para poder ajudar o nosso corpo a funcionar. quando eu coloco esse monte de enzima lá no meu estômago,

0: estômago, o meu intestino diz, eita, eu tenho que botar para fora primeiro essa aqui. Porque essa que vai irritar o meu trato digestivo, essa que vai, vai me machucar. Então, quando a enzima da lactose ou do glúten vem, o intestino ele faz o seguinte, ele pega a água que tem e diz, bora, passa e bota para fora. Pega o beco e bota para fora. E aquela que estava produzida antes, aquele bolo fecal que foi produzido antes, ele deixou de lado para ser eliminado depois. E aquele que ficou para ser eliminado depois vai estar com pouca água. Ressecamento, dores quando o paciente, quando a pessoa for evacuar, vai ter muitas dores. E muitas vezes pode ferir a parede do intestino. Porque como ele ressecou, ele pode passar, o bolo fecal é duro, ele pode passar cortando as paredes do intestino e até a saída desse bolo fecal. Por isso que muitas vezes, para se complementar um diagnóstico de intolerância, a gente tem que fazer, tem que solicitar os exames, e nesses exames também a gente precisa fazer a pesquisa de sangue oculto nas fezes. A pesquisa de sangue oculto nas fezes, que é um tipo de exame de fezes comum, é só o nome que muda, mas se dizer, eu quero saber se tem sangue, as meninas já sabem lá no, na MedCenter. Pesquisa de sangue oculto vai dizer se você está perdendo sangue, não porque você está com hemorragia, e sim porque pode ter algumas partes da parede do teu intestino que estão sendo feridas e estão sangrando, e que você não tem como saber se não fizer esse exame, porque o sangramento é muito pequenininho.
1: Ô, Gerluce, tem a ver também, porque tem pessoas que passam até, sei lá, 4, 5 dias, 6 dias sem ir ao banheiro.
0: Pois é.
1: Pode acontecer também?
0: Sim. Também exatamente.
1: Ou é outra coisa?
0: Pode estar com a
1: intolerância também.
0: Sim, se você sabe que você não pode comer uma coisa, seu danado. Né? As pessoas sabem que não pode e ficar ali insistindo.
1: Entendeu? Porque assim, né?
0: Tem não gente deve.
1: Que, gente que passa vários dias,
0: pois
1: né?
0: Pois é, não deve. Tem que procurar um especialista.
1: Porque não é normal, né?
0: Não, porque é como eu falei, esse bolo fecal, ele gruda ali na parede do intestino, e quando ele for sair, ele já está muito seco, ele vai passar pelo o intestino e ele pode ir machucando essas bases. Muitas vezes o paciente ele tem aerocolia. Quando a gente fala aerocolia, sabe aqueles movimentos, aquele barulhinho que a gente tá com fome? É.
1: Sim.
0: Exatamente. Exatamente.
1: Que danado esse texto.
0: É o movimento do intestino. É o intestino trabalhando. Então, fome que se dá é no estômago. Isso. Ali é o intestino trabalhando. Você diz, não, elas estão brigando lá dentro, não tem condição.
1: Que guerra
0: é
1: essa aí?
0: As lombrigas estão aí brigando, porque é um barulho muito grande. E isso acontece muito em quem tem intolerâncias alimentares.
1: Certo.
0: Quem tem constipação, esse barulho é quase raro, é raro e quase nada. Então, a pessoa que o bolo fecal está ali preso, porque o intestino... É, esse barulhinho são movimentos peristálticos. É como se
1: explica aí pra gente.
0: Abrindo e fechando cada parte do intestino da gente, que o intestino da gente é uma, tipo uma tripa, né? Que todo mundo sabe, que eu costumo dizer que é a tripa mais grossa que a gente tem, mas o intestino da gente, ele tem um esquema de abrir e fechar. Ele tem os movimentos.
1: Isso é normal.
0: Abrir, né? Isso é o normal dele. Ele tem que abrir e fechar, né? Porque com ele fecha num canto, aonde ele fechou, ele empurrou o bolo fecal, naquela parte além à frente. Até... Abre, recebe, depois fecha de novo para ir empurrando.
1: Porque são vários.
0: Exato, vários pedacinhos até chegar no reto para ser eliminado.
1: Entendi.
0: Então, esse movimento, como você falou, é o bolo fecal andando, viu, gente? Ou o bolo fecal andando, ou os gases estão ali lutando para sair porque estão em excesso.
1: Ok, muito bem, são 11:46, 11:46, a gente vai a um pequeno bloco aqui de apoio cultural na programação, dando sequência aqui, já voltamos, dois minutinhos, estamos de volta, trazendo essas dicas com a Gerluce todas as terças-feiras, aqui na Rádio Toritama FM, de saúde e bem-estar. Sai da sintonia não, é rapidinho.
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0: Muito bem, agora 11h50, Gerlúcio, 11 horas e 50 minutos. O Gilvan tá ouvindo, mandando um abraço para você.
1: Um abraço, meu amigo Gilvan. Quero mandar um abraço para minha amiga Mi, né?
0: Isso.
1: Minha amiga lá do Independente do Planalto, né? Uhum. Um cheiro bem grande para tu, Mi. Jane, filha do amigo Zoa, né? Um abraço, isso. Jane. Jane, minha amiga. Caminhada, filha. Bora fazer caminhada, praticar Bora. Atividade física. Que nesse tempo que a gente tá assim, mesmo que a gente tenha dor nas articulações, quando a gente começa a fazer uma caminhada, esquentar, aí as coisas vão melhorando, que a gente dá facilidade para o sangue circular.
0: Exatamente, mesmo, né, que tá, passou aí já praticamente hoje, não, hoje amanheceu um pouco frio e tal, mas o período frio já tá dando aquela, né, aquela baixa, é, né, já tá saindo
1: pouco. Vamos criar coragem.
0: Vamos criar coragem, logo cedinho. 5 da manhã, 6 horas. Pois quando é. Der, né?
1: Sim.
0: Você se programa.
1: Tem gente que faz a noite, tarde, a noite.
0: O importante é fazer.
1: Exatamente.
0: Né? O importante é você alinhar na sua agenda aí do dia a dia e vai pra tua caminhada 1 hora, 40 minutos, 1 hora, até 1 hora e 20, quando você puder, né? Enquanto puder, sim, você faz aquela caminhada diariamente, pelo menos 4 a 5 vezes na semana.
1: Tem que ser.
0: Não é isso?
1: Johnny.
0: Sim, sim. Vamos continuar, né?
1: O nosso assunto, sim, que é um assunto bem...
0: Bem extenso,
1: rico, né? Extenso, é, cheio de detalhes.
0: Uhum.
1: Mas quando a gente fala nesse desenvolvimento da intolerância alimentar, aí a gente vai agora, como eu falei, na diferença dos exames. Tem, sim, gente que vai para o médico e o médico diz assim, eu vou... E o médico passa o exame, aí diz, olha... eu quero aquele que é uma furada, eu não quero aquele de 3 furadas, não. Vamos compreender.
0: Qual a diferença de 1 ou 3?
1: Exatamente,
0: quero
1: vamos
0: saber.
1: Compreender. Quando a gente tem uma intolerância...
0: E quem perde a pessoa?
1: Pois é. Quando a gente tem uma intolerância alimentar, que é de origem genética, de ordem genética, o teste de intolerância à lactose, ele vai identificar se é genético.
0: Uhum.
1: Às vezes... Quando o paciente diz, eu quero fazer o teste genético, porque aquele só de uma furada, ele é o mais caro, só é uma furada,
0: sim,
1: tá certo. E ele dá positivo. Ele dá positivo porque ele diz que você tem uma intolerância genética que você precisa entender que pode ser igual àquela criança. Você nasceu produzindo essas enzimas, mas nasceu com uma falha genética que ao longo da sua vida... você não ia produzir mais. Aí vai dar positivo. Mas se você nunca teve nada, de repente você começa a apresentar a intolerância, eu preciso do teste de tolerância à lactose, que é 30, 60 e 90. Não é por mês.
0: Uhum.
1: Mas são...
0: o quê? São minutos,
1: o tempo,
0: né?
1: São minutos. Você colhe agora.
0: Sim, aí
1: você
0: espera.
1: Vai em jejum. Veja pra, como a
0: vamos
1: gente
0: vamos lá,
1: diz.
0: Ela vai explicar direitinho pra gente aqui. Eu
1: quando
0: gosto
1: a
0: de
1: gente diz, vamos fazer o teste de intolerância à lactose.
0: Certo.
1: Você vai em jejum. Vamos fazer esse teste de intolerância à lactose. Você vai, colhe o sangue. A gente colhe o sangue em jejum.
0: Uhum.
1: E depois que você colhe, você vai tomar um líquido. Esse, sim, líquido, ele contém a enzima. Ele contém lactose. A gente vai te dar.
0: Isso.
1: Porque a gente precisa saber como o teu sangue vai se comportar com aquela enzima que a gente te deu.
0: Na hora
1: só
0: que
1: aquela enzima não dá.
0: Dá.
1: Só que aquela enzima, ela é fabricada em laboratório e ela é uma quantidade, ela é um tipo de enzima que no que a gente ingere, que ela, sim, foi produzida, né? No que a gente ingere, que o corpo da gente aperta, ela se quebra. Então, ela não vai ficar ali inteira. Mas ela vai sinalizar para o corpo, dizendo assim, eita, chegou lactose. E aí, justamente em 30 minutos, a gente precisa saber como o teu corpo está. O que é que acontece? Como eu já disse que é uma enzima, que é a lactose, é o açúcar do leite, quando a gente toma essa enzima, ou quando a gente come leite, aumenta a glicose do meu sangue. E aí, a enzima, a glicose, ela vai tentar quebrar essa lactase. Quando eu tomei esse pozinho, certo, vai aumentar a minha glicemia. Claro que vai ter os índices, que vai aumentar em 30 minutos, em 60 minutos e em 90 minutos. E aí, a gente tem uma tabela para saber o quanto... A minha glicemia aumentou por conta da presença da lactose. E por isso que a gente diz assim, olha, se você deixar de comer trigo e leite, você emagrece. Por quê? Porque a gente precisa de uma grande quantidade de glicose para quebrar essas enzimas também.
0: Certo.
1: Então, esse teste de intolerância à lactose, ele é o certo. Ele vai dizer se você desenvolveu intolerância e qual é o nível de intolerância que você está. O teste de intolerância genética, ele vai dizer se você é ou se você não é. Já esse de 30, 60, 90, ele vai dizer o nível de intolerância que você está. Se em 30 minutos o seu pico de glicose vai aumentar, o médico vai saber qual a enzima que ele vai passar para você tomar quando você for comer alguma coisa de leite. Porque existem algumas enzimas que são que vendem na farmácia, que são manipuladas, que o médico diz, olha, você não vai passar uma vida inteira sem comer leite, eu vou lhe ajudar para ajudar o teu estômago trabalhar para o intestino não sofrer tanto com isso. Então, existem as medicações, que são as enzimas. E aí, de acordo com esse teste, que é de 30, 60, 90, é o que o médico vai saber quantos comprimidos você vai tomar, qual a dose, a miligrama que você vai tomar, se você precisa tomar sempre. É um exame que vai guiar o médico para te ajudar no tratamento.
0: Certo, é porque tem muita gente que tem esses produtos aí, esses produtos não, medicamentos. Sim. Né? Tem esses medicamentos aí que dizem, olha, toma uma cápsula disso e você pode comer, tomar iogurte o dia todo, pois beber leite o dia todo.
1: Pois é.
0: Mas assim...
1: O dia todo não.
0: Mas assim, exatamente. Mas o bom é o correto, né? O bom não, o correto tem que procurar um especialista, né?
1: Sim, muitas pra vezes, indicar, Johnny, o médico pede os dois testes, você acredita?
0: Pede dois?
1: Ele pede os dois, ele pede tanto o genético quanto esse que é
0: isso.
1: O de 30, 60 e 90. É necessário, porque existem pacientes que apresentam diarreias e depois vai apresentar lesão em estômago, lesão em intestino. Isso. E aí o médico vai precisar estar solicitando a colonoscopia. Na endoscopia vai dar uma gastrite crônica. Aí a pessoa diz, ah, do nada. Não é do nada, é de tanto que você está forçando o seu estômago. É de tanto que você está fazendo ele trabalhar sem ele ter condição. Então, quando esses exames eles são solicitados, e detalhe, Johnny, quando a gente fala da intolerância à lactose, os exames não são tão caros, não.
0: Isso.
1: Mas quando a gente fala da intolerância a glúten, que intolerância é uma coisa, como eu já disse, e alergia é outra, porque a alergia é a doença celíaca. Aquela pessoa, ela não pode comer trigo de jeito nenhum, que ela vai ter a alergia, ela vai ter o intestino trava, então é complicadíssimo. Então, quando você tem a intolerância ao glúten, você vai sofrer tanto quanto a intolerância à lactose, porque a intolerância à glúten, ela mata praticamente. Quando eu digo mata, é você não conseguir dormir com azia, com refluxo. Porque quando você tem a intolerância ao glúten, fica, tem todos esses sintomas de empachamento, de barriga inchada, mas ainda piora, porque você fica arrotando o tempo todo, fica voltando o suco gástrico. Às vezes sim, mas é muito mais o retorno, que é o refluxo. Aí tem gente que diz, Ave Maria, eu tô com refluxo danado. Você desenvolve o refluxo pelo que você está se alimentando. 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Faz os teus exames, os teus testes laboratoriais, mas procura um gastro. Nós temos gastro na MedCenter, vamos ter na próxima quinta-feira, doutor Mike.
0: O bom de ir na MedCenter é porque vocês indicam, assim, diz logo, estou sentindo isso, é bom você ir para tal médico.
1: Sim.
0: Né? Assim, tem pessoas que orientam, né?
1: Pessoas a gente que... tem um médico de ultrassonografia, não vou dizer qual é, né, para não deixar de promover os outros, mas a gente tem um deles que, quando o paciente chega muito agoniado, que ele faz a ultrassom, que ele vê que tem excesso de gases, ele mesmo já pega o papelzinho e diz, olha, faça esse exame aqui e procure o gastro, porque ele já orienta
0: o paciente
1: deve fazer, porque o paciente, muitas vezes, ele chega muito agoniado. Gente, gases em excesso. A gente pensa que vai infartar.
0: Não é.
1: Porque é um excesso muito grande que começa a pressionar outros órgãos.
0: E você pensa que está dando infarto, né?
1: Exatamente.
0: Isso, muitas vezes eu já vi gente que, com dor no peito, né? Pensando que é
1: você
0: infarto.
1: Você tenta arrotar, não consegue.
0: Sai,
1: é horrível.
0: Pensando que é um infarto, alguma
1: justamente,
0: coisa nesse
1: porque
0: sentido.
1: Não porque não está estufado ali, os órgãos não estão aqui em cima. Aqui em cima eu tenho meu coração.
0: Isso.
1: E está sendo empurrado pelos gases. Então eu sinto esse desconforto. sinto dor no peito, eu sinto dor nas costas, porque pressiona tudo. Então, assim, imagina você estar num ambiente, você tenta se mexer e não consegue. É o que acontece com os nossos órgãos quando tem excesso de gases, e por isso que a gente fica com tanta dor. Então, quer saber, ou você apresenta esses sintomas que a gente passou, que a gente falou aqui, comeu, fica empachado, com dores de barriga ou até diarreia, náuseas, excesso de gases, procura um gastro. Procura um especialista para te ajudar, para que você depois não esteja tratando as complicações que foram causadas pelo que você poderia ter tratado antes. 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
1: 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Quer ir pro gastro quinta-feira? Ah, eu tô sentindo tudo isso que o Gerlus disse. Eu acho que eu tenho gastrite também, que eu fico com azia o tempo todo. Você pode não ter gastrite, sim, uma intolerância alimentar. E aí você vai saber, através da avaliação e de exames que nós te oferecemos na MediCenter.
0: Gerlus, foi muito bom o nosso bate-papo aqui, né? Já são meio dia e dois minutos.
1: Olha, voou.
0: Eu vou só fazer uma pergunta aqui, que a nossa ouvinte, eu não poderia deixar ela sem essa resposta, que é a Jane Lima. Ela está perguntando aqui, é outro assunto, mas tu dá uma respostazinha para ela aí. Bom dia, pergunta a Gerlus se existe gastrite nervosa ou isso é mito. Meu filho sempre, quando está ansioso, alguma coisa sempre dá umas dores tipo gastrite.
1: A gastrite nervosa, um abraço, minha amiga Jane. A gastrite nervosa, ela acontece porque quando a gente tem um choque muito grande, uma emoção muito grande, a gente tem uma produção dobrada do ácido clorídrico, que é o ácido que fica dentro do nosso estômago.
0: Isso.
1: E aí, essa quantidade desse ácido, quando a gente tem aquele... Quando você tem um choque muito grande, dá aquele frio na barriga, literalmente, esse frio na barriga estimula a produção do ácido, do conteúdo do gástrico. E aí esse ácido, ele fica em excesso e ele começa subindo, e às vezes ele chega numa parte do estômago, que está sem muita proteção, e ele começa a machucar ali. Então ele começa a provocar uma inflamação. Gastrite é uma inflamação do trato gástrico. Tudo que termina em ite é inflamação. Então esse líquido sobe, causou essa lesãozinha ali. Fica ali aquela lesão. Quando eu tenho um aperreio, como eu já disse, aumenta o líquido, aumenta a produção do líquido, ele vai subir até aquela marquinha que está ali, vai queimar de novo e vai ficar causando sempre inflamação pelo excesso dele. E aí é o que a gente chama de gastrite nervosa.
0: Ok. Jane Lima, um abraço para você. Boa tarde. Boa tarde, Gerlucci. E até a próxima terça-feira.
1: Boa tarde, Johnny. Boa tarde a todos que nos ouvem. E até a próxima terça-feira, se Deus quiser.
0: Valeu, gente. Às 14 horas estou de volta. Vem aí, Wagner, Alex. E é o programa Cardápio.
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1: 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Uma excelente tarde para todo mundo. Agora é meio-dia, mais 15 minutos. Boa tarde para você que está ligado na nossa programação. Sejam todos bem-vindos à nossa ZYL823, Rádio Todo então, FM 104,9. Uma emissora pertencente à Associação Comunitária Joaquim Mariano da Costa, Toritama, Pernambuco, Brasil. Boa tarde para todo mundo, meio-dia 15. Hoje é terça-feira, dia 18 de agosto de 2026. Felicitações a todos vocês que estão soprando velhinhas hoje. Já foram decorridos 230 dias do ano, faltando 135 dias para o término do mesmo, fase da lua. É a fase da lua crescente, estamos na quarta semana do mês, porém a 34ª semana do ano, estação do ano é o inverno. Hoje é dia do artista do teatro e dia de Santa Helena. Que tal você aproveitar e participar também da nossa programação através do nosso fone WhatsApp 989798989. Eu sou Wagner Alex e estarei contigo aí até as 14h com o nosso cardápio.
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1: Toritama FM. Te convido a fazer uma viagem ao ano de 1982 com Alan Parsons, com Project Eyes in the Sky. Excelente tarde para você.

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0: Tudo e Tamo FM 104,9, Saudade com Vando, Fogo e Paixão, Alan Parsons Project, Eyes in the Sky, de 1982. Abrimos assim o nosso programão com as melhores músicas para você. Intervalo, volto já. A toda a turma do almoço, um bom apetite e voltamos já com mais cardápio.
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0: Na sua Toritama FM 104,9, meio-dia, mais 27 minutos. 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
1: Wagner Alex.
2: De volta com o nosso programa Cardápio na sua Toritama FM 104,9, desejando um excelente almoço para todo mundo que está ligado conosco na nossa programação. Vale o carinho da audiência de vocês, onde quer que vocês estejam. Grande abraço, valeu mesmo, gente. Que coisa boa contar com a sua audiência. Você que está ligado na rádio Toritama FM 104,9, a gente agradece o carinho da audiência, tá bom? Olha, vamos seguindo o nosso programão com muito mais músicas para você. A melhor programação do seu rádio está aqui.
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2: Guns N' Roses, November Rain. Agora é meio-dia, mais 29 minutos.

0: Na sua Toritama FM, são 4,9 Kid de Abelha. Amanhã é 23. Guns N' Roses, November Rain. Rádio Toritama FM 104,9, seu programa cardápio, sua melhor companhia na hora do seu almoço. Faz uma pequena pausa e volto em instantes com mais músicas para você.
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0: Toritama FM, 104,9, agora é meio-dia, mais 43 minutos. 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
0: Na sua Toritama FM 104,9, agora é meio-dia, mais 46 minutos. 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
0: Muito bem, Toritama FM 104,9, de volta agora, meio-dia, mais 48 minutos, excelente tarde para todo mundo, tarde chuvosa aqui na nossa região, né, tarde boa, que derruba aquele climinha, né, porque afinal de contas ainda estamos no inverno, inverno isso que praticamente não tivemos chuva, mas a chuva deu ar da graça nessa madrugada desde ontem, se fazendo presente, graças a Deus, chuva é sempre bênção. Deixa eu começar a mandar beijos e abraços aqui para minha querida Dani Cresce aqui em Toritama. Boa tarde, Dani. Mandando meu beijo, meu boa tarde à minha querida Roseli Silva lá em Caruaru. Sua mamãe Dona Rosilda, abraços para a senhora, muita saúde. Beijão aqui para minha querida Kate aqui em Toritama. Boa tarde, Kate. Comigo também, vou mandar o meu beijo à minha querida Aislan na cidade de Bezerros. Boa tarde. Em Toritama, aqui em Toritama, no sítio São João de Cima, tem a minha querida Ângela Tavares, abração para a amiga Ângela e toda a família. Deixa eu mandar um grande abraço ao meu querido Geraldo da Tem Tudo Utilidades, boa tarde, meu irmão. Beijos especiais aí para a minha querida Jéssica Patrícia em Garanhuns, boa tarde. Comigo também ligada na nossa programação lá na cidade de Lagoa dos Gatos tem a minha querida Eliane Ferreira. Beijos, Eli. Manda o meu beijo carinhoso à Dona Gláucia Araújo em Caruaru. Boa tarde, Dona Gláucia.

0: Tori, Tamo FM 104,9, Elton John, Nikita. Indicação aí do meu querido Dinho Carlos aqui em Tori, Tamo. Boa tarde pra você, meu irmão. Obrigado pela sua participação sempre. Antes tivemos ainda Foreigner, Our Now We Love Is. De presentaço aí, que essa foi Pedidos. A minha querida Edjane, lá em Riacho das Almas. Beijão pra você, Edjane. Rápido intervalo, volto já com mais cardápio pra você.
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0: Toritama FM 104,9, ótima tarde, agora 1 da tarde, mais 6 minutos. 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
0: Na sua Toritama FM 104,9, 1 da tarde, mais 9 minutinhos. 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
0: Na sua Toritama FM, 1 da tarde, mais 11 minutinhos. 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

0: De volta no nosso programa Um Cardápio, na sua torre Tama FM 104,9, 1 da tarde, mais 13 minutos. Estamos de volta, mandando beijos e abraços para tanta gente bacana ligado conosco na nossa programação. Quero aproveitar e mandar um grande abraço aqui para essa figura maravilhosa. Boa tarde, meu amigo Wagner Alex. Estou ligadinho no programa. É o Denis, guarda patrimonial, direto da Vila Canaã. Alô, meu amigo Denis. Abraços para você, querido. Tudo de bom? Obrigado pelo carinho da sua audiência e abraçando os amigos na Vila Canaã também, tá certo? Valeu, grande abraço. Comigo também ligado na nossa programação, deixa eu mandar um grande abraço. Boa tarde, nobre radialista. Manda um alô. Aqui é o Flávio, da Turitama Prótese. E como aí tocar Romance Ideal com os Paralamas? Claro que tem, meu amigo, claro que tem. Valeu, obrigado, fique com Deus. Você também, meu amigo Flávio. Vai sair Romance Ideal aí com o grande Herbert Viana e Companhia Limitada, aos Paralamas do Sucesso. Abração, meu irmão. Mandando um grande abraço ao meu amigo JP, JR, melhor dizendo, da Pop, né? O Júnior da Pop, que tá lá na cidade de Barreiros. Abração pra você, meu irmãozinho. Tudo de bom pra você e sua família, tá? Abração. Tem mais gente conosco na nossa programação? Quem mais está por aqui? Deixa eu aproveitar aqui. Mandando um grande abraço aí ao nosso amigo Zé Batata. Grande abraço para você, meu querido. Tudo de bom. Ligadinho conosco na nossa programação também por aqui. Deixa eu mandar um beijão para ela, minha querida Ilma Nunes. Beijão. Obrigado pelo carinho da sua audiência. Boa tarde. Alô, alô, meu querido Zoa, ligado comigo lá no bairro de Antão. Valeu, grande abraço. Alô, minha querida Vera, obrigado pelo carinho da audiência também, Vera. Na nossa programação, ligadinha comigo, minha querida Vânia, aqui em Toritama. Beijão, Vânia. Vou dar um grande abraço para essa figura maravilhosa, professor Marco Aurélio, lá em Caruaru. Programação massa. Guns, né? Tava tocando Guns N' Roses, também Vando. Passando aqui também Kid Abelha, muito bom. Verdade, obrigado, professor. Grande abraço, meu querido. Professor, tem de ser uma sumidade. Entende muito de vários assuntos, de política. Também é radialista também. Tive o prazer de trabalhar com o professor na Rádio Cidade em Caruaru. Obrigado, professor. Grande abraço. Deixa eu mandar beijos e abraços aqui também. Tem mais gente ligada conosco na nossa programação aqui. Aproveitando também, mando meu beijo. Beijão aí, minha querida Valéria Silva, em Santa Cruz do Capibaribe. Ligada conosco na nossa programação lá em Paulista. Paulista tem a minha querida Nelly. Beijos pra você, Nelly. Alô, alô, meu querido Manuel Segurança do Centro de Caruaru. Ótima tarde. Meu querido Emerson Silva, boa tarde, na escuta em Jardim Atlântico Olinda, mandando abraços aí pra Ilma Nunes, tá dado o recado, meu querido, ótima tarde pra você. Beijão também pra minha querida Aldeci Gonçalves em Caruaru, boa tarde. Alô, minha querida Simone, na Avenida São José, no bairro São Francisco, em Caruaru, boa tarde. Ligadinha conosco na nossa programação, deixa eu aproveitar aqui lá em Caruaru. Ligadinha comigo, em Caruaru tem ela, Joselma Ruda, beijão, ótima tarde. Quem mais também tá comigo por aqui, deixa eu aproveitar e mandar o meu beijo aí na cidade de Marimbondo, em Alagoas, a minha querida Pérola, beijos pra você, Pérola. Dando meu beijo aí a minha querida Cida Amaral lá em Caruaru, no bairro São Francisco, beijão. Beijão também pra minha querida Sonja Lins em Garanhuns. Alô, alô, minha querida Solange, querido Cristiano Davan, abraços pra vocês, ótima tarde. Alô, Janete Mota em Caruaru, beijão pra você. Deixa eu mandar um beijão aí à querida Vanessa Alves lá em Caruaru, ótima tarde. Vamos seguindo o nosso programão com música de qualidade sempre.
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0: Tem Europe, Carrie. 1h17 agora.

0: Toda e Tamo Filme, 104,9, Raimundo Wagner, pra gente, Romance no Deserto. Também tivemos ainda o Rap Carey, na sua Toda e Tamo Filme, 104,9, 1h27, intervalo, volto já com a música que você pediu, hein?
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0: sua, Tony Tamo e Filme, 104,9, agora é 1:29. 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
0: Na sua Toritama FM 104,9, 1:32. 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Alô, dona Cláudia. 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

0: muitos anos de vida, saúde, paz e bem sempre para o senhor. 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
0: Muito bem, de volta com o nosso programa Um Cardápio aqui na sua Toritama FM 104,9, 1h36 agora. Vamos seguindo o nosso programa, atendendo músicas, atendendo aí pedidos, né, com as músicas dos nossos ouvintes. Boa tarde, gostaria de ouvir a música de Fábio Júnior, Amarrados, e oferecer a todos a facção romana. É a minha querida Lizaine Xavier, beijão pra você, Lizaine, e a toda a turma da facção romana. Obrigado pelo carinho da audiência. Na sequência, nós vamos ouvir outra super música também, atendendo pedidos da minha querida Roseni Silva lá em Caruaru, e a gente vai conferir nada mais nada menos que tema de novela, tema da novela Sol de Verão, Roupa Nova, com a música Sol de Verão. Ótima tarde pra você.
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0: Todo Itamo FM, 104,9, roupa nova, sol de verão, indicação da minha querida Roseline. Lá em Caruaru, beijão pra você. Também tivemos ainda Fábio Júnior Amarrados, a indicação da minha querida Design Xavier da facção romana, beijão. Intervalo, volto já com a última parte do nosso
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0: Na sua Toritama FM 104,9, agora faltando 15 minutos apenas para as 2 da tarde. 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
0: Muito bem, de volta na sua Toritama FM 104,9, agora faltando 12 minutos para as 14h. Deixa eu mandar um grande abraço, beijão e agradecer com certeza a minha querida Ângela Santiago em Caruaru. Beijão para você. Alô, alô, alô, meu querido José Nivaldo. Alô, Nivaldo, um abração para você aí em Caruaru e toda a família. Quero mandar o meu beijo carinhoso à minha querida Vivi Milena em Caruaru. Beijão, anjo, tudo de bom. Beijão aí pra minha querida Josineide lá em Caruaru. Boa tarde. Boa tarde pra minha querida Maria Ivoneide em Santa Cruz do Capibaribe. Aproveitando, deixa eu mandar um grande abraço. Boa tarde, meu querido Dida, lá na Top Lanches em Caruaru. Meu querido Osman, embaixador, Bruno, Zezé, a Rosa, todos os amigos e clientes aí da Dida Top Lanches, ao lado da prefeitura. Abraços pra vocês. Vamos seguindo o nosso programão com muito mais músicas e atendendo o pedido dele, que já me pediu aí. Não te esqueci, não. Claro que não, com certeza. Vou agora atendendo o pedido do meu amigo Flávio, lá da Toritama Prótese.
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0: Os Paralamas do Sucesso e aquele romance ideal. Ótima tarde pra você.

0: Na sua Toritama FM, faltando 6 minutos para as 14h. Alô, Patrícia Marques aqui em Toritama. Beijão para você, ótima tarde.
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0: Toritão FM 104,9 aí pra gente, nada mais, nada menos que a super banda alemã Scorpions. A gente conferiu o Gypsy Life, de apresentação aí pra meu querido Edson Pereira, panificadora da Panificadora São José, lá no bairro São Francisco, em Caruaru. Boa tarde, meu irmão. Na reta final do nosso programa também, deixa eu aproveitar aqui e mandar um grande abraço ao doutor Cláudio, advogado lá em Caruaru. Valeu, Claudinho, um abraço, meu querido. Beijão também aqui, com certeza, para minha querida Rosa Silva em Caruaru. Boa tarde, Rosa. Mandando um abraço aí, meu querido primo Gerbinho, lá em, na capital pernambucana, em Recife. Beijão também lá na capital pernambucana para minha querida Valquíria. Valeu, Valquíria, beijão. E o meu beijo carinhoso à minha querida Ana, na cidade de Machados. Final do nosso programa, obrigado pelo carinho da audiência. Vai ficando por aqui o nosso programa. Ótima tarde para todo mundo. Amanhã, se Deus permitir, a partir do meio-dia, estaremos juntos aí você com mais uma edição do nosso cardápio. Na sequência, tá chegando o Johnny Filho e o programa Conexão 104. Abração para todo mundo, boa tarde, saúde, paz e bem para todos. 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

0: dia 18 de agosto de 2026. Decorridos 230 dias do ano, restando 135 dias para a gente finalizar. Ainda estamos no inverno, viu? Para quem não sabe, pensando que já mudamos de estação, não. Continua no inverno, é, vai lá. Eita, tá pertinho de terminar o inverno. Já daqui a pouco chegou o inverno, primavera e o verão. Eita, hoje é dia de Santa Helena, tá certo, e lógico, também seu dia, né, você que tá de idade nova, parabéns, felicidades, muitos anos de vida, que Deus continue abençoando cada dia sua vida, sua caminhada, né, e sempre, sempre continue protegendo a todos vocês. Bom, o lance é o seguinte, gente, a partir de agora, mais uma edição do Conexão 104, programa todas as tardes, de segunda a sexta-feira, das 14 até as 16 horas. Ok? 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Eita! Abraçando também aos amigos do Vermelhão da Facilidade, Vermelhão da Economia, Arthur Eletromóveis, aquele abraço, hein, gente? Valendo, valendo! Vamos fazer o seguinte, vamos começar a primeira de hoje, aqui da programação da Mais Ouvida, enquanto o ouvinte vai mandando já os seus pedidos, a gente vai com o Xande Avião e a Thalita Mel.
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0: Agora, 2h13.
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0: Muito bem, agora 2:23, 2:23. Viajamos aí no túnel do tempo, João Penca e seus miquinhos amestrados. Muito bem, Lágrimas de Crocodilo. Só das antigonas aí, anos 80, por aí se vai. Antes teve Zezé de Camargo, cantou Frente Fria. E lá em cima, Xan de Avião e a Thalita Mel, iniciando a nossa tarde, iniciando a nossa programação. Bom, enquanto isso, próximo bloco, muita gente já participando. Tocar as músicas aqui dos amigos que estão interagindo através do nosso WhatsApp 989798989, participando dentro da programação da melhor. Volto já.
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E aí, tudo bem? Como é que você tá? Como é que tá a sua tarde aí no seu trabalho, na sua casa, onde quer que você esteja? A gente agradece a sua audiência. Vamos mandar um abraço aqui pra rapaziada? Ligadinhos conosco, meu amigo Flávio. Alô, alô, Flávio, na Toritama Prótese. Valeu, meu amigo, aquele abraço. Ligadinho conosco na nossa tarde. Valeu, Flávio, meu irmão. Tudo de bom. Vamos mandar um abraço também. Vamos lá, então. Vamos lá, então. Ligadinhos com a gente, a minha amiga Maria Aparecida. Alô, Cida, um abraço pra ti também. Aquele abração, minha amiga Maria Aparecida. Alô, Júnior, meu amigo Júnior da Pop, tá ligadinho conosco também. Valdinho do Bragantino, alô, alô, Valdinho, rapaz. Valeu, aquele abraço, Valdinho, eita nós. Alô, Ezequiel, meu amigo Ezequiel, tá ligadinho desde cedo na programação. Que coisa boa, né, Ezequiel? Com certeza, valendo, meu irmão. Vamos que vamos. Alô, Denis. Meu amigo Denis é o guarda patrimonial. Opa! Denis, aquele abraço, meu amigo. Com certeza, ligadinhos com a gente, direto do bairro Canaã. Eita! Só os amigos ligadinhos conosco. Valeu, valeu, rapaz. Um abraço pra você. Quero mandar um abraço também, aproveitando o meu amigo Del do Talento. Alô, alô, Del. Tu é uma figura, cara.

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1: Isso, muito bem. Vamos lá então. Vamos chamar o ouvinte para participar conosco aqui na nossa tarde, na nossa Toritama FM 104,9. Vem de lá você. Alô, alô, boa tarde.
2: Boa tarde, Johnny. Boa tarde a todos. Johnny, quero escutar a música Dois Amigos com Zezé de Camargo, Luciano e Igreja.
1: Sim.
2: Oferecer para Zélia Melote, Amediantão, para Roberta, o Rei do Pastel, para Tiago, o Rei das Tenajura, também para nosso amigo Buiu, que está de volta aqui no Brasil. Para todos que faz parte da Coqueiros, embalagem descartável. Tchau, tchau e até amanhã, se Deus quiser.
1: Valeu, Capolícia, Rui Iglesias e Zezé de Camargo e Luciano. Dois amigos. Agora 2 horas 41 minutos na capital do Jeans.

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1: E no nosso flashback, Oswaldo Montenegro, Lua e Flor. Pra gente viajar no tempo. Agora são 2h46. Gente, uma ótima tarde, fica à vontade. Participa conosco dentro da nossa tarde, da nossa programação. Ok? Ligadinhos com vocês até as 16h. Vamos juntos. Canta Oswaldo Montenegro.

0: na programação da melhor. Aí pra gente, Oswaldo Montenegro, Lua e Flor. Viajamos e voltamos ao ano de 1989 com essa linda música de Oswaldo Montenegro. Ela ganhou uma grande, né? Uma grande, eu lembro ainda, uma grande projeção nacional ao fazer parte da trilha sonora de uma novela da Rede Globo, Salvador da Pátria, exibida aí naquele ano. Com certeza teve depois aí as reprises e tudo mais. Lua e Flor. Mandar um abraço ligadinho com a gente na nossa tarde, meu amigo. Sempre tá com a gente o Linaldo, ali no bairro Independente. Alô, alô, Linaldo, meu amigo. Um abraço pra você. Valeu, cara. Tudo de bom, uma ótima tarde. Alô, Rildo. Meu amigo Rildo do Zíper. Aquele abraço, meu amigo. Com certeza, valendo o carinho da sintonia também na nossa tarde, meu amigo Rildo do Zíper. É o gordinho do Zíper. Tá ligadinho com a gente ali na rua Rita Maria do Carmo. Na mesma rua ali da escola Belmiro Gonçalves, ali do bairro Independente. Aproveitar também meu amigo Nenê do Pastel, que é uma figura, né? Sempre tá conosco também, ouvindo aqui a nossa tarde. Valeu, volto já!
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1: Muito bem, agora 2:56. 2:56, e aí, tudo certinho? Como é que você está? Tudo legal? Tranquilo? Muito bem, quero mandar um abraço também, valendo, carinho da audiência, os amigos lá na lavanderia, a galera sempre lá em Ariel. Aquele abraço, uma ótima tarde também, os amigos da Vila Canaã, lá na Vila São Benedito, os amigos da Vila São Benedito. Alô, meu amigo Sandro! Alô, Sandro aí da Vila São Benedito, um abraço. Meu amigo Barrado, conselheiro tutelar, o amigo Barrado, Barrado apoia. Valeu, meu amigo, uma tarde boa pra você também. Com certeza tá valendo, grande Barrado, ligadinhos com a gente. Os amigos da Panificadora, ali na Coab. A gente agradece o carinho da audiência aí de vocês. As meninas sempre nos dão essa audiência aí todas as tardes. Meu amigo Zé Hilton e todos aí da Panificadora, na Coab. Um abraço pra vocês aí. Alô, seu Bio, Mercado e Depósito de Bebidas São Severino. Tá ligadinho conosco também, seu Bio, aquele abraço. Valendo todos aí do mercado também e do Depósito de Bebidas. Zé Peu, o mecânico Zé Peu, já tá ligadinho conosco aqui também. Alô, alô, Zé Peu. Valeu, Zé Peu. 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

0: que sim, só sucesso, só música boa na nossa tarde.
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0: Isso, vamos lá então, vamos chamar o ouvinte. Vem de lá você, boa tarde.
2: Boa tarde, meu amigo João Filho, aqui fala aqui do apontamento Neo. Toca aí pra nós, Braiado. Qualquer um de Braiado. Oferecer a todos aqui do apontamento Neo.
0: Sim.
2: Toda a galera aqui. A véia Nida. Josilma. Seu Neo e todos os ouvintes do programa. Valeu, minha máquina.
0: Valeu, Potência. Meu amigo Silas, lá do aprontamento do seu Neo, ali no Coqueiral. Tá ouvindo a gente? Gente, um abraço aí aos meus amigos aí do Coqueiral. Muita gente aí boa aí do Coqueiral. A gente agradece. Alô, Gilvan. Meu amigo Gilvan, Coqueiral. Tá curtindo também a nossa tarde. Vamos viajar. Vamos curtir Bryan Adams, Heaven. Quem não gosta dessa, hein? Aumenta o som aí, vou dar um gás aqui, galera.

Vida Braiada Miss Heaven. Aí sim, voltamos também no tempo. 1985 e até hoje é um sucesso. Quem não gosta dessa música do Braiada Miss? Alô, Zé Batata! É o Zé, meu amigo Zé Batata. Tá ligadinho conosco, galera. Valeu! Valeu, Zé Batata, meu amigo. Um abraço pra você. Cadê o Guinho Carlos? Doba do Balão. Essas figuraças. A gente manda aquele abração especial. Quem pediu Brian Adams foi meu amigo Silas. Valeu, Silas. Aos amigos ali no aprontamento do seu Nel. Ali no Coqueiral. Muita gente aí do Coqueiral escuta, né, nossa tarde. Alô, Dida. Um abraço pra você, Dida. Dia desse eu encontrei a Dida lá no mercado. Com certeza ela e sua mamãe. Valeu, Dida. Aquele abraço.

a nós, Henrique Juliano, já já, viu? Depois vem aí o FM Notícia, vem um pequeno intervalo e a gente toca sim, viu, meu amigo? Tocamos sim. Aqui o ouvinte pede, nós tocamos. Aproveitar e mandar aqui o teu merchan, já que tu mandaste também aqui. Depois eu mando aí o boleto pra você, viu? Fica tranquilo. Precisa, ou melhor, trabalha em casa, fechando e rebate e colocando cós. Está precisando de peças. É o Valdinho ali do Bragantino. Valeu, meu amigo Valdinho. Boa sorte pra você, viu, meu irmão? Fica tranquilo que

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6: Na mais ouvida, agora 3 da tarde, 15 minutos. 3h15, mulher é presa após esfaquear companheira durante discussão em Caruaru. Vamos trazer as informações.
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6: 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Uma mulher de 33 anos foi presa em flagrante após esfaquear a própria companheira de 52 anos durante uma discussão no bairro João Mota, em Caruaru. O caso aconteceu na rua La Paz, nessa segunda-feira, dia 17. Segundo informações repassadas à polícia, as duas entraram em luta corporal durante uma briga. A vítima foi atingida por pelo menos 3 golpes de faca e ficou gravemente ferida. A suspeita alegou que a discussão teria sido motivada por uma desavença ocorrida no dia anterior relacionada ao uso de drogas. Vamos trazer o balanço. 8 homicídios em 24 horas, colisão de trânsito deixa um morto e um ferido em Caruaru. Trazer as informações com ele, Helenivaldo Pereira, aqui na nossa programação.
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6: Boa tarde, Alenivaldo.
7: Registrados 8 homicídios nessa segunda-feira em Pernambuco, sendo 4 crimes no interior e 4 no Grande Recife. São 133 assassinatos neste mês de agosto. Este ano, de janeiro até agora, mataram 1.771 pessoas no estado. Em Petrolina, no sertão, um homem foi executado com vários tiros no bairro Loteamento Recife, no momento em que caminhava de mãos dadas com a filha para a escola. Criminosos em um carro atiraram várias vezes contra Eziel Cavalcante de Sá, de 38 anos, que morreu no local. A menina não foi atingida e correu assustada, sendo amparada por uma mulher que estava nas proximidades. Também aconteceu um duplo homicídio em Petrolina, contabilizando 3 mortes violentas em poucas horas. Em Casinhas, no Agreste, uma mulher matou o companheiro com um golpe de faca. O crime aconteceu durante uma discussão entre o casal no sítio montado, zona rural do município. José Henrique de Lima Barbosa, de 29 anos, chegou a ser socorrido e faleceu em uma unidade de saúde. A suspeita foi identificada como Eliane da Silva. Em Caruaru, um homem morreu e outro ficou ferido na colisão entre moto e carro no entroncamento da APE-104 com a BR-104, próximo do sítio Brejo Novo. José Marcelo Ângelo dos Santos, de 28 anos, morreu no local. O amigo dele, identificado apenas como Gabriel, foi socorrido pelo SAMU para o Hospital Regional do Agreste. Os dois estavam indo para Jurema. De Caruaru, Elenivaldo Pereira.
6: Na programação, agora 15h, 18 minutos. Aguarde mais uma edição do nosso 104 FM Notícias durante a nossa programação. 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
1: Isso, muito bem. Agora 3 da tarde, 25 minutinhos, 3h25. Vamos lá então. Alô, alô, você, boa tarde.
2: Oi, Johnny, boa tarde, tudo bom? Como é que você está?
1: Tô bem, graças a
2: Deus. Eu gostaria de pedir a música de Cavaleiros de Forró, qualquer
1: certo,
2: um.
1: Certo.
2: Eu gostaria de oferecer pra você.
1: Obrigado.
2: Pra todos, sua sensação maravilhosa.
1: Uhum.
2: Você está morrendo de saudade de escutar a rádio.
1: Eu também.
2: Tá trabalhando fora. Estou na escuta.
1: Valeu, essa é nosso ouvinte, tá ligadinha com a gente. Obrigado pelo carinho. Todas as tardes nos acompanha a Silvana. Valeu, Silvana!
3: Estou aqui.
1: Todas as tardes eu estou aqui, das 14 às 16 horas. E ficamos juntos na melhor rádio da cidade. Um abraço, Silvana!

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1: Recebo com todo carinho o meu comandante Chão.

Silvana. Alô, Silvana! Um abraço pra ti, tá, Silvana? Belê, belê. Obrigado pelo carinho da audiência e o carinho da sintonia. Minha amiga Silvana sempre tá conosco aqui todas as tardes. Alô, Dimas do Gás. Ligou, pediu, chegou. O Rapidão do Gás é o Dimas. WhatsApp 99147-4001. 99147-4001. Ligou, pediu, chegou. É o Dimas. É o Dimas do Gás. Alô, Beto. Valeu, meu irmão. Um abraço também. Aí no

0: Alô, Luceni, aquele abraço, gatinha. Valendo também, tá, Maria? Maria Luceni, lá no Planalto, aquele abraço. Eita, alô, Vandinha, Vandinha chegou por aqui também. Cheirão Batu, Vanda, um abraço, minha amiga. Meu amigo Daniel, publicidade. Eita, valeu, Lizaine. Ah, um abração a Lizaine Xavier. Alô, Lizaine. Alô, Zé Torneiro, rapaz. É uma figura, tá com a gente também. Aí na PE90. Valeu, Zé. Próximo à Igreja Batista é o Zé Torneiro. Meu amigo Zoa. Alô, alô, Zoa. É o Zoa da Batata. Alô, Vera, Nilda. Alô, Arthur. Aquele abraço, Arthur. É o filho da Vera. Alô, Arthur. Vinícius, lá em Fazenda Velha. Minha amiga Neta, lá no Moriá. Eita, vai, gente. Viu? Tá curtindo aqui a nossa tarde. Vamos pra WhatsApp. Só no WhatsApp, viu? Galera boa. Quem tá por aqui também? Alô, Silvano Diantão. Alô, Tricolor. Alô, Sofredor. Alô, Silvano. Eita, nós. Aos amigos da BW Jeans, um abraço. Minha querida Neide, aquele cheirão, aquele beijo. Aquele cheiro, aquele beijo. Eita, aos amigos da BW Jeans. Mandando um abraço também à minha amiga Paloma. Cheiro pra ti, Paloma. Ligadinhas com a gente também. Paloma, Paloma, Paloma. Aquele abraço, Paloma. Ok, volto já!
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Bom Jovi, Auris. Deixa eu mandar um abraço a Maria da Batata, que tá ouvindo a nossa programação. A sua netinha tá de idade nova hoje, né? Tá completando mais um mês hoje, que coisa boa. Ana Vitória. Valeu, Maria da Batata, parabéns, felicidades, minha amiga. Abração aí na sua netinha. Mas é o seguinte, vamos ouvir Bon Jovi, Auris. Valeu, shut up!

0: aos amigos no sítio de São João, São João de Cima, lá em Santa Maria, eita nós. Minha amiga Ângela também tá ouvindo a gente, sítio São João de Cima. Alô, Gilberto, meu amigo Gilberto, sítio São João de Cima também. Amigos do sítio Manga, lá no Eiti. Ah, muita gente lá do Mundo Novo também, olha que coisa boa. Bom, o lance é o seguinte. Agradecer de coração por mais um dia, agradecer ao nosso pai por mais essa oportunidade de estarmos juntos aqui, apresentando esse programa juntamente com vocês aqui na nossa tarde. Só agradecer de coração. Claro, com certeza. Só temos a agradecer. E eu aqui, só embromando, aí se ele chegar, chegou. Vem aí ele com todo molhadinho da chuva. Eita, dona, coisa boa, né? Chuva, né? É, Manuel Augusto vai te fazer companhia a partir de agora até às 18 horas, embaixo d'água e tudo mais. Chegou molhadinho. Gente, um abraço, valeu, tchau, tchau. Até amanhã.
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0: Boa tarde, Toritama. Paz do Senhor, está no programa Voz da Assembleia de Deus. Hoje, terça-feira, dia 18 de agosto, queremos já avisar que hoje na nossa igreja temos culto de doutrina a partir das 19 horas. Queremos agradecer ao nosso Deus por mais um dia, por mais uma tarde, por mais uma edição do programa Voz da Assembleia de Deus, que vai ao ar. Quem vos fala é Manuel Augusto. Vamos juntos até 18 horas com muitos louvores, com a sua participação pelo WhatsApp. Vamos a Deus também pela vida de cada um de vocês. Vocês, meus irmãos, minhas irmãs, meus amigos, minhas amigas. Você que está em casa trabalhando, dia chuvoso na capital do jeans. Vamos falar com Deus.
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0: Maravilhoso Deus, Pai, neste momento, te agradecemos, Senhor, por tudo que nesta oração queremos te apresentar, os nossos pastores, pastor local Severino Júnior, pastor presidente José Alves, toda a convenção, a diretoria da igreja. Nessa tarde, Deus, também te apresentamos a nossa cidade, o comércio, os teus filhos, as tuas filhas que estão na labuta nesse exato momento. Ó Deus, protege o teu povo, continue com a tua mão estendida, ajudando cada um, dando força, saúde. Nesta oração te apresentamos os que estão enfermos, aqueles que estão em casa, os que estão nos hospitais, aqueles que irão passar por cirurgia. Estenda as tuas mãos, ajuda os médicos, se for a tua permissão, mas se também for a tua permissão de curar, de permitir que o teu filho não passe por essa cirurgia, que tu possa continuar, porque tu és Deus, fazendo ou não, permanecerá sendo Deus de salvação, Deus que cura, Deus que perdoa, Deus que liberta. Nessa tarde, Senhor, também te apresentamos famílias enlutadas, conforta esse momento de dor, a diretoria desta emissora, ajuda cada um e fala conosco. É no teu nome, Jesus Cristo, que nós te pedimos. Amém.

glória seja dada ao nome do Senhor. 4:17, o WhatsApp liberado. 89798989. Vamos ouvir com Leandro Soares. Todavia me alegrarei. Se não for, quem pediu foi nosso irmão Jailson. Ele que oferece para sua esposa. Também o diácono Ricardo está na sintonia. Para sua esposa. Também para nossa irmã Nice Alves e família.

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5: Estamos de volta, 4 horas e 27 minutos. Vamos ouvir com Gabriela Rocha, Me Atraiu. O que pediu foi o nosso irmão Matheus, que oferece para todos os ouvintes. Próximo louvor é com Fernanda Brum, Espírito Santo. Nossa irmã Fernanda oferece para os seus filhos, para sua mãe, seu pai. Esse louvor, nosso irmão Zé Nildo do Suco, parece para sua esposa, seus filhos.

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2: Estamos de volta ao som de Gesso Rufino, Além da Medicina. Se louvou quem pediu foi nosso irmão Rodrigo, ele que oferece para sua esposa.

Alice, pastores da congregação do BT1, meu diácono Heraldo, para sua esposa, a irmã Sil, para todos que estão sintonizados

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2: Andréia Fontes. Permissão de Deus. Nossa irmã Jaqueline, parece para sua mãe e seu pai.
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2: Também nosso irmão Felipe da ILS Etiquetas.
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2: Na sintonia oferece para sua esposa, seus filhos,
3: não.
2: Sua mãe, sua tia, toda a sua família.
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2: Para todos do templo sede.
3: Vai.

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1: Josiane, Deus dos impossíveis.
0: 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Ele sonda o teu coração.
1: Nosso irmão Flávio.
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1: Parece pra todos que estão na sintonia.
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1: Vou fazer uma utilidade pública aqui. O nosso amigo Wagner Alex. Trouxe agora aqui para a Rádio Torutama FM um chaveiro, viu?
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1: Com mói de chá, você que perdeu e você que sabe, né? Quem perdeu, é só vir aqui na Rádio Torutama FM. É um chaveiro com, deixa eu ver, uma, duas, três, quatro chaves. Tem outra chave de moto. Tá aqui na Rádio Torutama FM comigo, viu? Até às 18 horas estou por aqui.
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1: A chave também tem um controle, hein? De casa, viu? Só entra com esse controle.

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5: Estamos de volta, 5:03. Vamos ouvir com Cassiano e Vou Seguir. Se não for, quem pediu foi nossa irmã Maria. Ela que oferece para os seus filhos e também para todas as irmãs ali da congregação do Independente. Também a nossa irmã Helena da Cordeiro Modas, ela que está na sua loja. Oferece para o seu esposo, toda a sua família, para seus clientes que escutam o programa. E também oferece para as irmãs da Comissão do Independente e também as irmãs da Comissão do Coqueiral 2. A nossa irmã Risoneto oferece também com Cassiane para todos que estão ligados nesta rádio maravilhosa. Também vamos ouvir com nosso irmão Deda Brilho Celeste, que pediu foi Cid Clay, que está aqui na Tamires Aviamento, sintonizado. Oferece para o seu sobrinho antes do corte de pano Sol Vitória. Também oferece para o seu pai, sua mãe, também para suas irmãs Lucivânia e a irmã Vânia da facção GG. Nosso irmão Zacarias oferece para todos que fazem parte do PROATE. Também nosso irmão Zé Bezerra, ali da congregação do Arial, está na sintonia, oferece para sua esposa, também oferece para todos os irmãos ali da congregação do Arial. Amanhã vamos estar aí na congregação do Arial, no culto de oração, amanhã quarta-feira, vamos estar ali participando do culto de oração e queremos mandar a paz do Senhor para todos os irmãos ali da congregação do Arial e também para o nosso irmão Bruno. A nossa irmã Marivânia pede com Thales Roberto, mesmo sem entender, e oferece para o seu esposo e toda a sua família. Também o diácono Paulo Sérgio oferece o hino da sequência. O nosso irmão Islã oferece o próximo hino. A nossa irmã Sueli pede com Armando Filho, experiência. Deixa eu ver aqui, né? Como ela digitou, porque o hino é experiência pessoal. Ela colocou outro nome aqui, mas oferece para todos que estão na sintonia também. Ilma Nunes está sintonizada, oferece para sua mãe Maria de Bal, que é ouvinte fiel do programa, escuta todos os dias. Também a Adriana oferece o próximo louvor. E também o nosso irmão Zé Boim oferece para todos. Também Leandro de Bilhai está na sintonia, viu? Oferece para toda a sua família. Deixa eu mandar um alô para Jefferson. Também para Aleph, estão sintonizados.

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0: está aí. Deixa eu mandar um alô para o presbítero Denilton, que está na sintonia. Ele oferece esse louvor para todos os irmãos e irmãs ali da congregação do Betel 2. Lembrando que hoje temos culto de doutrina a partir das 19 horas. Também queremos avisar que no próximo sábado, grande cruzada evangelística lá na Vila da Caixa. Depois da Vila Canaã, e o diácono Nilson convida todos para participar. Sábado às 19 horas. Grande cruzada evangelística lá na Vila da Caixa, depois da Vila Canaã. Uma realização da Igreja Assembleia de Deus. Congregação Vila da Caixa, com campanhas evangelizadoras, cantores e pregador especialmente convidado. Participe, Deus tem uma palavra para o teu coração, sábado. Dia 22, grande cruzada evangelística lá na Vila da Caixa, viu? Depois da Vila Canaã, haverá sábado uma grande cruzada evangelística. Então você, meu irmão, você, minha irmã, convide sua família, seu amigo, sua amiga para participar. E vá na certeza que Deus, ele tem uma palavra para você. Lembrando que hoje, terça-feira, no Templo Sede, ali na rua José Celestino, no centro da cidade, temos culto de doutrina. O nosso pastor convida você juntamente com toda a sua família. Vamos ouvir com Sara Beatriz. É tudo sobre você. O nosso irmão Gustavo oferece para todos.
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0: Também Hilda no Citoncinho oferece para todos. Nosso irmão Eliel, ali no bairro da Coab, está na sintonia. Também Patrícia na sua facção, a todos que estão aí trabalhando.

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1: Evelyn Pio, até que o Senhor venha. Nosso irmão Tiago, ele oferece para todos os ouvintes.

0: Aleluia.
1: 5 horas e 53 minutos, estamos chegando ao final do programa. Vamos ouvir o último louvor da tarde de hoje. Para atender alguns ouvintes que participaram aqui, enviaram a sua mensagem, como Marconi, como Silvânia, como Eduardo, como Neto, como Matheus. Amanhã estaremos de volta com mais uma edição do programa Voz da Assembleia de Deus. Vamos encerrar o programa ouvindo com Silvan Santos, Sou Pelegrino. Esse louvor quem pediu foi o nosso irmão George. Ele que oferece para todos que estão na sintonia, também nosso irmão Zé Pequeno, para toda a sua família. Para você que está aí trabalhando, você motorista, muito obrigado pela carona. Você que está em casa, você que está trabalhando. Final de noite abençoada. Também uma noite maravilhosa para cada um de vocês. Vou ficando por aqui. 5 horas e 54 minutos. Fiquem todos com Deus e a paz do Senhor. Vem aí o programa Jornal da Noite. Na apresentação de César. Já chegou por aqui, já está se organizando.

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Alô, alô, muito boa noite, aqui é César França, estamos chegando com mais uma edição do seu, do meu e do nosso Jornal da Noite, o JDN da Rede Agreste Comunica. E hoje é terça-feira, hein, 18 de agosto de 2026, às exatas 18 horas e 4 minutos, 6 horas e 4 minutos da noite, iniciando aqui mais uma edição de JDN, da Rede Agreste Comunica, diretamente aqui na Rádio Toritama FM 104.9, o som da cidade. E deixa justificar a ausência do JDN na programação da Toritama FM na noite de ontem, inclusive você que está em casa, amigo ouvinte, ouvinte número 1 sintonizado aqui na Toritama FM, muitas pessoas me perguntaram, me questionaram o porquê da programação musical ontem. A gente iniciou no último domingo aí o período de campanha eleitoral. E aí tanto Éder Matheus quanto César França, nós estamos aí com missões profissionais aí, essa empreitada aí nos próximos pelo menos 45 dias. Daniel Dorgival, Daniel Divulgação, que já chega por aqui. Então talvez tenha alguns dias que nem eu consiga vir, nem Éder Matheus consiga vir. Aí quando nenhum dos dois puder vir, a gente deixa aí a programação musical aqui no JDN. Quando um dos dois estiver, como hoje, por exemplo, estou aqui, o JDN segue normalmente e eventualmente pode sim. A gente vai se organizar para ver se consegue os dois estarem sempre que possível aqui nos estúdios da Toritama FM. Mas essa é uma campanha a nível estadual, então é bem corrida, é bem puxado a rotina de quem trabalha também com assessoria de comunicação. Então, por esse motivo, não aconteceu o JDN ontem. Hoje estou aqui, Jean Lucas vai passar por aqui, o nutricionista, dicas de saúde. Sempre que possível, a gente vai manter a nossa programação, a nossa rotina, que você que está em casa está acostumado aqui na 104.9 com o seu jornal noturno. Já virou tradição, início de noite, você sintonizar na 104.9 para ficar bem informado. E aí, a gente vai trabalhar nesses próximos 45 dias dessa forma. Passada a eleição, tudo vai voltar ao normal, a programação segue ao normal. A gente vai dar um stand-by agora também em Minha História Minha Vida, porque é complicado para a gente conseguir conciliar tudo. Mas aí, passada a eleição no mês de outubro, a gente volta com a programação normal aqui no JDN. Mas aí, durante esses dias, a gente vai se organizando. Então, vai ter dia que César França vai estar, vai ter dia que Éder Matheus vai estar, vai ter dia que vai estar os dois. E, eventualmente, pode acontecer que nem ontem, um dia que não tenha nenhum nem outro. Mas a gente segue aí se esforçando. Tá chegando já a mensagem. Eu quero a participação de você, amigo ouvinte, porque a correria não é fácil pra gente conseguir vir poder apresentar esse JDN. Então é muito bom estar com vocês aí do outro lado, sempre sintonizados aqui na Toritama FM. O Daniel Divulgação já tá por aqui. Dona Aline, no bairro da Coab, mandar um forte abraço. Eu quero mandar um alô especial também pra família de Dona Rosinha, que é nosso ouvinte querido, ouvinte especial, viu, Zeza? Zeza também, um abraço ao Carlos, ao Matheus. Mas eu quero mandar um alô especial pra Rosinha, nossa energia positiva, vai dar tudo certo. Rosinha, que é uma querida ouvinte nossa aqui da Rádio Toritama FM. Então quero mandar esse abraço, essa saudação especial para ela e dedicar inclusive o JDN de hoje para ela. Mandar um abraço também aqui para o Anderson, que está sintonizado. O pessoal tava com saudade aqui. Grande Denis, aí meu amigo César, estou ligado no Jornal da Noite. Denis, o guarda patrimonial, um grande abraço para você também, meu amigo, lá na Vila Canaã. Mandar um abraço para Junda Pop, Implacável. Estou sempre, vira e mexe, falando em vocês aqui. Mandar um abraço para irmão Carlos também lá no bairro do Isídio Tavares, Dona Benedita, seu Reginaldo lá no Novo Coqueiral, Cícero da Popo, Silva, Betânia, essa turma massa, essa turma boa que está sempre sintonizada aqui na Toritama FM. Mas é isso, 18 horas e 7 minutos na capital do jeans. Vamos embora com as principais manchetes de hoje do seu, do meu e do nosso Jornal da Noite. Um dia bastante chuvoso na cidade de Toritama, viu? Passou junho e julho, praticamente não teve chuva. Hoje foi chuva constante, desde a madrugada, a manhã inteira, a tarde voltou com a pancada de chuva e aquela chuva constante que começa e não para. E olha só, a cidade de Caruaru e outros 44 municípios foram inclusive notificados aí com alerta de chuvas intensas com grau de perigo no interior de Pernambuco na noite de hoje. E ontem um idoso foi encontrado morto às margens do rio Capibaribe, na cidade de Toritama. Mulher é agredida com barrote de madeira na cabeça pelo ex-companheiro na cidade de Santa Cruz do Capibaribe. E olha só, pitbulls atacam criança e matam cachorro em Santa Cruz do Capibaribe.
Açude rompe, água destrói parte de casa e arrasta carro na cidade de Bonito. Corrida eleitoral aí para a presidência da República. Candidatos abriram a campanha eleitoral em seus redutos políticos. Ao lado da governadora Raquel Lira, Eduardo da Fonte abriu a campanha ao Senado com um mega adesivaço no Recife. Quem segue firme e forte aí nas cidades aqui do Agreste de Pernambuco é Edilson Tavares aí em campanha de rua. Inclusive, nos últimos dias, ele conquistou o apoio de mais um vereador em Santa Cruz do Capibaribe, onde a política, onde a campanha dele só cresce. E olha só, Laura Cardoso, ícone da dramaturgia brasileira, morre aos 98 anos. E Toritama realiza o dia D de multivacinação para atualizar a caderneta de crianças e adolescentes no próximo sábado. A cidade de Caruaru abriu agendamento para credenciamento de comerciantes do Pernambuco, meu país. E o nutricionista Jean Lucas debate os perigos das dietas da moda no JDN desta terça-feira. Essas são as principais manchetes de hoje do seu, do meu e do nosso Jornal da Noite, da Rede Agreste Comunica. 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

0: vamos embora de notícia, de informação, porque o Instituto Nacional de Meteorologia, o IMET, emitiu hoje um alerta de chuvas intensas para a noite agora, com grau de severidade classificado como perigo para as cidades aí de Caruaru e também outros 44 municípios do interior de Pernambuco. A notificação tem validade até as 9 da manhã da quarta-feira, amanhã, com possibilidade de renovação. Segundo o IMET, a chuva deve ficar entre os 30 e 60 milímetros por hora, ou até mesmo, é uma chuva forte, viu, considerada forte, ou até mesmo chegar aos 100 milímetros por dia. Os ventos serão intensos e podem variar entre os 60 e 100 km por hora. Então, os municípios notificados aqui na região do Agreste, também tem cidades no Sertão e na zona da Mata Sul. Conferindo a relação, não tem a cidade de Toritama, tem a cidade de Caruaru, São Caetano, mas não tem também Santa Cruz do Capibaribe, Toritama, não estão nessa relação. Tem outras cidades aqui como Cumaru, aqui da região do Agreste, e a cidade de Caruaru. Então, ter uma terça-feira bem chuvosa aqui na cidade de Toritama, já desde a madrugada, a manhã inteira de chuva constante, na tarde também, durante a tarde, voltou as pancadas de chuva, agora parece que deu uma estabilizada, e aqui o IMET está alertando para a cidade de Caruaru e outras 44 cidades, com essa possibilidade de chuvas intensas aí, se estendendo aí, prolongando durante a noite de hoje e amanhã, até as 9 da manhã, com possibilidade de renovação nessa quarta-feira. Vamos observar aqui a cidade de Toritama também, como é que vai ser essa questão do tempo, se as chuvas vão voltar durante a noite. O céu está bastante nublado, então existe essa possibilidade agora à noite. Mandar um abraço para a Dayana, para Edinho, também estão sempre na escuta aqui da 104.9. E olha só, o corpo de um idoso foi encontrado na manhã de ontem, numa área de difícil acesso às margens do rio Capibaribe. Inclusive, no final de semana, que não teve JDN, foi registrado também um homicídio na cidade de Toritama, depois de muito tempo, um pedreiro. Mas seguindo aqui a pauta do Jornal da Noite, esse corpo foi encontrado na manhã de ontem em uma área de difícil acesso às margens do rio Capibaribe, aqui na cidade de Toritama. A vítima foi identificada como José Francisco de Paula, 77 anos, que é morador do bairro de Fazenda Velha, aí, conhecido popularmente como Merica. De acordo com familiares, o idoso costumava transitar com frequência pelo trecho onde ele foi localizado. O corpo estava debaixo de uma árvore e, segundo as informações iniciais, não apresentava sinais aparentes de violência. E, adiante das circunstâncias, a principal hipótese trabalhada aí preliminarmente pelas autoridades é de que a vítima tenha sofrido um mal súbito, estava sozinho ali à beira do rio Capibaribe. Só que aí a gente está trazendo uma hipótese, né? No entanto, a causa exata do óbito só vai ser confirmada após a realização dos exames médicos legais. As polícias militar e civil estiveram no local, deram todo o suporte ali para isolar a área e conduzir os primeiros procedimentos de investigação, né? Após o trabalho da perícia, o corpo do José Francisco foi encaminhado ao Instituto de Medicina Legal, IML de Caruaru, onde passou por exames detalhados para esclarecer o caso. Está aí grande repercussão ontem, no início da cidade de Toritama, né? No início da semana. A gente trouxe também na Rede Agreste Comunica, e aí eu sempre digo, a extensão do Jornal da Noite é a Rede Agreste Comunica no Instagram. Então você siga, se você não segue ainda, segue aí agora, pega teu telefone, vai no Instagram, pesquisa Rede Agreste Comunica, todas as informações de Toritama e região você vai encontrar lá, e principalmente com credibilidade. Você leu lá, pode ter certeza que essa informação é verídica, principalmente nesse momento que tanta gente posta o que quer aí nos blogs, nas páginas, sem apuração, sem responsabilidade. Isso você pode ter certeza que vai encontrar na Rede Agreste Comunica. E aí no domingo a violência voltou, né, aqui à cidade de Toritama, depois de alguns meses. Tinha bastante tempo que não tinha sido registrado um homicídio, mas foi registrado no loteamento de Jairo, o pedreiro João Evangelista da Silva Júnior, 55 anos, conhecido como João Gambiarra, bastante conhecido aqui na cidade de Toritama. Ele foi executado dentro da sua própria casa. Ele estava na companhia de sua esposa. A residência foi invadida por um homem armado. O criminoso efetuou pelo menos 2 disparos de arma de fogo contra o pedreiro, o trabalhador, que não resistiu aos ferimentos e veio a óbito no local. Então teve esse crime, esse homicídio registrado no domingo, e ontem foi encontrado o corpo desse idoso às margens do rio Capibaribe. Ele que era residente ali no bairro de Fazenda Velha. Manda até um abraço lá para todo mundo no bairro de Fazenda Velha, seu João, Dona Eliette, Dona Elisete, o André Frentista com sua esposa Andréia, uma turma muito boa lá no bairro de Fazenda Velha. Lá no Coqueiral também mandar um abraço para Dona Luciana, lá no Novo Coqueiral, seu Sebastião Pintor, Dona Lenilda. Um abraço para todo mundo que está sintonizado na Toritama FM, mas esse idoso aí, morador de Fazenda Velha, conhecido popularmente como Merica, tinha esse costume de transitar ali no trecho onde foi localizado, provavelmente aí vítima de mal súbito. É o perigo do idoso estar andando sozinho. É uma morte triste e silenciosa lá nas margens do Rio Capibaribe, aqui na cidade de Toritama. E olha só, uma mulher foi vítima de agressão praticada aí pelo ex-companheiro no município de Santa Cruz do Capibaribe. Segundo as informações sobre o caso, a vítima foi atingida na região da cabeça com barrote de madeira durante o ataque cometido aí pelo suspeito. Após as agressões, a mulher precisou de atendimento médico de emergência e deu entrada na unidade de pronto atendimento na UPA 24 horas, lá de Santa Cruz. Apesar da gravidade do golpe sofrido, a vítima recebeu devido socorro profissional e passa bem. O caso foi registrado como violência doméstica e mobilizou a equipe da ROMU, da Guarda Civil Municipal de Santa Cruz, e os agentes realizaram rondas ostensivas na região com o objetivo de capturar o agressor, mas ele não foi localizado. A ocorrência foi encaminhada para as autoridades competentes, que vão dar prosseguimento às investigações e vão tomar também as medidas cabíveis. Está aí a mulher agredida com barrote de madeira na cabeça. Meu Deus do céu. Esse caso lá na cidade de Santa Cruz do Capibaribe. E Santa Cruz está bem carregado, viu? Tem um vídeo aí que está viralizando. Viralizou nas redes sociais, nos grupos, que uma criança ficou ferida e um cachorro morreu após um ataque de 3 cães da raça Pitbull na cidade de Santa Cruz do Capibaribe. O nome da criança não foi divulgado. O caso aconteceu na noite de ontem, no loteamento Flórida. O motociclista que passava aí pelo local filmou o momento em que os animais estavam atacando um cachorro poodle que não resistiu. A menina estava passeando com o poodle da família quando foi atacada pelos pitbulls, aí 3 pitbulls soltos, sem focinheira. E aí o Emerson Araújo, pai da criança, é que relatou. Através das redes sociais, ele disse que a filha teve uma perfuração no braço e foi levada para o Hospital Mestre Vitalino, em Caruaru. Olha o perigo você deixar o cachorro solto, sem focinheira. Abre aspas aqui para a publicação do pai. Sobre minha filha, houve perfuração no braço e está sendo medicada e está fora de risco, mas o trauma ficará para sempre, fecha aspas. Em outra postagem, o homem relatou que o cachorro poodle da família foi atacado sem motivos. Destruíram meu cachorro como se fosse um saco de lixo, sem motivo algum, sem um pingo de piedade. Chamam de cachorro domesticado e dócil. Quando vão tomar providências? Até quando isso vai acontecer e ficar impune? Meu sentimento é de ódio e de revolta, fecha aspas aí para o Emerson. Por meio de nota, a Prefeitura de Santa Cruz do Capibaribe informou que orienta a população a comunicar a presença de cães da raça Pitbull soltos nas ruas ou sem focinheiras aí para a patrulha animal da Guarda Municipal. Ao identificar algum animal, a população deve evitar se aproximar e entrar em contato aí com o CIMOP, que é o Centro Integrado de Monitoramento e Operações, pelo telefone 819-9615-6389. Mais uma vez, 99615-6389. Aí vê o cachorro quiser atacar você, você vai parar, vai puxar o telefone, vai ligar, e o cachorro vai parar e vai esperar, né? Tá, a ocorrência foi encaminhada à patrulha animal, que vai realizar o recolhimento e o encaminhamento do animal, no caso, os 3 cachorros pitbulls, para a AME Animal. E aí eu vou trazer uma postagem que a Prefeitura de Toritama fez, esse caso foi em Santa Cruz, mas eu vou trazer aqui para a cidade de Toritama, que foi publicada na última sexta-feira, que está sendo feito aqui um cadastro obrigatório de cães de grande porte, além de reforçar que o uso de focinheira é obrigatório. Então, mais segurança e responsabilidade aqui para a nossa cidade. Então, se você que está em casa, tem um cão pertencente a uma das raças aí, Pitbull, Rottweiler, Pastor Alemão, enfim, esses cachorros de grande porte, você tem que obrigatoriamente transitar com ele em locais públicos utilizando focinheira. E aí a prefeitura está pedindo para você cadastrar o seu animal, para levar, para cadastrar vai precisar do documento pessoal, RG ou CPF do tutor, comprovante de residência atualizado e o registro do animal, caso possua. E aí você vai poder se cadastrar na AME Animal ou na Prefeitura de Toritama, lá na Secretaria de Agricultura e Meio Ambiente, aí em horário comercial de 8 a meio-dia ou 2 da tarde às 5 da tarde. Cães de grande porte encontrados soltos na rua e sem cadastro vão ser recolhidos. Então, atenção, observação aqui importante. Tutores, se a prefeitura identificar cães de grande porte encontrados soltos na rua sem cadastro, sem focinheira, eles vão ser recolhidos. Então mantenha o seu pet em local seguro e devidamente registrado. Tá aí a nota da prefeitura de Toritama, que vai de encontro aí com esse caso. A prefeitura publicou isso na sexta-feira. Esse caso aconteceu ontem na cidade de Santa Cruz do Capibaribe e viralizou o vídeo. É triste ver o ataque realmente dos pitbulls ao cão poodle. E a menina, graças a Deus, ela não faleceu, mas ficou ferida também com esse ataque. Esse caso teve grande repercussão em Santa Cruz. 18 horas e 21 minutos na capital do Dinho. Eu vou chamar um bloco de apoios culturais. Quando retornar, eu vou trazer mais notícia, mais informação para você, amigo ouvinte, e reforçar que hoje é dia de dicas de saúde. Dr. Jean Lucas, nutricionista, vai passar por aqui nos estúdios da Toritama FM, trazendo aquela dica valiosa de saúde para você que está em casa aí, sintonizado na Toritama FM. Então não saia daí, que já já a gente está de volta.
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0: Horas e 24 minutos na capital do jeans. Estamos de volta com o segundo bloco do JDN desta terça-feira. E um açude rompeu e a água destruiu parte de uma casa, além de arrastar um carro na cidade de Bonito. Esse açude rompeu e acabou causando transtornos. De acordo com a prefeitura de Bonito, as forças das águas destruíram parte de uma casa e acabou também arrastando um veículo na zona rural. Esse caso aconteceu na manhã de hoje. Inclusive, manhã de hoje muito chuvosa aqui em toda a região, como eu já comentei no primeiro bloco do JDN. De acordo com a prefeitura, o açude fica localizado no sítio Alto Sapé e vídeos gravados por moradores mostraram o estrago causado na residência. Então, o muro não suportou a força da água e acabou caindo. Graças a Deus, nenhuma pessoa ficou ferida. Segundo a Defesa Civil, o curso da água do açude que rompeu seguiu para um reservatório de outra propriedade rural, conforme dados divulgados pela Agência Pernambucana de Águas e Climas, a APAC. o município de Bonito está entre os maiores acumuladores de chuvas nas últimas 24 horas, com mais de 100 milímetros registrados. Foi muita chuva em Bonito de ontem para hoje. Um outro vídeo mostrou também um veículo completamente amassado em cima de algumas pedras. A prefeitura, conforme a nota, também reforçou que não houve registro de feridos. Outras gravações mostram pontos do município que ficaram alagados e motociclistas e motoristas também trafegam entre as ruas cheias de água. A Defesa Civil de Bonito informou que as chuvas começaram por volta das 8 da noite da última segunda-feira e pararam agora por volta da 1 da tarde de hoje. A pasta também destacou que está monitorando a situação. O Instituto Nacional de Meteorologia, como a gente trouxe aí no primeiro bloco, emitiu um alerta de chuvas intensas com grau de severidade e incluiu também a cidade de Bonito naquela relação que eu trouxe aí no primeiro bloco. Tá aí muita chuva em toda a região do Agreste aí de ontem para hoje. E olha só, 18 horas e 27 minutos, no último sábado para o domingo, vocês vão lembrar o que eu trouxe aqui na semana passada, aconteceu aquela virada do ano. Lembra que eu dei esse exemplo? No 31 de dezembro para 1 de janeiro, meia-noite, é todo mundo com fraternização universal, desejando feliz ano novo. Então, nesse sábado para o domingo, foi a virada da campanha eleitoral. Então, pode ver que teve uma enxurrada de publicações nas redes sociais de candidatos a presidente da República, a governo do Estado, a Senado, a deputado federal, a deputado estadual, todo mundo revelando o número, todo mundo pedindo voto, porque podia, a partir de agora pode. Então o final de semana ficou marcado aí por essa grande enxurrada de publicações aí de sábado para o domingo. E desde então já está aí a corrida eleitoral da campanha, que é 45 dias. É isso agora. É o restinho de agosto, o mês inteiro de setembro, campanha eleitoral oficializada. E aí, o início da campanha eleitoral, liberada aí pelo Tribunal Superior Eleitoral, os postulantes à presidência da República foram às ruas desde o último domingo para realizar os primeiros comícios, caminhadas e atos públicos em locais emblemáticos para suas trajetórias. Válido até 3 de outubro, que é a véspera do primeiro turno, as mobilizações reuniram militantes com discursos focados em temas centrais como economia, segurança pública, soberania e críticas aos adversários, antecipando os tons e as estratégias que devem dar à tona na disputa e até as urnas. E em São Bernardo do Campo, o presidente candidato à reeleição, Luiz Inácio Lula da Silva, resgatou a memória das greves operárias no estádio da Vila Euclides para defender pautas sociais, a soberania nacional e ações contra o crime organizado. Paralelamente, na praia de Copacabana, no Rio de Janeiro, o senador Flávio Bolsonaro, do PL, deu a largada em sua candidatura ao lado de familiares e aliados, criticando a atual taxa de juros e prometendo endurecer penas aí para o crime organizado, redução da maioridade penal e uma política de severo corte de gastos públicos. A primeira jornada de mobilização nacional estendeu-se aí com movimentações em diversos estados. O Ronaldo Caiado, do PSD, percorreu municípios de Goiás, focando em responsabilidade fiscal. Já o Romeu Zema, do Novo, visitou Montes Claros, em Minas Gerais, sob a promessa de combate à corrupção. O Renan Santos, do Missão, discursou no Largo São Francisco, em São Paulo. E o Augusto Cury, do Avante, defendeu a área de saúde em Santa Luzia, Minas Gerais. Lideranças da esquerda radical, como Hertz Dias, do PSTU, e Samara Martins, também realizaram atos nas ruas paulistas, ressaltando pautas operárias e estatizações aí, enquanto outros concorrentes apostaram em transmissões virtuais e reuniões internas para dar início à corrida presidencial pelo comando do país. Aí foi só o primeiro dia, segunda já teve meio mundo de movimentação, hoje também. Então tá aí agora oficializado esse período eleitoral, é campanha política, é candidato pedindo voto, revelando o número, e até o dia 3 de outubro vai ser assim. No dia 4 de outubro acontece aí a votação, acontece a eleição, o primeiro turno das eleições aí, o pleito de 2026. E aí quem segue também em campanha é o candidato ao Senado, Eduardo da Fonte, que é deputado federal atualmente, iniciou oficialmente sua campanha de rua no Recife na manhã do último domingo. O ato marcou a arrancada da coligação Pernambuco de Coração ao lado da governadora e candidata à reeleição, a Raquel Lira, e também da vice-governadora Priscila Krause e do também candidato ao Senado, deputado federal Túlio Gadelha. O evento de abertura reuniu uma multidão de apoiadores militantes e lideranças políticas, incluindo o candidato a deputado federal Daniel Coelho e o candidato à reeleição para a Assembleia Legislativa de Pernambuco, Alep, o Antônio Moraes. A mobilização concentrou-se em dois pontos estratégicos do Recife. Começou com mega adesivaço no Comitê do Pina, localizado na Avenida Herculano Bandeira, na Zona Sul, e seguiu para o segundo ato na Avenida João de Barros, na área central da cidade. As ações demonstraram a força e a unidade do grupo político nesse primeiro dia, liberado aí pela Justiça Eleitoral para atos públicos. A expectativa da coligação é manter o ritmo de engajamento popular e estender as agendas integradas para além da região metropolitana aí nas próximas semanas. Durante as agendas na capital, Eduardo da Fonte ressaltou a emoção do pontapé inicial e reforçou suas prioridades para uma eventual atuação no Congresso Nacional. Ele disse que quer chegar ao Senado para ampliar a capacidade de articulação em Brasília central da cidade. As ações demonstraram a força e a unidade do grupo político nesse primeiro dia, liberado aí pela Justiça Eleitoral para atos públicos. A expectativa da coligação é manter o ritmo de engajamento popular e estender as agendas integradas para além da região metropolitana aí nas próximas semanas. Durante as agendas na capital, Eduardo da Fonte ressaltou a emoção

emprego e oportunidades para o povo pernambucano, declarou o parlamentar, e garantindo a disposição para percorrer todas as regiões de Pernambuco durante essa corrida eleitoral. Inclusive, ele está ao lado da governadora Raquel Lira, que hoje, no Palácio do Campo das Princesas, recebeu o prefeito de Toritama, Sérgio Colim, e a artista Ana Clara, Ana Cubos, que fez um mosaico com mais de 400 cubos mágicos, um quadro belíssimo, apresentou para a governadora de Pernambuco, Raquel Lira, que fez já publicações em sua rede social, a arte de Toritama, evidenciada em primeiro lugar, uma arte única. A talentosa Ana Clara não tem nenhum outro cubista no Brasil, nenhuma outra cubista que faz algo parecido. Então, ela já tem conquistado as redes sociais, são mais de 8 milhões de visualizações no seu Instagram. Então, são milhares de pessoas compartilhando a sua arte, o seu dom, o seu talento, que é toritamense, está saindo de Toritama e merece ser evidenciado, merece ser destacado. E hoje a Ana Clara, junto com o prefeito Sérgio Colim, levou o mosaico para a governadora Raquel Lira diretamente lá no Palácio do Campo das Princesas. Então, parabenizar, inclusive hoje está saindo aí, já que eu falei em arte, Ana Clara artista, o prefeito Sérgio também anunciou em suas redes sociais o pagamento aí de mais um lote da Lei Aldir Blanc aí para os artistas toritamenses. E aí quem também segue firme é o ex-prefeito de Toritama e agora candidato a deputado federal, Edilson Tavares, que teve aí no domingo uma agenda na cidade de Caruaru. Ontem estava nas ruas de Santa Cruz do Capibaribe, já realizando campanha de rua. Vai percorrer todas as cidades aqui do Agreste, Vertentes, Toritama, Jataúba, Brejo da Madre de Deus. Então ele vai estar presente, a própria cidade de Caruaru, Santa Cruz do Capibaribe. Então o foco de Edilson é a bandeira do Polo das Confecções. Ele é o candidato a deputado federal do Polo das Confecções. Olha a importância disso para Toritama e aqui para nossa região. E aí, como a gente vem falando nas últimas semanas, a campanha dele vem em franco crescimento na cidade de Santa Cruz do Capibaribe. Aí, domingo, o candidato a deputado federal, Edilson Tavares, anunciou através das suas redes sociais o apoio do vereador de Santa Cruz, o Adilson Vitorino, mais um, a apoiar o Edilson Tavares aí nessa caminhada. A chegada do parlamentar ao grupo foi articulada pelo prefeito Toritama, Sérgio Colim, e fortalece ainda mais a base do Edilson Tavares no Agreste, especialmente aí na cidade de Santa Cruz do Capibaribe, onde eu creio que Edilson Tavares vai ter uma votação ainda mais expressiva do que Toritama. Por quê? Porque o público, a quantidade de votantes em Santa Cruz do Capibaribe é maior do que a cidade de Toritama. Santa Cruz é maior e eu vejo a campanha dele em franco crescimento lá em Santa Cruz. O Adilson Vitorino era pré-candidato a deputado federal até pouco tempo, mas agora ele passa a integrar o time político, apoiando aí a trajetória, a caminhada do Edilson Tavares. O prefeito Toritama, Sérgio Colim, deu as boas-vindas ao vereador, destacou a união em defesa da região e destacou aí o agradecimento ao vereador de Santa Cruz, que vem para somar. Edilson ampliando aí a presença em Santa Cruz do Capibaribe e reforçando aí o discurso de representar a cidade de Santa Cruz, todo o Polo das Confecções em Brasília aí a partir do ano que vem, se ele vier a ser eleito, aí destacando a importância do polo, toda essa movimentação de emprego, essa geração de renda, de oportunidades também para todo o Agreste de Pernambuco. Está aí a caminhada do Edilson Tavares. E olha só, já que eu falei em arte agora há pouco, a artista brasileira, a Laura Cardoso, um ícone da dramaturgia, morreu aos 98 anos. Grande atriz, uma das figuras mais emblemáticas da história do teatro, do cinema e da teledramaturgia nacional. A notícia foi confirmada na manhã de hoje por meio das redes sociais da artista, uma publicação emocionante que destacou a grandeza de sua trajetória e afirmou que a veterana estará para sempre no coração do público. A Laura, que é nascida em São Paulo, iniciou a carreira muito jovem e acumulou mais de 8 décadas dedicadas à atuação, atravessando aí com maestria as transformações da cultura no país em mais de 100 produções. Na televisão, ela se tornou presença marcante no cotidiano dos brasileiros ao dar vida a personagens inesquecíveis em grandes sucessos como Mulheres de Areia, A Viagem, Chocolate com Pimenta, Fera Radical, trabalhos aí que se destacaram e que somaram a brilhante carreira no cinema, onde ela foi consagrada com prêmios aí, grandes prêmios. E aí, mesmo tendo desacelerado o ritmo nos últimos anos, a paixão da artista, da atriz pelos palcos e telas permaneceu viva. Em 2025, ela blindou o público mais uma vez com seu talento ao estrelar o curta-metragem Dona Rosinha, interpretando a personagem título, com um legado incomparável e gerações de espectadores impactados por suas atuações. A Laura Cardoso se consolida definitivamente
uma das referências mais importantes e admiradas

0: da atuação no Brasil. Se despediu grande atriz, a Laura Cardoso. Já vou entrando aqui no assunto saúde, porque Jean Lucas já se encontra nos estúdios da Toritama FM. E a Prefeitura de Toritama promove no próximo sábado, dia 22 de agosto, o dia D da campanha de multivacinação, um grande mutirão voltado para a atualização do esquema vacinal de crianças e adolescentes menores de 15 anos. As equipes de saúde vão estar mobilizadas das 8 da manhã até meio-dia no sábado na Policlínica Municipal e em diversas unidades de saúde, unidades básicas de saúde, UBSs aqui do município, oferecendo oportunidade decisiva para os pais e responsáveis que não conseguem ir aos postos durante os dias úteis. E aí, para ter acesso aos imunizantes, basta comparecer a uma das unidades participantes levando um documento de identificação, aí pode ser o CPF, o cartão do SUS e, obrigatoriamente, a caderneta de vacinação do menor. Os atendimentos do mutirão vão acontecer nas UBS do Centro 1, Centro 2, Coqueiral, Coab, Deus é Fiel, Independente, Fazenda Velha, São João e Vila São Benedito, além, claro, da Policlínica Municipal. Embora a mobilização vai acontecer o dia D, nesse sábado agora, é o ponto alto da ação, essa campanha de multivacinação já está em vigor desde dia 3 de agosto e vai seguir disponível na rede municipal até o dia 1º de setembro. A Secretaria de Saúde reforça que a imunização é crucial para prevenir diversas doenças e orientar a população também a aproveitar a estrutura montada para manter a proteção da juventude em dia. Está essa programação no sábado, dando tudo certo, se aconteceu o Jornal da Noite na quinta, Maria Grinaldi aí do PNI vai passar aqui também nos estúdios para poder reforçar esse convite. E essa matéria também está publicada na íntegra, na Rede Agreste Comunica, segue lá e lá você vai ficar sempre bem informado, como eu disse agora há pouco. E olha só, o quadro Dicas de Saúde vai estar recebendo daqui a pouco o nutricionista Jean Lucas, já se encontra aqui nos estúdios da Toritama FM, já está a foto dele lá de braço cruzado, lá na postagem da Rede Agreste. E é isso, hoje ele traz aí esse revezamento todo semanal com o Dr. Pedro Henrique, o farmacêutico, e hoje ele vai trazer orientações valiosas, bem-estar, qualidade. O tema de hoje vai ser dietas da moda. Eu vou pedir para o Jean Lucas já dar o seu boa noite, antes de eu chamar aqui o bloco de apoios culturais. Ele vai introduzir sobre esse tema, dietas da moda, os perigos dessas dietas modinhas que muita gente faz. Jean, muito boa noite. E já deixa o convite para quem está em casa aí sintonizado, ficar ligadinho que daqui a pouco a gente volta definitivo com dicas de saúde.
1: Muito boa noite, César. Muito boa noite aos ouvintes. Daqui a pouquinho estaremos compartilhando algumas ideias, né? E o que acontece muito na prática, né? Onde muita gente coloca em risco sua saúde em busca de um emagrecimento rápido e acaba se prejudicando.
0: Cuidado nessas fórmulas mágicas, nessas dietas mágicas, aí, dietas da moda, Jean Lucas vai trazer hoje para você, amigo ouvinte. Então não sai daí, é um minuto e meio. Já a gente está de volta com o JDN.
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0: 18 horas e 42 minutos na capital do Jeans. Deixa eu mandar aqui um abraço para a dona Lenilda França, lá no bairro do Novo Coqueiral. Ela está complementando. Eu trouxe aí a partida da icônica atriz Laura Cardoso aí no fim do segundo bloco. Mas agora, no final da tarde, também saiu aqui no noticiário a morte de outra grande atriz, a Glória Menezes, também uma das maiores atrizes do país. Morreu no Rio de Janeiro, 91 anos de idade. Então, dia 18 de agosto de 2026, foi carregada aí duas grandes atrizes que marcaram época. Primeiro, a Laura Cardoso, pela manhã foi confirmado o seu falecimento. E agora, a atriz Glória Menezes, aí uma carreira de mais de 6 décadas no teatro, no cinema e na televisão. Viúva aí do Tarcísio Meira, que faleceu de Covid em 2021, aí na época que eu não gosto nem de lembrar, esse período da pandemia. Mas tá aí, fica aí o registro também da Glória Menezes, partindo no mesmo dia da Laura Cardoso aí, dois grandes ícones, duas grandes atrizes aí da TV brasileira. Tá aí Dona Lenilda dizendo que ela atuou em mais de 40 novelas, 91 anos de idade. Tá aí a informação aqui no JDN. Mas vamos embora, vou chamar aqui agora a vinheta, porque chegou a hora. Viu, Doca da Sopa, meu patrão? Manda áudio, meu patrão. Não liga não, é áudio, meu patrão. Vamos embora com as principais manchetes. Não, vamos embora com dicas de saúde aqui no JDN. Tô querendo começar de novo o jornal.
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0: Querendo começar o Jornal do, né, Jean? Diga aí. Jean, muito boa noite. Hoje eu achei interessante esse tema, dieta da moda. Então quero que você introduza aí o pessoal. Boa noite, meu irmão.
2: Boa noite, César. Boa noite aos ouvintes mais uma vez. Eu queria falar assim, porque eu vejo muito na prática, né? O pessoal falando, e determinada estratégia, será que é interessante? Dieta da moda nada mais é que uma estratégia, muitas vezes mirabolante, muitas vezes muito rígida, para buscar um objetivo. Geralmente é o emagrecimento. E aí é que está o risco, porque pode causar muitas consequências para a saúde, consequências hormonais, consequências com o sistema digestivo, consequência de onde você nem imagina que pode causar, e às vezes a pessoa acaba acontecendo, acaba tendo.
0: E para quem está em casa, Jean, qual a dica para ele ter cuidado, para perceber antes da hora, né, que está caindo uma cilada dessa aí nutricional?
2: cuidado é primeiramente lembrar daquele ditado, né? Tudo que vem fácil vai fácil, né? Nada é fácil, na verdade, né? E tenta lembrar que do mesmo jeito que você demorou para ganhar o peso, do mesmo jeito que você demorou para chegar naquela situação, você também tem que passar pelo processo para sair dessa situação. Não que precisa ser um processo doloroso, precisa ser um processo impossível, né? Às vezes uma dieta, uma estratégia, ela pode ser bem elaborada, de um jeito diferente do tradicional e funcionar para você, mas para mim não funciona.
0: Sim,
2: Então a gente tem
0: é
2: que entender
0: individual.
2: a individualidade em todo o contexto, né, da situação. Então quando você vê alguma coisa muito fácil, desconfie. Quando a esmola é demais, tem que desconfiar.
0: Eu tô pesquisando aqui, gente. Eu vi que algumas dietas dessas na internet que viralizam muito fácil, o pessoal viraliza. Tô vendo aqui, jejum prolongado.
2: Isso.
0: Ah, tem a dieta aqui cetogênica, dieta do ovo, dieta do suco. Isso viraliza muito rápido. Por que que essas dietas tão milagrosas são, aparentemente, são tão atraentes para as pessoas?
2: Porque elas falam em entregar um resultado rápido. Então é aquela questão: tem o convencional, o tradicional, que eu vou me alimentar bem, que eu vou passar por todo o processo, mas eu vou demorar, vamos dizer, um
0: Sim.
2: mês, 2 meses, para atingir um determinado resultado. Essas dietas, por serem muito rígidas, elas vão entregar uma semana. Mas aí é aquela questão: quanto tempo eu vou conseguir segurar, quanto tempo eu vou conseguir suportar esse tempo, essa dieta, essa estratégia, essa alimentação, e o pior de tudo, né, as consequências que pode me trazer.
0: Aí, e aí, Jean, eu queria saber de você se existe algum fundo de verdade nessas dietas milagrosas, se existe algum benefício, ou de fato elas são 100% vilãs quando o assunto é saúde, já que é dica de saúde, eu tenho que aproveitar. Você é um especialista e vai poder confirmar de fato se é 100% vilã nesse caso.
2: Não seria 100% vilã, porque algumas estratégias elas são funcionais, elas funcionam, elas podem trazer benefícios, mas é aquela questão, em cada caso, em alguns casos específicos. Por exemplo, hoje eu estava atendendo e a moça me perguntou: eu poderia fazer jejum intermitente? Jejum intermitente é o quê? Você determina lá um tempo de horas que vai ficar sem se alimentar, sem comer nada, E ao fechar essas horas, por exemplo, 12 horas, vou ficar 12 horas sem comer. Ao fechar as 12 horas, eu vou consumir uma boa quantidade de comida. Pode funcionar em alguns casos, mas em outros não é tão, não é tão interessante. O que acontece também? O pessoal corre muito atrás daquilo que é fácil e acaba não se atentando que se você fizer o básico ali, o que tem que fazer, você já vai ter resultado. Em relação à sua pergunta, algumas estratégias funcionam, algumas estratégias têm resultado, mas é aquela questão. Não vamos dizer que você vai tentar fazer uma dieta, vai tentar um resultado, e a dieta convencional, a dieta tradicional, não funciona de jeito nenhum por conta da sua rotina, por conta da sua saúde, por conta da sua aceitação. Aí a gente vai e tenta uma estratégia de uma dieta mais, um pouco mais restrita, um jejum intermitente. Aí vai funcionar. Funcionou ali um tempo, a gente já pode entrar e mudar a estratégia e estar sempre trabalhando isso. Então, naquele tempo, para você, funcionou. Isso também não quer dizer que vai funcionar pelo resto da vida.
0: Eu vou aproveitar aqui uma dúvida da nossa ouvinte, Dona Aline, sintonizada diretamente lá no bairro da Coab. Ela está perguntando, Jean, ela está dizendo aqui que consegue emagrecer rápido, só que depois recupera todo o peso ou até mais. Sim. Isso tem alguma coisa a ver com essas dietas restritivas?
2: Isso, porque quando você geralmente faz uma restrição muito grande, a gente tem que lembrar o seguinte: quanto tempo eu vou conseguir suportar essa estratégia, essa minha rotina? Se for pouco tempo, uma, duas semanas, um mês, sei lá, dependendo de cada pessoa e cada situação, quando você para de seguir isso, geralmente você vai chutando o balde e sai comendo de todo jeito. O corpo da gente, o organismo da gente, ele é muito inteligente.
0: Fica um efeito sanfona.
2: Exatamente, é o que acontece no efeito sanfona. Por quê? Porque acontece no efeito sanfona. O corpo da gente, ele é muito inteligente. Então, a partir do momento que você consome, vamos dizer que você vem levando uma vida aí há anos de estar consumindo um chute aqui de 3 mil calorias no dia, por exemplo. Comendo essas besteiras de manhã, meio-dia. A gente tem que conseguir uma quantidade de calorias no dia. E vamos dizer que você está conseguindo ali 3 mil calorias consumindo. Vamos dizer que você passa a ter uma dieta restrita e passa a consumir 1.000 calorias. Então, você saiu de 3 mil para 1.000. É uma queda muito brusca. Então, o seu corpo, ele vai perceber. Ele vai começar a agir em algumas situações.
0: Tem de 8 a 80, né?
2: Exatamente. E você está saindo do 8 a 8, do 80 a 8. Então, você vai ter situações ali no corpo que ele vai começar a agir de forma diferente. E aí, quando você começar a se alimentar, a ter um consumo ali de calorias parecido, ele vai começar a sinalizar que não está bom para mandar mais. Porque ele entende que você está privando. Imagina que você precisa de uma determinada quantidade de calorias para se movimentar, para trabalhar, para subir escada e tal. E seu corpo está trabalhando e você pagando essa quantidade de caloria. Imagina que você continua trabalhando do mesmo jeito e você começa a pagar bem menos. Ninguém vai querer, ninguém vai aceitar essa mudança. E o corpo, ele começa a ter reações que geralmente faz o efeito sanfona, faz outras complicações.
0: Atenção, Gilberto. Gilberto, eu vou pedir para a Jean passar essa dieta para você, meu patrão. Se ligue, viu? Vamos embora, 18 horas e 50 minutos. Jean, qual é o maior perigo para quem decide cortar de vez, assim, grupos alimentares inteiros, exemplo, carboidrato, por conta própria, sem a orientação de um nutricionista?
2: Eu dei uma introdução no início que seria justamente isso. A gente muda os efeitos hormonais, a gente muda os efeitos digestivos, a gente muda muita coisa assim em relação. A rotina da gente mesmo muda e, assim, não seria uma condição muito boa, até porque, como eu acabei de falar também, por quanto tempo eu vou conseguir suportar isso? Então, já que eu sei que isso vai acontecer, então pode ser que tenha uma complicação de saúde mais severa, mais grave, que seria o quê? Deficiência de vitaminas, anemia, né? Encontro muita anemia. Pessoal com anemia, não porque tem baixo peso, não porque tem baixo peso, ou porque tem uma composição física abaixo, pouca gordura ou pouca massa magra, é porque se alimenta, tem uma alimentação muito pobre e pode ter um peso elevado, ou seja, você pode ter muito peso e pode ter anemia, porque você não está se alimentando bem, visando essas estratégias mais restritas.
0: Ô, Jean, eu vou aproveitar que você integra a equipe Emulti aqui do município. E eu creio que, além da saúde física, nutricional, como você está trazendo essa dica valiosa para quem está em casa hoje acompanhando aqui o JDN, essa obsessão por essas dietas da moda, eu acho que acaba muitas vezes afetando também a saúde mental das pessoas.
2: Com certeza.
0: É, como é que fica a relação dessas pessoas com essa obsessão com a comida, Jean?
2: Com certeza. É, quando a gente enxerga a saúde, é importante enxergar a saúde em três pontos. A gente fala saúde mental, saúde social e a saúde física. Então, a gente tem que estar em conjunto com esses três pontos. Não adianta eu atingir uma quantidade de gordura lá ideal e minha mentalidade, minha autoestima, minha vontade, minha disposição tá lá embaixo. É, isso vai afetar totalmente a minha rotina, do mesmo jeito como afetamos a saúde social. Então, tudo tem que trabalhar em conjunto. As dietas da moda, geralmente, como que elas atingem essa saúde mental? Na autoestima, justamente a gente restringindo muito uma alimentação, um alimento que eu gosto. Imagina que eu gosto muito de um alimento, muito de uma rotina, e para chegar em um determinado objetivo, eu restringo e excluo da minha vida aquela rotina, aquele alimento, aquela refeição. Porque a refeição ela vai envolver não só nutriente, né? A gente lê que antigamente a gente observava muito a dieta como nutriente, né? E hoje não. Sim. Hoje a gente tem que enxergar o almoço do domingo com a família, o almoço Sim. do Natal, de um aniversário. E na dieta da moda a gente vai estar excluindo isso. Isso com certeza atinge a mentalidade de qualquer pessoa.
0: E eu gosto sempre de trazer agora um recorte para a cidade de Toritama, que é aquela rotina puxada, que você falou em rotina agora. Trabalha excelente. Muito, tem excelente. Gente que gosta de fazer aqueles treinos pesados também no dia a dia. E aí, quais os riscos para esse pessoal que acaba adotando uma dieta radical e acaba indo trabalhar e sem a energia adequada, necessária, já?
2: Excelente. Primeiro de tudo, o pessoal de Toritama é muito trabalhador. Eu admiro muito essa característica no pessoal de Toritama. Mas o que é que acontece? O que é que eu enxergo muito, né? Fica muito refém de medicação, de estratégias que sejam de rápidos resultados, e acabam as consequências que citamos, consequências hormonais, digestivas, deficiências, anemias e tudo. Em relação à rotina em si, né, a gente não pode deixar cair nessas dietas da moda, tentar ver qual encaixa mais na sua rotina, qual encaixa mais na sua correria. Não é porque você sai de casa de manhã e chega à noite e se alimenta a maior parte do tempo fora de casa que não dê para você se alimentar bem. A gente pode permanecer com boas escolhas, é o que eu sempre tento buscar na prática, né? Então, eu sempre deixo muito aberto nas minhas redes sociais, Instagram, WhatsApp, consulta também se você quiser, ou se for só para tirar uma dúvida na rede social, pode falar, eu estou sempre disposto a ajudar, porque eu quero que a pessoa entenda que se alimentar bem não é seguir aquela dieta, comer de 3 em 3 horas, aquelas comidas exatas, não, tem que ser uma coisa que seja totalmente adaptável à sua rotina.
0: E aí, falando para esse pessoal que está em casa, sintonizado na Toritama FM, o pessoal às vezes pensa que comida de dieta é cara. Ah, Sim. vai no mercado, vai gastar uma fortuna, para emagrecer com saúde tem que gastar muito dinheiro, só comida cara. Isso é verdade ou é mito? Vamos, mito ou verdade? É possível já montar um prato saudável aí, indo aqui na feira de frutas e verduras, sábado e domingo, diga lá.
2: Com certeza. A feira de frutas e verduras, uma boa fonte ali, com ótimos alimentos, com preço mais acessível.
0: Anota, quem está em casa.
2: Você pode... tem alimentos assim muito práticos, muito mais acessíveis, claro, né? Como você falou, né? Eu atendo na equipe EMUT, e uma das principais preocupações nossas é ter... em vista que a maioria das pessoas ali estão sendo atendidas pelo SUS e não tem a condição financeira Sim. de fazer uma dieta com alimentos mais sofisticados, vamos dizer assim, alimentos mais selecionados, vamos dizer assim. Mas alimentos mais básicos, como pão, como cuscuz, claro que em determinadas situações, né? Algumas situações como diabéticos, hipertensos, doenças cardiovasculares, a gente tem que ter mais uma atenção. Mas dá sim, com certeza, dependendo da sua situação, dá para ter alimentos práticos, dá para ter alimentos fáceis e totalmente acessíveis.
0: Minha barriga tá crescendo que só aguta, gente, depois que eu me casei. Daí tem um colega meu que tá dizendo, tome chá de cavalinha. Daí vem esses chás emagrecedores, a dieta. Existe algum risco de comprar esses produtos sem receita? O que é que tu me diz?
2: Sim, seria interessante, né, com indicação. Geralmente, hora ou outra eu recebo, né? Meu cunhado tá tomando esse medicamento. Meu amigo está tomando esse suplemento que emagreceu 10 quilos. Não é o suplemento em si que vai emagrecer ou que vai engordar ou ganhar peso ou perder peso. é o conjunto de fatores que vem no, na sua rotina. Como que está seu sono, como que está sua vida ativa na atividade física, como que está sua alimentação em geral, quantidade e qualidade dos alimentos. Então, o suplemento, a estratégia com suplemento, com chá, como eu sempre falo aqui, chá é um excelente aliado para o emagrecimento. Alguns chás são excelentes, chá de cavalinho, chá verde. Mas a gente também tem que ter, primeiro, cuidado com a quantidade, para não exagerar. Sim. E segundo, a gente tem que olhar todo o contexto. Não adianta tomar um chá, um litro de chá, dois litros de chá, quanto for. E na minha rotina, eu sair comendo um lanche, sair comendo o que vem pela frente. Eu tenho que ter esse controle, eu tenho que ter esse contexto controlado.
0: Deixa eu trazer 18 horas e 58 minutos, vai girar agora, bem finalzinho de JDN. Mas tem mais uma dúvida aqui do público ouvinte. O Cícero da Popa está dando boa noite e está perguntando: doutor Jean, me tira uma dúvida, por favor. O arroz, ele tem muito açúcar? Por que que quase toda dieta o médico manda comer arroz aí na dieta? Pergunta do Cícero da Popa.
2: Porque o arroz é uma excelente fonte de carboidratos, rico em aminoácidos e um carboidrato muito bom para a sua saúde, né? Assim como batata doce, assim como macaxeira, como inhame. Então pode manter o arroz na sua dieta. Já ouvi muito dizer: arroz tem muito açúcar, arroz tem não sei o quê. Não, de jeito nenhum. Arroz e feijão é fundamental. E o interessante é que o arroz tem aminoácidos que o feijão não tem. E o feijão tem aminoácidos que o arroz outro. Não tem.
0: E é uma combinação tão boa, rapaz.
2: É a melhor combinação, né, que geralmente temos. Não é obrigatório. Alguns casos você não consegue ter o arroz e o feijão presente todos os dias. Tudo bem também. A gente faz o balanço e tem um acompanhamento com outros alimentos. Mas arroz e feijão são alimentos considerados indispensáveis.
0: Não pode faltar aí no seu prato. Tá aí, Cícero, respondido. E aí, pra encerrar, Jean, como é que o público pode encontrar o seu trabalho, tirar dúvidas e marcar também uma consulta com você?
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0: Sigam.
2: 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Pode procurar lá que qualquer dúvida, qualquer coisa, estaremos disponíveis.
0: Tá aí, Jean. Hoje aqui no estúdio só tá você e eu. Jair Matheus hoje levou falta. E claro, você que tá em casa aí sintonizado na 104.9. Então, Jean vai comigo aqui porque eu vou me despedir, desejar uma noite abençoada para todo mundo que fica em casa. Jean, daqui 15 dias aqui?
2: Se Deus quiser.
0: Se Deus quiser. Bora. E aí amanhã a gente volta com o Jornal da Noite da Rede Agreste Comunica. Sua região?
2: É notícia.
0: É notícia aí, meu patrão. Valeu, pessoal.
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4: Olá, boa noite.
5: Boa noite para você que nos acompanha em todo o país.
4: Terça-feira, 18 de agosto de 2026.
5: Vamos aos destaques do dia.
4: Atualização da lei seca.
5: Nova regulamentação prevê o uso de equipamentos para identificar outras substâncias além do álcool.
4: Após acidente, em caso de morte, será obrigatória a realização do exame para detectar álcool ou drogas ilícitas.
5: Atendimento à mulher.
4: Busca de informações sobre direitos e proteção lideram chamadas ao Ligue 180. Graziela Mendonça.
6: A violência psicológica respondeu por 35% das mais de 98 mil denúncias recebidas pelo canal nesta primeira metade do ano.
5: Anvisa aprova duas novas canetas para tratamento de diabetes.
4: Os dispositivos possuem como princípio ativo a semaglutida, obtida por via sintética.
5: Em entrevista, a diretora da agência Daniela Marreco, Marco destaca a importância da aprovação desses medicamentos.
7: Consideramos, sim, bastante perigoso e, em termos de segurança, para o paciente utilizar produtos que não estão regularizados pode, sim, trazer um risco à saúde das pessoas.
4: Hoje, na apresentação da Voz do Brasil, Luciana Vasconcelos e Luciano Seixas.
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4: O Conselho Nacional de Trânsito atualizou procedimentos de fiscalização da Lei Seca, que estabelece regras para coibir a condução de veículos sob influência de álcool.
5: As novas medidas entram em vigor após publicação no Diário Oficial da União.
4: E quem tem todos os detalhes das atualizações é a repórter Luana Karen, que conversa com a gente ao vivo. Boa noite, Luana.
8: Boa noite, Luciano e Luciana. Boa noite aos ouvintes da Voz do Brasil. O novo regulamento passa a prever três formas principais de verificação durante fiscalizações: teste com bafômetro, teste em equipamento específico que indica outras substâncias psicoativas, como drogas ilícitas, e constatação de sinais de alteração psicomotora do motorista por agentes de trânsito. Continuam sendo admitidas imagens, vídeos e outros meios de prova aceitos legalmente. A partir da resolução, fica instituída uma fase de triagem nas operações. Nesta etapa, poderá ser utilizado pré-teste ou teste passivo de alcoolemia. O resultado dessa primeira fase não poderá isoladamente gerar autuação ou caracterizar a condução sob influência de álcool. Nesses casos, será necessária a continuidade das avaliações previstas na norma, como o uso do bafômetro.
5: E Luana, a nova regra detalha mecanismos para situações que possam interferir no resultado do bafômetro?
8: Detalhe sim, Luciana. Em situações envolvendo produtos que podem deixar temporariamente resíduos de álcool na boca, como o consumo de bombom de licor, pão de forma ou enxaguante bucal, a norma estabelece que deverá ser feito um novo teste. Isso pode ocorrer também quando algum fator técnico ou operacional comprometer o resultado válido.
4: Luana, a nova resolução também prevê o uso de equipamentos adicionais para verificar o uso de substâncias psicoativas, como drogas ilícitas?
8: Prevê sim, Luciana. A norma permite o uso de equipamentos para identificar a presença de outras substâncias além do álcool, capazes de alterar e comprometer a capacidade de dirigir, como drogas ilícitas e substâncias que determinem dependência. De acordo com a norma, o auto de infração deverá conter o tipo de substância detectada pelo equipamento. Para serem usados na fiscalização, os equipamentos deverão ser certificados pelo Inmetro. O texto regulamenta a possibilidade de testes toxicológicos e outros meios técnicos ou científicos para constatar a influência de substâncias psicoativas.
5: E Luana, naquele caso que o condutor se nega a fazer os testes quando solicitado, ainda continua valendo?
8: Continua assim, Luciana. Neste caso, o motorista continuará sujeito à multa e suspensão do direito de dirigir por 12 meses. Mas o Manual Brasileiro de Fiscalização de Trânsito foi atualizado para detalhar e padronizar a atuação em casos de recusa ao teste. Para o condutor que não realizar o procedimento, a norma estabelece como cada situação deve ser registrada e determina que, em uma mesma abordagem, não sejam lavrados simultaneamente autos de infração por dirigir sob influência de álcool ou outras substâncias psicoativas e por se recusar ao exame. Nos casos de acidentes que resultem em óbito, o motorista será obrigado a fazer exame para detectar álcool ou outras substâncias psicoativas.
4: Luana, foram criadas novas penalidades ou infrações com a medida?
8: Foram não, Luciano. A atualização da Lei Seca não altera ou cria novas penalidades. Apenas regulamenta os critérios de fiscalização e de comprovação de infração. A norma atualiza procedimentos vigentes desde 2013 e também estabelece o modo de identificação de outras substâncias psicoativas. As novas regras entram em vigor após a publicação da norma no Diário Oficial da União. Os equipamentos para exames toxicológicos poderão ser usados imediatamente após a publicação, a depender apenas da disponibilidade e da existência de equipamentos certificados, conforme os requisitos estabelecidos pela resolução. Luciana e Luciano, volto com vocês.
5: Muito obrigada, Luana Karen, pelas informações ao vivo aqui na Voz do Brasil.
4: Mais de 1 milhão de ligações já foram recebidas este ano pelo Ligue 180.
5: A Central de Atendimento à Mulher é gratuita e recebe denúncias, pedidos de informações e dá orientações relacionadas à proteção da mulher.
6: O Ligue 180 recebeu 1.035.647 ligações de janeiro até julho deste ano, o equivalente a 4.884 chamadas por dia. A Central de Atendimento à Mulher é gratuita e serve não apenas para denúncias, mas também para pedidos de informação e orientações sobre os serviços da rede. O Estado de São Paulo liderou os atendimentos no primeiro semestre, com mais de 106 mil ligações recebidas. Em seguida, vem Rio de Janeiro, Minas Gerais, Bahia e Rio Grande do Sul. Estela Bezerra, secretária nacional de enfrentamento à violência contra mulheres, aponta qual tem sido o papel deste canal.
9: O canal 180, ele tem uma importância de demonstrar à população o como a consciência, a conscientização sobre violência contra as mulheres tem ampliado. Antes você só considerava violência contra as mulheres, feminicídio e agressão física. Hoje você tem denúncias de violência psicológica, que é a primeira no ranking das denúncias. A gente tem denúncias de violências digitais, que é uma violência nova, contemporânea, né, que não se percebia dessa maneira.
6: A violência psicológica respondeu por 35% das mais de 98 mil denúncias recebidas pelo canal nesta primeira metade do ano. Em seguida, vem a violência doméstica, com mais de 24 mil ligações. Também foram registrados casos de violência moral e patrimonial. Se você é mulher e está sofrendo algum tipo de violência ou conhece alguém nesta situação, ligue 180 ou envie uma mensagem pelo WhatsApp. WhatsApp 61 96 10 01 80. O serviço funciona 24 horas, 7 dias por semana. O atendimento é feito em português, inglês ou espanhol e ainda na língua brasileira de sinais. Reportagem Graziela Mendonça.
4: Estão abertas as inscrições para uma capacitação online em inteligência artificial voltada para mulheres à frente de pequenos negócios.
5: A iniciativa oferece 5 mil vagas, sendo metade delas para mulheres negras.
4: As atividades começam em 1º de setembro e vão tratar do uso da inteligência artificial em áreas como gestão, planejamento, marketing, vendas, atendimento ao cliente, análise de dados, produtividade e inovação.
5: Ao final do curso, 50 negócios poderão ser selecionados para receber um investimento inicial, destinado à implementação dos projetos desenvolvidos durante a formação.
4: As interessadas podem se inscrever até o dia 20 de outubro no portal do Ministério do Empreendedorismo, da Microempresa e da Empresa de Pequeno Porte.
5: E professores da educação básica de todo o país podem realizar cursos sobre inteligência artificial, IA, de graça.
4: A formação continuada está disponível no ambiente virtual de aprendizagem do Ministério da Educação, AVAMEC.
10: Os cursos tratam desde os conceitos básicos de IA até a aplicação das ferramentas em atividades de sala de aula. Cada participante pode organizar o próprio ritmo de estudos e há formações voltadas para o ensino fundamental e para o ensino médio. Entre os assuntos abordados estão uso pedagógico da IA, criação de recursos digitais, planejamento de atividades e o uso responsável das ferramentas. Os conteúdos também tratam de temas como autoria, pensamento crítico, proteção de dados, segurança digital e avaliação das informações produzidas por ferramentas de inteligência artificial generativa. Os cursos variam entre 20 a 180 horas de duração. Para se inscrever, basta acessar o AVAMEC, fazer login ou criar uma conta na plataforma. O endereço é avamec.mec.com. gov.br. Priscila Machado, para a Voz do Brasil.
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12: Olá, meu nome é Ana Júlia Toches e a minha pergunta é: eu devo começar pelas questões fáceis ou difíceis do Enem?
5: Quem responde é o professor de matemática Marcelo Almeida, que aproveita para dar mais dicas para se sair bem na prova.
13: Olá, pessoal. Estou aqui para trazer para vocês uma dica muito importante. Você que está se preparando para as provas do Enem que estão aí chegando e precisa aumentar sua nota em matemática. Muitas vezes o estudante se apega nas questões difíceis e acaba perdendo muito tempo em resolução dessas questões. Dica: questões fáceis e médias. São as questões que vão aumentar em muito a sua nota em matemática. Acertem questões fáceis, acertem. Não erre uma questão fácil. E em matemática, onde a gente vê essas questões? Estatística básica. Média, moda, mediana, gráfico, interpretação gráfica. São questões que muita gente, por achar que é fácil, acaba deixando de estudar. Então, dica, pegue as provas anteriores e faça todas essas questões. Tenho certeza que vai dar bom demais.
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4: Duas novas canetas emagrecedoras à base de semaglutida foram aprovadas pela Agência Nacional de Vigilância Sanitária, Anvisa.
10: Uma das canetas é genérica, produzida por farmacêutica brasileira.
4: A semaglutida é um medicamento que age de maneira similar ao hormônio GLP-1 e com isso reduz apetite, diminui as taxas de açúcar no sangue e tem sido amplamente utilizado para o controle da obesidade.
10: Com a queda da patente do primeiro medicamento comercial à base de semaglutida, a agência tem analisado e liberado pedidos de laboratórios para produzir medicamentos similares e genéricos.
4: Em conversa com a Voz do Brasil, a diretora da Anvisa, Daniela Marreco, explica como é o processo de análise para esses pedidos e os riscos do uso de canetas falsificadas. Acompanhe.
14: Diretora Daniela Marreco, da Agência Nacional de Vigilância Sanitária. É um prazer ter a senhora conosco aqui na Voz do Brasil. Bom, vamos começar então explicando para o nosso ouvinte como é que funcionam esses processos de registro, quanto tempo em média eles duram?
7: Os processos de registro de medicamentos realizados pela Anvisa, eles têm como base avaliar aspectos essenciais do medicamento, que é a qualidade, a segurança e a eficácia daquele medicamento. A gente também verifica, no âmbito dessa análise, as boas práticas de fabricação, ou seja, se a empresa fabricante daquele medicamento cumpre as boas práticas durante o processo produtivo. Esse prazo de avaliação, ele depende não só do tempo que a Anvisa leva para avaliar toda essa documentação que é apresentada pela empresa, mas também do prazo que as empresas precisam para cumprir eventuais questionamentos que sejam feitos pela agência.
4: A Anvisa baseia toda a sua avaliação em documentos apresentados pelos laboratórios interessados no registro, né? Ela pode pedir algum tipo de complementação nas pesquisas, por exemplo, para atender aos quesitos de eficácia ou de segurança?
7: Com certeza, isso acontece na maior parte dos casos após a avaliação da documentação que é inicialmente apresentada pela empresa. Caso fique qualquer dúvida ou qualquer necessidade de complementação dos dados que foram apresentados, a Anvisa faz solicitações adicionais para o laboratório fabricante para que ele complemente a documentação de qualidade ou a documentação de segurança e eficácia daquele medicamento para que a gente possa, ao final do processo, ter certeza em relação ao cumprimento de todos os critérios necessários para dar segurança à população ao uso daquele medicamento que foi aprovado pela agência.
14: Agora, no caso de princípios ativos como o da semaglutida, já tinha um medicamento prévio com registro e a patente dele caiu. Isso torna mais fácil conseguir o registro das novas medicações em relação, por exemplo, a medicamentos que ainda não tem nenhum no mercado?
7: Sim, sim. São processos de avaliação diferentes. Quando o medicamento é novo, é inédito no país, a empresa precisa, além da documentação de qualidade, ela precisa comprovar também a segurança e a eficácia daquele medicamento por meio de estudos clínicos. Então, é um dossiê com dados adicionais que envolvem a realização dessas etapas de estudo clínico. No caso dos medicamentos que são cópias ou que são similares a um outro medicamento registrado, nós vamos comparar esses novos medicamentos ao medicamento de referência, esse medicamento anterior que já tinha registro na Anvisa. Então, eles vão poder apresentar provas comparativas, é uma caracterização bastante extensa em termos físico-químicos, mas de forma comparativa ao medicamento que já comprovou esses aspectos de qualidade, segurança e eficácia. Então, sim, nós podemos dizer que é um processo um pouco mais fácil para essa comprovação dos critérios técnicos necessários para o registro.
4: Diretora, já existem muitos vídeos na internet circulando, falando sobre novos princípios ativos que seriam ainda mais eficazes que a semaglutida e a tirzepatida, que são os dois mais utilizados atualmente, né? Seria o caso da retatrutida, que provocaria uma perda de peso mais rápida e ainda maior. Esse princípio não está aprovado ainda no Brasil, né?
7: Isso, perfeito. A retatrutida ainda não tem um pedido de registro aqui na Anvisa, é um medicamento que se encontra ainda em etapa de estudo clínico, então nós não podemos afirmar nem qualidade, nem segurança, nem eficácia em relação a esse produto. A gente precisa aguardar que ele complete o seu desenvolvimento clínico, que ele seja submetido para análise da Anvisa, para aí sim a gente ter qualquer conclusão em relação aos efeitos desse produto.
14: Agora, diretora, junto com o sucesso das canetas, veio também, claro, como sempre, as falsificações, a entrada no país de versões de marcas que não passaram pelo processo de registro na Anvisa. Quais são os controles que a Anvisa faz e quais os riscos de o consumidor usar esses medicamentos que não tenham passado por esses controles?
7: A Anvisa tem intensificado muito durante esse ano de 2026 a fiscalização em relação a esses produtos, que são produtos irregulares, produtos que, como você colocou, não passaram pela avaliação da agência, com o objetivo de proteger a saúde da população para que não utilize esses produtos. Em relação aos riscos, como são produtos que não passaram pela avaliação da Anvisa, a gente não consegue saber quais são as substâncias, qual é a composição daquele produto, quais são os critérios de eficácia, ou seja, aquele produto vai realmente funcionar quando foi utilizado pelo paciente, qual é a população que poderia utilizar aquele produto e, principalmente, quais são os riscos para as pessoas que utilizarem esses produtos que não tiveram uma avaliação pela Anvisa. Então, consideramos, sim, bastante perigoso e, em termos de segurança, para o paciente utilizar produtos que não estão regularizados, pode, sim, trazer um risco à saúde das pessoas.
4: Se a pessoa quiser conferir se uma determinada marca, algum medicamento está aprovado pela Anvisa, como é que ela deve proceder? É possível fazer a consulta no site da agência, por exemplo?
7: Sim, é possível. No site da Anvisa existe um mecanismo de busca, consulta de produtos regularizados. Esse site de consulta, ele é dividido de acordo com todas as categorias de produtos que a agência regula. Se a pessoa buscar na parte de medicamentos, ela pode digitar ali o nome comercial do medicamento, ela pode digitar a substância ativa. Existem vários critérios de busca que o cidadão pode utilizar para conseguir conferir se aquele medicamento está de fato registrado e regularizado no Brasil. Além disso, o medicamento também, quando o paciente adquire aquele produto, ele vai ter um número de registro identificado na caixinha do medicamento, número de registro na Anvisa, e por meio desse número, a pessoa também consegue, no nosso site, localizar se o produto é ou não um produto regular perante a agência.
14: Muito bem, nós conversamos com Daniela Marreco, diretora da Agência Nacional de Vigilância Sanitária, Anvisa. Muito obrigada, diretora, pela sua entrevista aqui à Voz do Brasil.
7: Eu que agradeço.
15: A aproximação entre o Brasil e os países do Sudeste Asiático está no centro da agenda do secretário-geral da ASEAN, Cao Kim Hong, em Brasília.
4: Em reunião com o ministro das Relações Exteriores, Mauro Vieira, foram discutidas formas de ampliar o comércio, os investimentos e a cooperação em áreas como transformação digital, segurança alimentar e sustentabilidade.
16: Comércio, investimentos, transformação digital, segurança alimentar e sustentabilidade estiveram entre os temas tratados durante a visita do secretário-geral da Associação de Nações do Sudeste Asiático, Cao Kim Hong, a Brasília. Hong foi recebido nesta terça-feira no Palácio do Itamaraty pelo ministro das Relações Exteriores, Mauro Vieira. Segundo o chanceler brasileiro, o encontro tem como objetivo aprofundar a relação política e econômica econômica do Brasil com os países do Sudeste Asiático e ampliar a cooperação com a ASEAN e seus Estados-membros.
17: O comércio Brasil-ASEAN tem crescido a uma média de 13% a cada ano desde 2020. Nesse ritmo, o intercâmbio comercial deverá ultrapassar aquele com parceiros tradicionais do Brasil, como os Estados Unidos ou a União Europeia, num futuro próximo. O Brasil já exporta mais para a Indonésia, para o Vietnã e para a Malásia e Tailândia do que para a França.
16: Fazem parte da ASEAN 11 países: Brunei, Camboja, Indonésia, Laos, Malásia, Mianmar, Filipinas, Singapura, Tailândia, Timor-Leste e Vietnã. Em 2025, o comércio entre o Brasil e países do grupo somou mais de 38 bilhões de dólares. O bloco foi o quinto maior parceiro comercial do Brasil, atrás de China, União Europeia, Estados Unidos e Mercosul. Mauro Vieira destacou ainda que a visita faz parte da estratégia brasileira de diversificação das parcerias externas e de fortalecimento da presença brasileira em diferentes regiões do mundo.
17: O aprofundamento da relação com a ASEAN está em plena sintonia com as prioridades da política externa brasileira. A diversificação das parcerias econômicas, o estreitamento dos vínculos com regiões que são destino importante de nossas exportações, a coordenação em temas multilaterais e o fortalecimento da cooperação Sul-Sul.
16: Esta é a primeira visita de um secretário-geral da ASEAN ao Brasil. Além do Itamaraty, a agenda também inclui encontros com outras autoridades dos ministérios, além de contatos com representantes empresariais e acadêmicos brasileiros. Reportagem Gabriela Noronha.
15: Começou hoje o pagamento da parcela do Bolsa Família referente ao mês de agosto.
18: Os depósitos vão ser realizados até o dia 31 de agosto.
15: O calendário segue de acordo com o dígito final do NIS impresso no cartão dos beneficiários.
19: Os repasses do Bolsa Família de agosto começam nesta terça-feira, dia 18, e vão até o dia 31. O valor médio do benefício este mês é de R$ 678,35. O pagamento é feito de acordo com o último dígito do número de identificação social, o NIS, que cada família tem no cartão do programa. Recebem primeiro famílias com o NIS terminado em 1 e assim sucessivamente até o NIS final 0, no dia 31 de agosto. Para receber o benefício, as famílias devem atender aos critérios do programa, manter o cadastro único atualizado e cumprir as condicionalidades nas áreas de saúde e educação. Para verificar a situação do benefício, extratos e valores, o beneficiário pode consultar os aplicativos do Bolsa Família e Caixa Tem. O Disque Social pelo número 121 também está disponível para atendimento ao público. A ligação é gratuita de todo o Brasil. Reportagem Érica Brás.
18: Lembrando que o pagamento é unificado às famílias que vivem em locais em situação de emergência ou calamidade pública decretada pelo governo federal.
15: A partir de hoje já podem ser atualizadas as informações do indicador de capacidade municipal.
18: As informações são utilizadas para acompanhar diferentes aspectos da capacidade do município na área de proteção e defesa civil.
15: Os municípios têm até o dia 31 de outubro para preencher o formulário em defesa civil, tracinho, icm.com.br.
18: E essas foram as notícias do governo federal.
15: Uma realização da Secretaria de Comunicação Social da Presidência da República.
18: Com produção da empresa Brasil de Comunicação.
15: Fique agora com as notícias do Poder Judiciário e do Congresso Nacional. Uma boa noite.
18: Boa noite para você e até amanhã.
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20: CNJ lança a cartilha Remuneração de Magistrados e Magistradas.
21: TSE esclarece que é falso que a urna eletrônica exibe a mensagem confirma o seu voto.
20: STJ valida a eliminação de candidato a policial penal com histórico social incompatível.
21: Boa noite, eu sou Leandro Bezerra.
20: E eu sou Walter Lima.
21: O Conselho Nacional de Justiça lançou nesta terça-feira a cartilha Remuneração de Magistrados e Magistradas, Dúvidas Frequentes.
20: O material detalha a decisão decisão do Supremo Tribunal Federal sobre o tema e as medidas do CNJ para fiscalizar e dar mais transparência aos pagamentos da magistratura. Repórter Carolina Chaves.
0: A publicação reúne o histórico de normas e traz um formato prático de perguntas e respostas com links diretos para a legislação. A cartilha está disponível no site do CNJ para acesso de toda a sociedade. Durante a reunião, o presidente do CNJ e do STF, ministro Edson Fachin, fez um pronunciamento.
2: Criamos o Observatório Nacional de Integridade e Transparência. Ampliamos os mecanismos de controles, disponibilizamos dados em volume sem precedentes e temos agora um contra-cheque único a caminho e todas as rubricas conhecidas e uniformizadas.
0: O ministro Fachin destacou que o judiciário está aberto ao controle social, mas ressaltou que questionamentos legítimos não podem ser confundidos com campanhas de descredibilização.
21: STJ considera válida a eliminação de candidato em concurso público para o cargo de policial penal.
20: Mesmo sem condenação criminal definitiva, havia registros policiais, processos arquivados e o inquérito em andamento. Fátima Uchoa.
22: Após ser eliminado do certame, o candidato impetrou o mandado de segurança. O juízo concedeu liminar para que ele participasse do curso de formação, mas o Tribunal de Justiça do Rio Grande do Sul revogou a medida, o que o levou a interpor recurso no STJ. E a segunda turma decidiu que foi legal a exclusão. Para o relator ministro Marco Aurélio Belize, o histórico comportamental do candidato é incompatível com o padrão ético e funcional exigido para o cargo pretendido e quanto a funções ligadas à segurança pública, que exigem padrões éticos mais rigorosos, a análise da vida pregressa deve ir além dos antecedentes criminais, abrangendo também a conduta moral e social do candidato.
21: É falso que a urna eletrônica exibe a mensagem "confirma o seu voto".
20: Eleitor não precisa esperar essa frase para apertar a tecla verde na hora de votar. Fábio Ruas.
23: A frase "confirma o seu voto" não aparece na tela da urna eletrônica. A mensagem que afirma isso e está circulando pelas redes sociais é falsa. A mensagem enganosa diz que se a eleitora ou eleitor apertar a tecla "confirma" antes da suposta frase aparecer na tela, o voto será anulado. Isso não acontece. A Justiça Eleitoral informa que a urna não tem qualquer mecanismo que anule o voto por esse motivo. É importante não confundir. A mensagem que aparece na tela antes de concluir cada voto é "confira seu voto" e não "confirma o seu voto", como alegam as publicações falsas.
21: Advogado da Caixa consegue restabelecer salário que foi reduzido após ação trabalhista contra o banco.
20: Para a Justiça Trabalhista, houve indícios de retaliação. Repórter Rafael Silva.
24: O advogado entrou com ação na Justiça do Trabalho pedindo redução de jornada para 4 horas por dia, conforme prevê o Estatuto da Advocacia. A Caixa concordou, mas reduziu o salário do empregado. Ele alegou retaliação por parte do banco e pediu a manutenção do salário em nova ação judicial. O Tribunal Superior do Trabalho reconheceu a represália e manteve a decisão de restabelecer o salário do advogado. Para os ministros, a Caixa agiu de forma abusiva ao alterar a jornada e diminuir a remuneração sem respaldo legal. A decisão foi unânime.
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21: A você, uma boa noite.
20: E até amanhã.
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1: Eu sou Paula Groba.
2: E eu sou Humberto Pinheiro.
1: E estes são os destaques de hoje do Jornal do Senado, que começa agora.
2: Política de combate à violência contra a mulher pode ser votada no próximo esforço concentrado.
1: Projeto que proíbe cotas em residências médicas divide opiniões no Senado.
2: Eleições 2026. Candidaturas femininas ao Senado crescem e chegam a todos os estados.
1: Boa noite.
2: Boa noite.
1: O combate à violência contra a mulher pode ganhar uma nova estrutura nacional, com mais integração entre os serviços públicos e garantia de continuidade das políticas de proteção.
2: É o que prevê um projeto do senador Paulo Paim, do PT do Rio Grande do Sul, que está em regime de urgência para votação no plenário. A proposta deve ser votada no próximo esforço concentrado. As informações com o repórter César Mendes.
3: O projeto do senador Paulo Paim, do PT gaúcho, que cria a Política Nacional de Enfrentamento à Violência contra a Mulher, busca respostas mais efetivas para as vítimas, continuidade nas políticas e um maior controle social para a proteção dos direitos das mulheres. Relatora, a senadora Damaris Alves, do Republicanos do Distrito Federal, explicou por que é tão importante transformar em lei as ações destinadas ao combate da violência de gênero no país.
4: Para que haja continuidade, que ninguém interrompa a política pública de enfrentamento à violência contra a mulher.
3: Damaris se comprometeu com Paim, ainda a violência contra a mulher busca respostas mais efetivas para as vítimas, continuidade nas políticas e um maior controle social para a proteção dos direitos das mulheres. Relatora, a senadora Damaris Alves, do Republicanos do Distrito Federal, explicou por que é tão importante transformar em lei as ações destinadas ao

0: o esforço concentrado no início de setembro e diz que vai levar ao presidente do Senado, Davi Alcolumbre, o pedido de urgência com a sugestão de que o texto seja votado em plenário durante os 21 dias de ativismo pelo fim da violência contra a mulher de 20 de novembro a 10 de dezembro.
1: E pequenos criadores terão mais opções para alimentar os rebanhos por meio do programa de venda em balcão. Além do milho, a Conab poderá adquirir sorgo, caroço de algodão, farelo de soja e farelo de milho.
2: Após a aprovação pelos senadores, foi sancionada pelo presidente da República a lei que amplia o programa de venda em balcão para alimentação animal. Um dos objetivos é facilitar o acesso de pequenos criadores e cooperativas aos estoques públicos de ração. Repórter Pedro Pincer.
3: O Poder Executivo sancionou a lei que altera o programa de venda em balcão e a Lei de Política Agrícola de 1991. A proposta foi aprovada pelo Senado antes de virar lei. A nova regra amplia a lista de produtos que podem ser adquiridos pela Companhia Nacional de Abastecimento, a Conab, para a alimentação animal. Entram nessa lista milho, sorgo, farelo de soja, farelo de milho e outros produtos, com preço de até 25% acima do mínimo vigente no estado onde ocorrer a compra. A relatora no Senado, senadora Tereza Leitão, do PT de Pernambuco, explicou a importância da medida para o setor.
4: É muito importante para o momento atual que nós vivemos com a ameaça dos impactos climáticos provocados pelo El Niño. Ele faz uma adaptação dos instrumentos consolidados a esses novos desafios climáticos e de mercado, quando o acesso à alimentação animal é decisiva para mitigar perdas. Ele fortalece a produção e a renda rural, amplia a capacidade de resposta do Estado e contribui para a segurança alimentar do Brasil.
3: A lei estabelece limites mensais de compra de 27 toneladas para pequenos criadores cadastrados no Sistema de Cadastro Nacional de Produtores Rurais e demais agentes e de 80 toneladas para cooperativas e associações de agricultores familiares.
1: E virou lei a medida provisória aprovada pelo Congresso que ocorreu regiões afetadas por desastres naturais.
2: Os recursos destinados somam 350 milhões de reais. A reportagem é de Herman Kulitz.
5: O crédito extraordinário de 350 milhões de reais cobrirá ações emergenciais de proteção e defesa civil em regiões atingidas por desastres naturais, como excesso de chuvas ou seca e estiagem intensas no início de 2026. Os fenômenos afetaram aproximadamente 5 milhões de pessoas nas cinco regiões do país. A relatora da proposição, senadora Tereza Cristina, do Progressistas de Mato Grosso do Sul, deu parecer favorável à medida, em solidariedade aos que sofreram os prejuízos. Por isso, defendeu a distribuição equilibrada do dinheiro por todas as regiões.
6: Diante de desastres que já atingiram milhões de brasileiros, socorrer as vítimas é dever do Estado. Por isso, meu voto é pela aprovação deste crédito de 305 milhões de reais, porque responsabilidade fiscal, antes de ser controle de despesa, é também sensibilidade com quem perdeu a casa, a lavoura e o meio de vida.
5: Os recursos poderão ser usados para assistência humanitária e restabelecimento de serviços essenciais.
1: E o presidente do Senado, Davi Alcolumbre, acompanhou o presidente Lula nesta segunda-feira em uma visita a um navio sonda da Petrobras em Oiapoque, no Amapá. A agenda ocorreu após a Petrobras anunciar a presença de petróleo em um poço exploratório na bacia da Foz do Amazonas.
2: Alcolumbre destacou o potencial de geração de riquezas para o país e defendeu que os brasileiros decidam sobre o futuro da exploração de petróleo na região. Segundo ele, os recursos do petróleo podem contribuir para a educação e a saúde públicas, além de gerar emprego e renda.
7: Nós sabemos o que a riqueza do petróleo é transformada para a vida das pessoas, sobretudo com os recursos do Fundo Social que vão para a educação pública brasileira e para a saúde pública brasileira.
1: O projeto de lei que proíbe a adoção do sistema de cotas no ingresso dos programas de residência médica foi alvo de debate na Comissão de Direitos Humanos.
2: de ministérios e de conselhos discutiram se as regras de acesso à formação acadêmica devem valer também para a seleção da especialização. Repórter Douglas Castilho.
8: O autor do requerimento para a reunião, senador Paulo Paim, do PT do Rio Grande do Sul, se manifestou contra o avanço da proposta, lembrando

0: lembrando que é um defensor histórico das ações afirmativas no Senado Federal.
1: A política de cotas não é um privilégio, é simplesmente um instrumento de correção de desigualdades históricas e de ampliação de oportunidades. Não estamos discutindo apenas uma regra de seleção para programas de residência. Estamos discutindo que país queremos.
0: O autor do texto, o senador doutor Irã, do PP de Roraima, também se afirmou partidário das medidas de equidade, mas acredita que a existência desse tipo de política na graduação já cumpre a função de reduzir desigualdades, devendo prevalecer a partir dessa etapa a pura avaliação de competência.
2: Quando a gente entra na faculdade, a gente tem as mesmas oportunidades, os mesmos professores, e hoje com a internet, com a democratização do conhecimento, depois disso tudo, a gente ainda tem cota para fazer residente? Não.
0: O projeto já recebeu o relatório favorável do senador Márcio Bittar, do PL do Acre, e encontra-se pronto para a votação na comissão.
3: Eleições 2026.
4: O número de mulheres na disputa por uma vaga no Senado cresceu nas eleições de 2026. São 69 candidatas, o maior número das três últimas eleições.
5: Mas mesmo com o avanço, elas ainda são minoria entre os concorrentes. Neste ano, as mulheres representam 22% das candidaturas ao Senado. O repórter Alexandre Campos mostra como está a participação feminina nessa disputa.
6: O número de candidatas representa 22% do total de candidaturas registradas neste ano. Para mudar esse cenário, o Senado, além de analisar projetos que visam aumentar a participação feminina na política e combater a chamada violência política de gênero, também lançou o Guia da Candidata. O manual, com linguagem clara e prática, traz orientações sobre diversos pontos durante o processo eleitoral e sobre o caminho para ocupar espaços de poder com segurança, informação e autonomia. Em sessão especial em março deste ano, a então senadora e procuradora da mulher no Senado, Augusta Brito, lamentou a necessidade de uma publicação como essa.
7: A política não é neutra. Mulheres enfrentam dificuldades maiores de acesso a financiamentos, às redes de apoio, à visibilidade, bem como são alvos mais frequentes de ataques, de desinformação e de violência política.
6: Dos atuais 54 senadores em final de mandato, 32 vão tentar a reeleição. Quanto à idade, 3 candidatos têm mais de 90 anos e 20 têm menos de 40. No critério cor-raça, 2 afirmaram que são amarelos, 192 brancos, 4 indígenas, 88 pardos e 29 pretos.
5: Trabalhos técnicos de João Lira. O Jornal do Senado fica por aqui. Acompanhe agora as notícias da Câmara dos Deputados. Boa noite.
4: Boa noite e até amanhã.
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8: Câmara cria símbolo para conscientizar a população sobre doenças raras.
9: Avança
8: a
9: proposta que institui Dia Nacional sobre Climatério e Menopausa.
8: Deputados devem regulamentar a produção celular de proteínas animais.
9: O projeto prevê verba específica da primeira infância no orçamento público.
8: Boa noite. Já está pronto para entrar na pauta de votações do plenário da Câmara, projeto que prevê detalhamento de recursos da primeira infância no orçamento público. A repórter Paula Bittar traz mais informações sobre a proposta.
10: A Comissão de Constituição e Justiça da Câmara aprovou um projeto que torna obrigatória a inclusão de quadros específicos no orçamento público para detalhar os recursos destinados à primeira infância, ou seja, a crianças de 0 a 6 anos de idade. De acordo com o projeto, os quadros deverão ser anexos à lei orçamentária anual e ao relatório resumido da execução orçamentária e discriminar as despesas em educação, saúde, assistência social e ações intersetoriais que tenham como beneficiárias diretas crianças de até 6 anos e suas famílias. A autora da proposta, a deputada Laura Carneiro, do PSD do Rio de Janeiro, afirma que a criação do quadro Orçamento Criança é mais um passo no sentido de garantir políticas públicas para essa faixa etária.
11: Sem recursos, sem garantia de orçamento, dificilmente as políticas públicas podem ser levadas a cabo. Então, não adianta a gente criar legislação, a gente ter a vontade política se a gente não tiver os recursos necessários para implementá-las. E a fiscalização dessas políticas se faz através do orçamento. Então, garantir a existência desses recursos, o levantamento desses recursos, os dados, são absolutamente necessários à política de proteção à infância e adolescência brasileiras.
10: A proposta que torna obrigatória a inclusão de quadros específicos no orçamento público para detalhar os recursos destinados à primeira infância ainda precisa ser analisada pelo plenário antes de seguir ao Senado. Da Rádio Câmara, de Brasília, Paula Bittar.
3: Educação.
9: Ayrton Faleiro, do PT, celebra a expansão do ensino superior no Pará. O congressista registra a criação de novas unidades federais no estado e o envio de verbas para apoiar a cultura e o esporte amador na região.
8: O legislador defende as políticas e programas como o pé de meia para garantir a conclusão da educação escolar e o ingresso no ensino superior. Ayrton Faleiro cumprimenta os mais de 100 líderes juvenis com quem se reuniu para traçar ações de apoio à educação e ao esporte.
9: Santim Roveda, do União, comemora a liderança do Paraná no IDEB, mantida nos resultados de 2025. O deputado atribui o desempenho aos investimentos do governo estadual na estrutura das escolas, na alimentação dos estudantes e na qualificação dos profissionais da educação.
8: Santim Roveda também cita a climatização das salas de aula e a oferta diária de proteína animal na merenda, entre as medidas adotadas pela rede estadual. O parlamentar ainda destaca a seleção técnica de profissionais para as chefias dos núcleos regionais de educação.
9: Inácio Arruda, do PCdoB, comemora os resultados da educação pública no Ceará. Segundo o parlamentar, 80 das 100 melhores escolas públicas de ensino fundamental do país estão no estado. Conquista que ele atribui a políticas de educação e ao trabalho de professores e municípios.
8: Inácio Arruda também ressalta iniciativas como a ampliação das escolas de tempo integral e a formação e valorização dos professores. Ele cita municípios como Sobral, Coreaú, Cruz, Pires Ferreira e Pedra Branca, entre os que possuem escolas de destaque.
9: General Girão, do PL, critica a política de aprovação de alunos adotada no Rio Grande do Norte. Ele conta que estudantes do ensino médio podem avançar de ano mesmo reprovados em até 6 disciplinas, o que, na avaliação do parlamentar, engana os resultados da educação no estado.
8: General Girão questiona os resultados divulgados pelo IDEB para o Rio Grande do Norte, afirmando que os indicadores de matemática e português pouco avançaram. Para ele, a política adotada pelo governo do estado não representa uma melhoria efetiva na qualidade do ensino.
3: Saúde.
9: A criação de um Dia Nacional de Conscientização sobre o Climatério e a Menopausa avançou na Câmara, com a aprovação da proposta pela Comissão de Saúde. Quem informa é a repórter Júlia Lopes.
12: A Comissão de Saúde da Câmara dos Deputados aprovou um projeto que cria o Dia Nacional de Conscientização sobre o Climatério e a Menopausa, a ser celebrado em 18 de outubro. A proposta da deputada Ana Paula Lima, do PT de Santa Catarina, busca ampliar a informação sobre os sintomas, impactos e tratamentos desse período, além de incentivar as mulheres a procurarem acompanhamento médico. O climatério é uma fase de transição que antecede e inclui a menopausa. Com a queda hormonal, podem surgir sintomas como ondas de calor, insônia, alterações de humor e dores nas articulações. Especialistas destacam que o tratamento deve ser individualizado de acordo com a necessidade de cada paciente. Para a deputada Ana Paula Lima, muitas mulheres passam por essa fase sem identificar os sintomas e sem receber orientação adequada.
13: É que muitas mulheres passam por essa etapa e elas não são identificadas e elas precisam fazer a reposição hormonal, se assim desejarem e se assim forem orientadas pelo médico que faz a assistência.
12: O projeto também prevê ações de conscientização, como palestras, seminários, campanhas nos meios de comunicação e redes sociais, além da distribuição de materiais informativos. Além da proposta, a Comissão de Saúde também aprovou a criação da Subcomissão Especial de Climatério e Menopausa, para aprofundar o debate sobre o tema. O projeto que institui o Dia Nacional de Conscientização sobre o Climatério e a Menopausa segue agora para análise na Comissão da Mulher. Da Rádio Câmara de Brasília, Júlia Lopes.
8: O projeto prevê a instalação de bebedouros e pontos de água potável em locais públicos de grande circulação, como praças, parques e áreas de lazer. autor da proposta, Paulo Teixeira, do PT de São Paulo, afirma que a medida amplia o acesso gratuito à água e estimula hábitos saudáveis de hidratação.
9: Paulo Teixeira acrescenta que a iniciativa ajuda as cidades a enfrentar os efeitos das ondas de calor, priorizando áreas vulneráveis e locais com grande exposição a altas temperaturas. O texto ainda incentiva o uso de garrafas reutilizáveis para reduzir o consumo de embalagens plásticas descartáveis.
3: Segurança Pública.
8: Aloysio Mendes, do Republicanos do Maranhão, foi indicado para presidir a comissão especial que vai discutir a redução da maioridade penal para 16 anos. Apesar de ser favorável à proposta, o deputado afirma que guiará os trabalhos com isenção e responsabilidade.
9: Aloysio Mendes informa que o colegiado ouvirá autoridades e especialistas antes de votar a proposta. Segundo ele, mais de 80% da população apoia a redução da maioridade penal, rejeita a impunidade e cobra medidas mais duras contra crimes cometidos por jovens.
8: Juliana Cardoso, do PT de São Paulo, cobra a votação de projeto que criminaliza a misoginia, já aprovado pelo Senado e com regime de urgência na Câmara. Ela afirma que a proposta busca responsabilizar condutas de ódio, ameaça e humilhação dirigidas às mulheres por sua condição de gênero.
9: Juliana Cardoso alerta que a violência contra a mulher também se manifesta por ataques e intimidações, inclusive no ambiente digital. A parlamentar pede ao presidente da Câmara e aos líderes partidários que incluam a matéria na pauta do plenário.
8: Carol D'Artora, do PT do Paraná, defende a criminalização da misoginia para ampliar a proteção das mulheres contra discursos de ódio, ameaças e perseguições. A deputada apresentou proposta para punir práticas machistas no ambiente digital em complemento à matéria já em tramitação.
9: Carol D'Artora argumenta que a violência contra as mulheres muitas vezes começa antes da agressão física, com manifestações de ódio e intimidação. A parlamentar avalia que o combate a essas práticas nas redes sociais ajuda a prevenir formas mais graves de violência de gênero.
3: Justiça.
8: Fernanda Melchiona, do PSOL do Rio Grande do Sul, defende a revogação da lei da alienação parental. A congressista acredita que a legislação pode ser usada para revitimizar mulheres que denunciam violência ou buscam o pagamento de pensão alimentícia.
9: Por isso, Fernanda Melchiona cobra a votação do projeto que revoga a lei e critica um recurso apresentado na Câmara que impede o texto de seguir para o Senado. A deputada também defende a aprovação de uma proposta que criminaliza a misoginia.
8: Soraya Santos, do PL do Rio de Janeiro, celebra o papel dos advogados na defesa de direitos e na reparação de injustiças. A parlamentar ressalta iniciativas para ampliar o acesso à justiça e garantir proteção a grupos vulneráveis.
9: Soraya Santos também destaca a chamada Lei Júlia, que assegura a suspensão de processos por 30 dias para advogadas após o nascimento de filhos. Ela cita ainda uma iniciativa da OAB para oferecer assistência jurídica a vítimas de violência, idosos e filhos de vítima de feminicídio.
8: Rui Falcão, do PT de São Paulo, apresentou projeto para permitir que advogados públicos federais aposentados votem e sejam candidatos no conselho que administra os honorários da categoria. Hoje, esses profissionais não participam da escolha dos representantes do colegiado.
9: Rui Falcão argumenta que os aposentados também são afetados pelas decisões sobre a distribuição dos honorários. O deputado afirma que a mudança amplia a participação de mais de 4 mil profissionais nas decisões do Conselho.
3: Agricultura.
8: A Câmara analisa um projeto de lei para regulamentar a produção celular de proteína animal. A ideia é incentivar a pesquisa na área apontada como uma alternativa ambientalmente mais sustentável para a produção de alimentos. Quem informa é a repórter Maria Neves.
14: A Comissão de Defesa do Consumidor da Câmara analisa projeto do deputado Jorge Goten, do Republicanos de Santa Catarina, que prevê a criação de regras para pesquisa, produção e comercialização de alimentos por meio de cultivo celular. As normas devem valer também para os derivados e subprodutos desses alimentos, assim como para o incentivo à pesquisa no setor. Jorge Goten explica que a produção celular de alimentos envolve a multiplicação e a maturação de células-tronco em laboratório, resultando em produto com as mesmas características de carnes convencionais de origem animal. Pelo texto aprovado, o Executivo Federal deve criar as regras para cultivo celular de alimentos por meio de regulamentação da nova lei. Essas normas devem garantir a sanidade, inocuidade e sustentabilidade dos produtos, assim como a saúde do consumidor. A regulamentação também deverá garantir que a produção minimize os riscos de contaminação ambiental. O texto já foi aprovado na Comissão de Ciência, Tecnologia e Inovação, onde o relator, deputado Dr. Zacarias Calil, do MDB de Goiás, ressaltou que o Brasil é o maior exportador mundial de proteína animal. Segundo ele, o país responde por cerca de 28% das exportações de carne bovina no mundo e por aproximadamente 31% das carnes de aves.
15: Ao combinar rigor técnico com flexibilidade regulatória, o texto garante que o país esteja preparado para competir também no nascente mercado de alimentos cultivados com qualidade, segurança e credibilidade internacional.
14: Zacarias Calil argumenta ainda que o projeto responde a uma demanda global crescente por fontes alternativas de proteína que conciliem eficiência produtiva, segurança alimentar e responsabilidade ecológica. Segundo ele, o impacto ambiental causado pelo sistema alimentar vigente responde por 34% do total de emissões globais de gases do efeito estufa. O deputado cita ainda um estudo internacional que compara os impactos ambientais da produção tradicional de carnes e de proteína cultivada a partir de células. O levantamento apontaria redução de até 92% no aquecimento global e gasto de água 78% menor. De acordo com o autor, deputado Jorge Goten, no Brasil, a indústria de fontes alternativas de proteínas conta atualmente com pouco mais de 100 startups. Ainda segundo o parlamentar, esse mercado já atraiu cerca de US$ 600 milhões em investimentos. Pela cotação atual, esse valor corresponde a quase R$ 3 bilhões. Da Rádio Câmara de Brasília, Maria Neves.
9: Dilceu Esperafico, do PP, destaca a importância da produção de suínos para a economia de Toledo, município localizado no oeste do Paraná. O deputado afirma que a cidade lidera o PIB agropecuário do estado há 13 anos, impulsionado pela suinocultura.
8: Dilceu Esperafico ressalta que a força da atividade também se reflete na tradicional festa do porco assado no Rolete, marcada para 13 de setembro. O parlamentar aponta que o evento divulga Toledo e valoriza a produção agropecuária da região.
3: Direitos Humanos.
9: A Câmara aprovou a criação de um símbolo nacional para conscientização sobre doenças raras. A repórter Paula Bittar acompanhou a votação.
10: A Comissão de Constituição e Justiça da Câmara aprovou uma proposta que reconhece o laço multicolorido como símbolo nacional da luta pelos direitos das pessoas com doenças raras no Brasil. O símbolo terá 5 cores: rosa, lilás, azul, verde e amarelo. Segundo o texto, as pontas começam em rosa e passam gradualmente pelo lilás, azul e verde até chegar ao amarelo no centro do laço. O uso do símbolo será opcional e sua ausência não prejudica o exercício de direitos e garantias previstos em lei. As doenças raras, embora individualmente pouco prevalentes, afetam milhões de brasileiros, conforme destaca a relatora na comissão, deputada Silvia Cristina, do PP de Rondônia.
16: Mais do que um símbolo, esse laço representa milhões de brasileiros que convivem diariamente com o desafio do diagnóstico tardio, da dificuldade de acesso ao tratamento e, muitas vezes, da invisibilidade. Segundo o Ministério da Saúde, cerca de 13 milhões de brasileiros vivem com alguma doença rara. São mais de 7 mil doenças raras descritas, das quais aproximadamente 80% tem origem genética e 20% decorrem de causas infecciosas, imunológicas, ambientais ou degenerativas.
10: Segundo Silvia Cristina, as doenças raras são um relevante desafio para o sistema público de saúde. Ela afirma que iniciativas legislativas de conscientização e visibilidade social são legítimas e adequadas ao interesse público. O Brasil já conta com o Dia Nacional das Doenças Raras e o o Dia Nacional da Informação, Capacitação e Pesquisa sobre Doenças Raras, mas ainda não possui um símbolo oficial para a causa. O projeto, que reconhece o laço multicolorido como símbolo nacional da luta pelos direitos das pessoas com doenças raras no Brasil, segue para o Senado, a menos que haja recurso para análise pelo plenário. Da Rádio Câmara de Brasília, Paula Bittar.
3: Transportes.
8: Fausto Júnior, do União, cobra do governo federal a recuperação da BR-230, a Transamazônica, para garantir o escoamento agrícola e o transporte no sul do Amazonas. De acordo com o parlamentar, trechos entre Sucunduri e Apuí estão quase intrafegáveis.
9: Fausto Júnior argumenta que a falta de asfalto isola comunidades, impede o acesso a serviços especiais e gera pobreza. O parlamentar cobra a união da bancada amazonense por melhorias na Transamazônica, assim como ocorreu na mobilização pela BR-319, que liga Manaus a Porto Velho.
8: Projeto de doutor Ismael Alexandrino, do PSD de Goiás, obriga postos de combustíveis com 3 ou mais bicos de gasolina a disponibilizar uma bomba com gasolina E10, que tem até 10% de etanol. O parlamentar explica que o objetivo é oferecer uma alternativa aos veículos antigos.
9: Doutor Ismael Alexandrino também inclui no texto que o preço da gasolina E10 não seja superior ao da gasolina comum, com diferença máxima de 5%. Ele argumenta que muitas motocicletas e automóveis no Brasil ainda não são adaptados a combustíveis com maior concentração de etanol.
3: Economia.
8: Relator do projeto do Simples Nacional e um dos principais articuladores do MEI, Luiz Carlos Rauli, do Podemos do Paraná, critica o baixo desenvolvimento do Brasil, atribuindo o desempenho a falhas de gestão e as políticas econômicas de governos de centro-esquerda.
9: Ao protestar contra os indicadores sociais, Luiz Carlos Rauli ressalta que, apesar de ser a 10ª economia mundial, o Brasil ocupa a posição 84 no Índice de Desenvolvimento Humano. Para ele, é preciso diversificar o setor produtivo e desburocratizar tributos para gerar emprego e renda.
8: Adriana Ventura, do Novo de São Paulo, critica o pagamento de salários acima do teto constitucional no serviço público. A congressista afirma que benefícios adicionais e outras vantagens elevam a remuneração de integrantes do Judiciário, do Ministério Público e de órgãos de controle.
9: Adriana Ventura cobra do Congresso medidas para limitar os chamados supersalários e reduzir privilégios no funcionalismo. A parlamentar argumenta que esses gastos comprometem recursos públicos que deveriam atender às necessidades.
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1: Berg Gonzaga, falando de amor.

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0: vem, vem o problema que tem.
1: Salve de palmas. Panda o nome dele. Pode ir. Obrigado, meu irmãozinho. Deus abençoe.
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1: Uma grande festa para comemorar 24 anos de glórias do Papa Léguas de Fazenda Velha. 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
9: Bem-vindo ao meu mundo, forró!

0: Batista volta se apresentando agora. Caleb Capitão que volta mais uma vez ao desfile. Tá tudo certo, esteirado pro peixe da lama. Vem montando a Melry. Desce a dupla, já cruzou, representa a equipe da Três por Range. Segura Caleb Capitão. Vai pra parte, Caleb da tarde.
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0: Rádio Toritama FM. Detonautas. Potinho de Veneno. Também você curtiu Felipe Amorim. Zé Vaqueiro, Xande Avião, Thalita Mel, MC Lecão. Moído de Vaquejada, Carol Vaqueira. Aumentou o volume, hein? Curtindo esse Moído de Vaquejada. Muito bem, Carol Vaqueira. Wesley Safadão, Seis Cordas. Carol Vaqueira. Curtiu aí também o Wesley Safadão em Seis Cordas, Baião de Dois, Cavalo Lampião e Forró e Vaquejada. Muita música boa, você já curtiu nessa noite maravilhosa? Aqui no som da Toritama FM. Foi um atrás da outra. Você curtindo aqui no mais puro som da cidade. Agradeço o carinho de todos vocês sintonizados na Toritama FM. Vamos até às 10. É isso, com mais música pra você. Vem aí o quadro Sucesso das Antigas. Beleza? E você não perde por esperar, viu? Tem cada sucesso daqui, ó. Sucesso das Antigas, pra você dar um mergulho no túnel do tempo. Hoje, dia 18 de agosto, você que tá aí de data nova hoje, parabéns, hein? Feliz aniversário! Forte abraço você que tá chegando nas ondas da Toritama FM. Amigos internautas, onde quer que você esteja. Um abraço, ouvinte da Toritama FM em qualquer região. Eu volto ligeirinho, ligeirinho, feito o coice de Bacurim. É por isso que eu digo, fica com Kiko.
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